0: que estão nas primeiras colocações, são times que, cara, tu olha assim, ah, meu, como é que estão lá em cima? Que é Criciúma, Vila Nova, Operário. Como é que, entendeu? São times com menos tradição, né?
1: E tu viu o Nenê voltou a jogar e já dando gol pro companheiro, dando uma assistência perfeita. Ficou na Copa, ele tava na Copa.
2: Ele tava como repórter
1: da Copa, cobrindo, voltou, entrou no segundo tempo.
2: Vocês viram que o Ancelotti chegou pra ele, ah, tu não quer jogar, tem vaga aqui pra mais um?
1: Isso.
2: E ele disse, sim, eu quero, bora.
1: Ele falou com o Mbappé, falou com todo mundo.
2: Não, ele tem uma moral.
1: Uma moral
2: com o Neymar, com o Ancelotti, com o time da França.
0: Na França,
2: muito feliz. Lá que ele ficou amigo do Neymar, no Paris.
1: Mbappé,
2: e ele tem uma moral, eles, né? Ele foi lá fazer reportagem com a seleção francesa, todos vieram falar com ele. É, agora ele voltou pra Série C, né? E fazendo gols lá, jogando fino da bola.
1: Fino da bola.
2: Por que o Juventude... Né? Claro que tem.
1: Jogava na seleção.
2: Não era pra ter saído. Olha,
1: eu não 15, 20 minutos?
2: Não é exagero dizer que ele teria vaga na seleção brasileira.
0: Ó, correr mais ali, que o Neymar, ele correria.
2: Ali ninguém batia escanteio, ninguém sabia bater falta, ninguém armava. Isso. Ele faria isso. E o mais uma notícia do Juventude. Teve o final do Gauchão Sub-20.
1: Opa!
2: Juventude Internacional.
1: Olha aí,
2: essa notícia. Primeiro jogo ouvir bem. Deu 0-0. Segundo jogo deu 1-1. E teve um pênalti claríssimo pro Juventude. Mas
1: aí,
2: que não foi marcado.
1: E aí, o que aconteceu?
2: Não foi marcado.
1: Tu começou a chorar.
2: Tão claro como a luz do sol. E aí, não só no gauchão principal.
1: Contra, né? Tão claro que nem no Kahneman aquela vez.
2: Não só no gauchão principal, o Juventude é prejudicado, mas no sub-20 também. Aí não foi marcado esse pênalti, terminou 1-1, fomos pros pênaltis.
1: O Inter deixou de fazer uns 10 gols naquele jogo.
2: Nos pênaltis, o Inter foi campeão estadual do sub-20.
1: Como é que foi os pênaltis?
2: 5-4 pro Inter. 5-4? O jogador do Juventude errou e o Inter faturou o título. Mas se eu mostrar o lance pra vocês aqui, vocês vão dizer que foi
1: isso. E dessa galera lance, da sub-20 aí, tem frutos bons pra correr do Internacional e o Ju?
2: Tem sim.
1: O Inter tem alguns, tem jogadores, cara. Aí
3: que na verdade tem.
1: Despontam.
3: O Inter tem dois
2: jogadores. Meio ruim o vídeo, é um vídeo do Instagram ali, mas o jogador do Inter estica o braço ali, pega no braço dele a bola. Ele salva o gol com o braço ali.
1: Deixa eu ver aqui.
2: É pênalti, não foi marcado pro Juventude.
3: Pronto, é sempre
1: travou,
3: assim.
1: Travou.
3: Sim. Travou? Mas enfim, que o Inter foi bicampeão gaúcho sub-20, depois que trocou a comissão técnica do sub-20, o Inter melhorou bastante. Alguns jogadores também voltaram de lesão. Benjamin carteou naquele jogo aí. Ele, não sei se vocês viram o jogo, se o Gabriel viu o jogo inteiro.
2: Não, cheguei a acompanhar, carteou. Só vi as notícias depois teve e esse lance do pênalti, né? Que tá bem claro.
3: Teve
2: que
3: foi muitos
2: pênalti.
3: Jogadores. O Inter errou vários gols na cara do goleiro também. Foi um jogo assim que era pra ter ganhado no tempo regulamentar. E aí acabou indo pros pênaltis e o Inter ganhou. Mas o bom é que tem alguns jogadores do Inter e até que estão se queixando. Pedro Cauã é um deles, o que fez o gol, que não tá ganhando oportunidade. Mas
1: nossa,
3: enfim.
1: Pênalti claro.
2: Mostrei o lance aqui.
1: Mostrando o lance aqui do
2: pênalti claro. Juventude prejudicado. Prejudicado na final do Gauchão em 24, na semifinal em 25, na semifinal em 26,
1: na contra
2: o Grêmio, aí no sub-20 também na final.
3: Eu não vi o jogo.
2: Eu não sei por que a Federação Gaúcha de Futebol faz isso, mas o Juventude é sempre prejudicado.
3: Eu não vou comentar porque eu não vi todos os lances, não vi o jogo inteiro.
2: Ah, um só detalhe, eu não sei se eu já tinha falado isso no programa, o Juventude se manteve na Série A, no sub-20. Ganhou do Corinthians de 1-0 no último jogo, na última rodada, e garantiu a permanência. Opa. Na Série A. Então, ano que vem, Série A.
1: Na Série A.
2: Brasileirão Sub-20.
1: Sub-20. Legal.
2: Que bom, né?
3: O Inter não conseguiu acesso, parece, pra Série A.
1: O Inter acho que caiu antes, bem cedo, não foi?
3: Não, o Inter já tava jogando a Série B do Brasileirão esse ano.
2: O Inter caiu ano passado.
1: Ah, é verdade, caiu ano passado. É verdade, ano passado. É isso.
3: Mas o Inter, o que tem de notícia, cara, boa pros colorados, é que o Borré foi vendido.
1: Essa é boa.
3: Confirmada venda, 4 milhões e meio de euros.
2: Opa, um dinheirinho bom.
3: Incluindo todos os custos da transação, o Inter vai receber isso. Talvez alguma coisa que vai deixar de pagar pro Borré também, né?
1: É.
3: Porque deve ter algum acordo, que certamente o Inter deve estar devendo alguma coisa que não está pagando. Então deve estar dentro desse acordo os 4 milhões e meio de euros. E o maior salário do grupo também para de ser pago, que ele dava quase 2 milhões, 1 milhão e 800 mil, Borré, 1 milhão e 600 mil Patrick, né? Alan Patrick, que também tem negociações em andamento, né? Como ele, ele é reserva do Pezzolano, também não cabe 1.600.000 pro jogador, que é reserva. Pra quem que tá? Quem tá querendo? E daí o... Daí o Borré saindo, talvez o Alan Patrick saiu, o Inter já diminui quase 4 milhões de sua folha, né? Mas não sei se o Alan Patrick vai sair, ele ainda é uma peça importante no time. Então o Borré saindo por um valor bom, abre espaço para outras contratações do Inter. O Inter estava negociando também com o goleiro do Barcelona de Guayaquil.
1: Contreras,
3: né? Isso, né? Parece que o Inter já tem até um pré-contrato acordado, não assinado, com ele. Só que ele sairia fim de ano. E daí, fim de ano, talvez já tenha passado o Brasileirão, né? Então, é um jogador já experiente, né? E o Inter ofereceu $500.000, parece, e não foi aceito. Além disso, o Inter contratou Maripán.
1: Maripán, é.
3: Era um zagueiro da seleção chilena.
1: Tu te lembra desse jogador, e Wagner?
3: Ele, acho que jogou no Universidade. Não sei.
1: Mas se é bom se é aquele zagueirão que vem pra botar banca ali, pra ser um
3: Guilherme
1: zagueirão.
3: Guilherme Maripán.
1: Ou ele é mais tático?
3: Cara, ele é aquele, cara. É aquele zagueiro quebrador, tá?
1: Chega de cânima
3: da
1: vida.
3: Ele tem duas qualidades. Uma que é muito boa na disputa aérea, muito alta, ele tem 1,90 e tantos. E ele é aquele xerifão.
1: Ah, isso é bom, o tá. Inter tá precisando de um cara assim.
3: Um xerifão e um zagueiro, que tem o mercado e ele talvez.
1: Sim, os dois.
3: O problema é que ele não é tão, até pela altura dele, não é muito ágil.
1: Sim.
3: Né? Então, nos dribles curtos assim, ele não pode, tem que ter uma cobertura.
1: Tem que ter alguém que segura.
3: E ele não é muito bom na saída de bola. Ele é aquele zagueiro nota 7.
1: Espalha bolo, o zagueiro espalha bolo. Você vem a bola, ele manda pra fora.
3: É,
1: mas não dá pra sair jogando.
3: É bola pro mato que é jogo do campeonato. É isso aí. Uhum. É isso aí. Ele é o cara dessa linha. Você vai resolver os problemas? Eu não sei. Digamos que ele não seria um zagueiro pra ser titular num Flamengo da vida, nem a pau, nem no Palmeiras. Só que a qualidade dos zagueiros do Inter é tão ruim. É tão ruim que com uma perna ele é titular, na minha opinião, hoje. Tá? Então eu acho que ele vem pra ser titular.
2: Sem exageros, né?
1: Sem exagero. Falando assim, bem.
3: É que eu tô indignado com as minhas defesas.
2: A única saída foi a do Borré?
3: Certa, sim. Aí tem algumas sondagens. Bruno Tabata,
1: pois
3: por exemplo,
1: Tabata,
3: ganha 700 mil por mês. O Inter tinha proposta de 1,5 milhão de euros no início do campeonato, mas o Pezzolano quis manter ele. Daí ele viu que não adiantava nada ter mantido, agora o Inter não tem comprador.
1: Sim.
3: Mas tem alguns negócios, tipo Atlético Paranaense, o Odair Hellman pediu o Tabata. Só que daí o Atlético Paranaense não quer pagar todo o salário dele.
1: 600 pau.
3: 700 mil. É muita grana, né? E aí tá nesse vai não vai, mas ele tem até mercado, o Tabata tem mercado. Ele deve ter um empresário bom. Pesquisa aí, Bruno Tabata, pra nós, fazendo favor, Vitor. Por aí. Fora isso, o Inter contratou o Caleb, não sei se vocês lembram.
1: 29 anos.
3: É meio campista do Fortaleza.
4: Bom jogador.
3: Tava no Alavés da Espanha. E o Inter contratou por empréstimo até o final do ano. Há quantos anos, Bruno Tabata?
1: 29.
3: Aquele Kaique que o Inter tinha pegado por empréstimo do Bahia? Se machucou nas férias?
4: Selecionou?
3: Certo. Aí o contrato foi congelado. O Inter não precisa pagar os salários dele, Bahia paga do período que ele tá de. Mas esse também foi. Cara, é descartado pelo
1: férias,
3: Bahia.
1: Já tem uma ideia
3: tá
1: como
3: louco,
1: é que é.
2: Né? Melhor que nem venha, né?
1: É, né?
3: Um cara que tá sendo bastante sondado é o nosso ponta, o colombiano. Me fugiu o nome agora. Carboneiro tem investida forte dos russos.
1: Pois é, o Carboneiro vi várias vezes falando que tava com interesse dele.
3: Cara, ele é um cara que eu acho naquela seleção da Colômbia, eu vi o jogo contra a Suíça, ele jogaria melhor do que muitos jogadores lá. tá? Inclusive que o Campaz, na minha opinião, ele é melhor que o Campaz.
1: Pois é, o Campaz recebeu ameaça de morte. O
2: Campaz, né, continua igual, ruim.
3: É aquela coisa, 10 tentativas louca. Longe, é. E aí, aquela coisa.
0: E ele só fez o pênalti mal batido, porque ele bateu forte ali, né, enfim, quando o Colômbia passou nos pênaltis, mas Campaz continua errando, é o mesmo. Eu fiquei até feliz.
1: É aquela história, o Campaz é bom jogador. Feliz. É esforçado. É, só cara, isso acaba. Porque
0: ele era o mesmo Campaz do Grêmio.
1: É, isso aí.
0: E eu vou te dizer, Vitor, o que viram nele?
1: O Campaz, o Valencia continua, o Valencia.
0: O que viram nele?
1: Ainda bem.
0: O Valencia também? Era o mesmo?
1: É o mesmo.
0: Ener Valencia.
3: Tem uma notícia, inclusive, sobre o Valencia. E olha ali, até pro Juventude, talvez, ou pro Grêmio. Tá livre no mercado.
1: Não,
3: terminou o contrato e não, tchau, foi renovado.
1: Já pode ir embora, pega tuas malas e
3: cara,
1: vai.
3: Cara, daí agora tá livre no mercado também. Depois de tanto meme na Copa do Mundo, né, cara?
1: É, chegou uma hora aqui.
3: É brincadeira.
0: Se ele aceitar 150 mil pro Juventude, né, Gabriel?
1: E o...
2: ruim não seria.
1: Vocês iam passar raiva, tá, hein,
2: pior, 150 vai mil. Chegar tá errando cada gol ali, feio que dói.
1: O Ju ia
3: Gabriel,
1: raiva.
3: Vai chegar o momento em que vocês vão estar por um gol pra disputar, pra se classificar pra Série A do ano que vem.
2: E ele vai errar.
3: E aí o Valencia na cara do goleiro.
1: Pum. Os 150 mil ficou caro.
3: Então pensar, não deveríamos ter contratado esse cara.
1: É. Chorão, e o Grêmio com a dívida a mais de 1 bilhão, vi cara, falar
0: pois
1: isso,
0: é,
1: hein?
0: Assim, ó, cada
1: devendo
0: cada vez que
1: direito
0: eu,
1: de imagem,
0: que eu vejo
1: salários.
0: Notícia do Grêmio, a dívida aumenta.
1: Isso.
0: No começo do ano, acho que estava em 700 mil, né? Que a gente tava falando aqui. E agora tá em um bi, já falaram. Óbvio, tem coisas que são mais pra frente, enfim. Mas notícia também que o Grêmio acabou atrasando parte dos salários e direito de imagem, que é uma grande parte do que o jogador recebe, enfim. Mas, Vitor, não sou eu que tô lá, é eles lá, então que se virem, tá? Então, né, os caras que assinam os papéis lá, então, enfim. Mas é complicado. Contratações. Ah, o Grêmio contratou o zagueiro Wallace e CRB, tá? O CRB, nem sei se tá na primeira, não, se tá na segunda, Vitor. Dá uma olhada ali, CRB. Gabriel?
2: CRB é segunda?
1: CRB segunda divisão, segunda, acho.
0: Série B. Tá. Enfim, veio também o centroavante Matheus Nascimento, ex-Botafogo, tá? Tava jogando no Galaxy de LA, Los Angeles. Daí diz, ah, mas por que veio esse cara? Cara, porque o Grêmio tinha valores a receber do Botafogo.
1: É, foi mais o problema que tá uma dívida.
0: Exatamente.
1: Aí, né?
0: Então, ah, uma dívida de quem? Vocês se lembram do como é que é aquela? Moreninho aquele? Ponta.
1: De?
0: Do Grêmio, que foi pro Botafogo. Como é que é o nome daquele que foi lá, o baixinho aquele?
1: Sim,
0: cara?
1: Não tô lembrando o nome.
0: Tá jogando no Botafogo. E o Grêmio tinha essa dívida ainda com o Botafogo, né? Pra receber dinheiro, tá? E o Botafogo não pagou, né? Ele tá meio quebradão. E veio esse Matheus Nascimento, que tava jogando na MLS, né, nos Estados Unidos, mas pertencia ao Botafogo, então um centroavante novo, um cara alto de 22 anos, e veio pro Grêmio aí pra compor o grupo. E também, segundo o GE, Gabriel, o Mandaka assinou o contrato com o Grêmio também pra 2027.
2: Mas o próprio Mandaka disse que não assinou coisa alguma. Tem
0: alguém
2: algo
0: tá mentindo,
2: aí,
0: cara.
1: É, mas
0: sei
1: então
0: lá.
1: Eu confio no Mandaka, né? Como é que tu vai confirmar no...
2: Como é que ele vai falar assim, não assinei coisa alguma, aí depois ele vai dizer, mas foi meu empresário que assinou, aí ele tá sendo incoerente. Quando ele diz não assinei coisa alguma, ele quer dizer, eu não assinei, meu empresário também não assinou.
0: Pois é, daí a gente...
2: Parte-se dessa lógica, né?
0: Parte-se, mas tu entendeu que alguém tá... Bom, a gente vai ver final do ano.
2: Alguém tá...
0: Alguém a gente vai ver final
2: alguém
0: do ano.
2: Alguém tá, digamos
0: daí,
2: assim, saindo um pouco da verdade. Ah,
1: daqui uma semana a gente já sabe.
0: Não,
1: o que vai
0: não, não, daqui a pouco vai arrastar mais, tu entendeu? Mesma coisa. O Cavani assinou com o Grêmio, ele só não veio porque
1: isso aí, comprou
0: a mulher
1: casa,
0: dele não queria.
1: Comprou a casa em Quintão. Tudo,
0: exato,
1: né?
0: A mulher dele não queria, coisa e tal. As casas já estavam pintadas ali.
1: Isso, com caldo, cal, né?
0: Enfim, mas o Cavani tinha assinado com o Grêmio naquela época também. Então tem isso daí, né?
1: Viu, e o Meia Cabral, aquele...
0: E o Cabral também.
1: Ele veio?
0: Que veio, foi, né? Sim, o nosso técnico, né? O Luiz Castro falou que é o camisa 7 de... Cabo Verde,
3: assinou Cabo com o Grêmio. Tá, um jogador de 28 anos.
2: Interessante essa contratação.
3: Legal, cara. Ele tava jogando na Espanha, se não me engano. Tá?
1: Ou Portugal.
3: Ou Portugal.
1: Acho que é Portugal. É,
3: exatamente.
1: Por causa, enfim, da língua, acho que é
3: da língua, né? Ele fala português, enfim. E, enfim, tá vindo aí. Eu acho uma contratação bem...
1: 400 mil, se não me engano, o salário dele.
3: É? É. Cara, ele devia estar ganhando menos que isso lá.
1: Com certeza.
3: Entendeu? Então, acho que foi uma contratação bem válida, né? Então, isso foi bom, cara. Daqui a pouco a gente olhar mercados, Vitor, que a gente não tava olhando. Tá? Foi um cara que jogou muito mais aí que muita gente. Então, acabou... Foi um dos responsáveis... Né? Que correu bastante.
1: E ele vai fazer correria, eu tava pensando. Ele vai correr, ele porque pulmão ele tem, segurinho.
3: Pulmão ele tem, tem dois pulmões. É. Né? Enfim, então é isso aí, cara. E a gente perdeu o Vieri, né? A gente perdeu o Vieri pra Fiorentina. E o Grêmio tá trazendo também...
1: O Vieri, o Arthur e o André, né? Foi perdido.
3: Ah, não. É, o Arthur, porque acabou o contrato.
1: Isso.
3: O André,
1: o Arthur
3: qual?
1: Tinha algum...
3: O André Henrique.
1: André Henrique, né?
3: É, que o Grêmio vendeu também.
1: Vendeu pra Turquia.
3: E, exato. E o Grêmio, assim, olha que engraçado. O Grêmio negociou o Vieri pra Fiorentina. E a Fiorentina tinha um zagueiro que estava emprestado. Ah, daí... Por isso que eu falei Alavés. Pro Alavés da Espanha. E... Exato. E daí o Grêmio tá trazendo esse jogador que é da Fiorentina, mas estava emprestado, que é um zagueiro também de 22 anos. Tá? É um sul-americano aí que tava no futebol europeu. Então o Grêmio tá viabilizando aí já, como mandou lá o Vieri, daqui a pouco tá trazendo outro aí.
1: O Diego Caíto, tá ligado? Esse cara no lateral direito do Goiás.
3: Uhum.
1: Tá, o Grêmio tá...
3: Sim.
1: Tá tentando.
3: Tem conversas
1: ele
3: também.
1: E o Wesley do Al Nassr também.
3: Eu vi isso daí.
1: Mas não sei agora que se contratou, não sei se vai pegar também mais
3: um. O Grêmio tava querendo
1: um
3: meia de armação.
1: É, eu acho que é
3: só
1: mais...
3: Só que o Grêmio tá querendo isso desde que saiu o Douglas Pifador, né? Ele não achou. A gente tentou sendo o Monsalve, a gente tentou sendo o Cristaldo, enfim.
1: Tanto é que nesse último jogo aí o Mac foi pior que o Monsalve no jogo. É. Nos notas e o que os jogadores, os jornalistas falaram, analisaram, disse que o Mac foi muito mal.
3: É. Claro, né?
1: O Monsalve voltando.
3: O Monsalve
1: tava machucado. Copa do Mundo, aquela coisa toda. Exato. Gurizada nova, né? Exato. Tem tudo isso.
3: Só falar antes, só um pouquinho, que o Grêmio fez um amistoso com o Cruzeiro. Esse amistoso foi em Brasília, em campo neutro. Assim, ó, Vitor, eu até fiquei apavorado, tá? Porque o Grêmio ganhou do Cruzeiro.
1: Sim.
3: Tá? 3-1. E, enfim,
1: defesa de dois pênaltis.
3: E o Grando, cara, o Grando representou muito bem. Os pênaltis que foram marcados contra o Grêmio foram muito mequetrefe, tá? Então quem vê ali, foi muito mequetrefe, enfim. Sabe que era amistoso, vamos empatar isso daqui. O juiz deu dois pênaltis pra tentar empatar.
1: Sim.
3: Enfim, não conseguiu. E o Grando pegou os dois pênaltis, tá? E o Grêmio jogou bem, tanto é que esse, o Matheus Nascimento sofreu um pênalti, pegou a bola, fez o que o Vinícius Júnior devia ter feito. Eu sou homem, vou bater. Bateu bola para um lado, goleiro para o outro, enfim. Fez. Vilaçante voltando também. Nardoni fazendo gol de cabeça, né? Então, aquele. Ele já botou uns meias ali com Vilaçante, Nardoni. Se não me engano, Pérez também, tá? Enfim, esse jogo eu não vi, só vi melhores momentos. Mas, enfim, cara, pelo menos ganhar do Cruzeiro num jogo amistoso, um Cruzeiro que tá lá em cima na cabeça do brasileiro. Já dá um ânimo, tomara que o Grêmio volte com esse gás aí, né, cara?
2: O Grêmio tem que melhorar.
1: Muito.
2: Aí talvez o Mandaka jogue Série A no que vem, né?
1: Daí ele vai pro Grêmio.
3: Apesar... Só quero ver se não vai estar
1: aí
3: no Grêmio.
1: De repente ele vai pro Grêmio,
2: ele ter dito que não assinou coisa alguma. Só pra voltar àquele assunto anterior, nós não vamos contratar agora o Ener Valencia. O Ener Valencia não vem pro Juventude, porque agora, poucas horas,
1: Opa.
2: O Juventude divulgou que contratou nessa janela o atacante Lucas Alves. É desconhecido.
3: Lucas Alves.
2: Mas é dentro daquela...
3: Mas não é um nome desconhecido não, cara. Já escutei esse nome aí.
2: Dentro daquela ideia do Juventude, de garimpar talentos ali que estão... O Lucas Alves tem 24 anos, firmou contrato até o final de 27. Ele foi o artilheiro do Campeonato Paranaense pelo Foz do Iguaçu.
3: Opa.
1: Agora aí, então.
2: Dentro da realidade salarial do Juventude, foi o artilheiro do Campeonato Paranaense, espero que venha...
3: Paranaense.
2: Pelo Foz do Iguaçu, espero que venha ajudar o Juventude e ano que vem jogue Série A, né?
1: Com
2: contrato parece... até o final de 27.
3: Ó, parece uma contratação inteligente, um cara...
1: O Ju sempre faz umas
3: provavelmente ele é da região sul, ele não é um cara do norte...
0: Dificilmente ele é do Nordeste. Daqui. Ele é um cara que conhece a realidade. Se for artilheiro, ruim não é, né?
1: Então, sim, com certeza. Algum
0: Juventude, cara, o Juventude faz umas contratações muito inteligentes, isso. Que muitas vezes o Grêmio e o Inter, eles não têm essa capacidade.
1: Cavoca uns jogadores.
0: Daí ele vai lá pro Juventude, baratos. É artilheiro do Gauchão, exemplo. Daí o Grêmio e o Inter, tinha esse cara, daí vão querer comprar ele.
2: Já tempo já, já
0: tá. Exato,
1: isso aí. Lembrando então, gente, que nessa semana voltamos com o Campeonato Brasileiro. Quinta-feira teremos jogos, quinta-feira, sexta-feira, sábado-feira, domingo-feira, não
0: precisa
1: não
0: lembrar teremos. Nós daí, nós estamos ainda inebriados com a Copa, amanhã
1: teremos
0: tem jogo.
1: Teremos jogo, Chorão, Mirassol e Grêmio em Mirassol, às 20 horas de sexta-feira. Tá, sextou com um jogo em Mirassol, olha o perigo.
0: Eu só sei uma coisa, tá? O Reinaldo vai fazer um gol no Grêmio. Tá.
1: Reinaldo vai fazer, 1-0 certo.
0: Isso é certo.
1: Ou de falta ou de
0: o Grêmio já começa perdendo 1-0, tá? Eu vou dizer, o Mirassol não é um time bobo. Tá? Sim, então, empatando lá, eu tô feliz.
1: Tá? Já tá ótimo. O Internacional volta em campo na quarta-feira, dia 22, contra o Cruzeiro em casa. Depois nós teremos no final, olha só que interessante, Internacional joga na quarta-feira às 9:30 da noite contra o Cruzeiro em casa. Depois no sábado que vem, dia 25, Atlético Paranaense em Atlético, às 18:30. Achei estranho, porque como é isso mesmo, Wagner?
0: O quê?
1: Os jogos do Internacional, quarta que vem e depois no sábado.
3: Eu não conferi a agenda do Inter.
1: Tô tentando ver aqui, aparece, mas acho que tem algum jogo antes.
3: O Inter vai enfrentar o Cruzeiro.
1: Deixa eu ver aqui.
3: E depois o Furacão já começa o segundo turno do Brasileirão, né?
1: É isso aí, Cruzeiro, depois Atlético. É isso aí, dia 22, então, Cruzeiro, às 9:30 da noite no Beira-Rio. E depois, no sábado, dia 25/7, Atlético Paranaense em Atlético Paranaense.
3: É. O Inter começou o Brasileirão jogando em casa com o Atlético, né?
1: Isto.
3: E agora isso vai começar mesmo. Outro turno jogando fora.
1: E depois, mas eu achei estranho porque é jogo um em cima do outro, né? E o Grêmio, por exemplo, ele joga agora sexta-feira.
3: Mas eu acho que é quarta, domingo, daí depois começam as Copas,
1: depois,
3: né?
1: Começa,
3: e aí isso. Das Copas o Inter só tá na Copa do Brasil.
1: Isso aí, verdade. Daí dá uma folga e aí o Grêmio
0: vai jogar a Sul-Americana com o Bolívar na altitude.
1: É verdade.
0: Vou dizer, cara, tomara que saia logo, de verdade.
1: Que
0: o Grêmio
1: que fique só no Campeonato Brasileiro?
0: Mas, claro, velho.
1: Tá louco. Pra não cair fora, isso, né?
0: Nossa, tinha os caras cara, vão lá, vão passear, vão comprar no Fit Shop e vão voltar, para.
2: O ano passado a gente tocou nesse assunto, né? Que essa Copa Sul-Americana é deficitária e prejudica os clubes, eu acho.
1: Os
2: jogadores se cansam.
1: Ainda mais pra classificação que estão os times.
2: Exatamente. Aí acaba indo mal no Campeonato Brasileiro, na Copa do Brasil, nos campeonatos que realmente importam, né? Pra se dedicar pra essa Copa Sul-Americana que vale praticamente nada.
1: Nada.
2: Não tem uma receita boa, não tem visibilidade para os clubes.
1: Viagens internacionais.
2: Sim.
1: Caras.
2: É.
1: É complicado mesmo. Vale a pena ficar, né, focar na Copa do Brasil, por exemplo.
2: O Juventude quase foi para a Sul-Americana. Aí na última rodada perdeu para o Cruzeiro, acabou não indo. No final, depois, conversando com o pessoal do Juventude, disseram, olha, melhor que a gente não foi mesmo. Bem
1: é
2: melhor.
1: Verdade.
0: O Juventude não vai ter aquela Copa...
2: Já teve
0: alguma coisa?
2: Já acabou aquela Copa.
0: Já acabou? Já
2: acabou. A Juventude entrou com sub-20 naquela Copa.
0: Ah, nem entrou valendo.
2: Assim. Não. Entrou com
1: só
2: sub-20.
1: Só custos, né? Hoje foi só custos. É.
0: Pra tu ver, cara, os caras estão inventando Copa isso, Copa aquilo, porque por causa de patrocínio e televisão, coisa e tal. Só daí o que acontece? Acontece
1: não
0: isso.
1: Não gera, né? Não gera engajamento.
0: Não é uma coisa que gera engajamento. É. Tá, eu vou botar a piazada. Obrigado, vocês nunca jogaram, piazada. Vocês vão jogar um jogo televisionado.
2: O Juventude jogou em Bento, jogou no estádio do Esportivo essa
0: olha
2: Copa.
0: Ali, olha
2: nem,
0: ali.
2: Nem jogou no Jacone.
1: Nem no Jacone.
0: Barbaridade. Pra nem sujar a grama.
2: Nem sujar a grama, foi.
0: É. Qual é a vantagem daí, né?
1: É.
0: Eu acho que sabe o que poderia ter dado essa Copa? Uma vaga para Libertadores.
2: Bom, aí a briga de foice.
1: Aí sim.
0: Aí ia mudar bastante o interesse. Só uma
2: com
0: vaga.
2: Com certeza.
0: Uma vaga ia movimentar pra caramba. Pra caramba.
1: É verdade.
0: E aí tu daria acesso também a um clube do Nordeste.
2: Copa Sul, Sudeste, Copa Norte, Nordeste, Centro-Oeste. Pronto.
0: Aí
2: duas
0: sim,
2: vagas.
0: Cara. Não, uma só. Uma só, tá.
1: Mas,
0: bom.
1: Dois campeonatos, pra cima da tarde.
0: Dois assim. Campeonatos e aí os campeões disputam uma vaga. Ficaria legal,
1: aí,
0: né?
1: Aí ia ficar bom.
0: Ficaria legal. Daí tem tanta vaga, né, pro Brasil. Pode ser até de uma pré. Não precisa ser liberta.
2: Pré-Libertadores, isso aí. a competição já viraria interessante.
3: Já mudaria, cara, o Inter, por exemplo, disputaria.
2: Talvez já disputasse, é verdade. O Inter se negou a disputar, né?
3: Não quis disputar.
2: Não quis. Viu que era deficitário.
3: Mas o Juventude, se soubesse, também não teria disputado,
2: acho. Com certeza, não teria disputado também.
3: Cara, imagina o respeito, o Inter disputa... Não vou. Não, que
1: vontade.
3: Não. O Inter, né, que tá lá embaixo, diz, não, nesse eu não vou, nesse eu não quero.
0: Cara, nem televisão tinha pros jogos.
2: Nem sei quem foi o campeão disso aí, acho que...
1: Também não sei.
3: Cara, não, o televisão...
1: Nem vou procurar,
3: daí sabe o que é.
2: Campeonato esvaziado.
3: Daqui 50 anos, vem lá um louco. Não, porque o campeão foi o CRB.
1: É.
3: Daí, não, fui campeão nacional. Daí vai lá, ganha um outro título, né? Como tem feito aquele Robertão, aquele monte de título que Palmeiras e Santos tem, né? Deus do céu.
1: Vamos falar de futebol, então, agora?
2: Só agora?
3: É. Vamos falar de outro esporte
1: agora.
3: Vamos
1: falar de semifinais de Copa do Mundo. Eu quero saber dos pitacos dos senhores. Amanhã, então, 4 horas da tarde, horário
3: Pera aí que eu vou palpitar no bolão. Não sei como é que eu tô.
2: Não fiz nada. O meu bolão...
3: Cara, eu vou dizer, no bolão tá eu e tu, Vitor, empatado em primeiro.
1: Sério?
3: Sério?
2: Eu esqueci de marcar
3: as quartas. O Wagner em terceiro e o Gabriel em último.
1: Nossa, eu retomei
3: tá, eu e tu em primeiro, só. Empatado. Eu não sei qual é o critério, tu tá na minha frente.
1: Nem eu, porque eu não...
3: Daqui a pouco é resultado certo.
2: O Wagner tinha disparado na liderança.
1: É, o Wagner tinha sumido.
3: Nós buscamos.
1: Eu não
3: olhei. Sabe
1: mais.
3: Que é o problema? Eu tô no outro bolão também. E aí tu não consegue colocar um resultado diferente em cada um. Só que no outro, como eu tava lá atrás... Tipo, com a mesma pontuação que tava em primeiro no nosso. Eu tava lá atrás do outro. E daí, eu tinha que ir no resultado improvável pra tentar quebrar a banca, né? Sim. E voltar. E aí, só fui afundando, porque foi uma Copa dos protagonistas, né?
1: Isso.
3: Então, as principais seleções estão disputando.
1: Botaram banca.
3: Desde 1990, que não havia 4 seleções campeões mundiais disputando... A Copa do Mundo nas semifinais. É Messi jogando fino, Harry Kane jogando fino, o Mbappé jogando fino,
2: Espanha
3: encaixando. Então, assim, o Bellingham jogando muita bola. Então, cara, é a Copa dos protagonistas, né?
1: Aí,
3: por conta disso, aí eu tentei mas agora, a partir de amanhã, eu vou tentar recuperar meus pontos.
1: Então, vamos pro pitaco, minha então, opinião, pra amanhã.
2: A final é Argentina e França campeã.
3: Tá, mas o seguinte, gurizada.
1: França ou Espanha?
3: Olha só, gurizada, aqui vamos combinar um negócio. Os palpites dados aqui vai ter que ser os confirmados lá no aplicativo, né? Não adianta um copiar o outro.
1: Eu ia falar, cara. Eu torço pra Inglaterra, mas nos palpites eu vou botar Argentina.
3: Mas eu já eu também. Não, eu vou
1: na Inglaterra. Vai na Inglaterra? Eu vou na Argentina.
3: Eu fui na Inglaterra, meu palpite é Inglaterra, mas o meu coração tá dizendo vá pra pênaltis, né?
1: Vai pra pênaltis.
2: E quem ganha?
1: E quem ganha?
2: Inglaterra nos pênaltis.
1: Eu acho que é da Argentina. E no outro, França, pra mim.
2: No outro, França.
3: Não, no outro.
2: E a final? França e Argentina, quem ganha?
3: Pra mim, França.
2: Não tem
1: França,
2: não
1: sou tem de França.
3: Chance, Não, pra, a França é a seleção chance. A ser batida.
2: É.
3: E o assim, ó.
1: Tu já
3: engraçado,
1: já
3: né?
1: Já desde o final, Espanha e Inglaterra.
3: Só ver. Vamos ver. Seria a França, se ganhar, vai ser tri. Vai ser tricampeã.
2: É.
3: A França.
2: E a gente
3: em 98.
1: 2018. 18.
3: 18,
1: eu tô viajando.
3: Tá, vai ser tri.
2: França vai ser tri. A Argentina vai ser tetra, vai encostar na gente.
3: Exatamente. Isso. Então, só que ó, gurizada, seguinte, vamos pensar mais. Essa seleção da França é uma seleção muito jovem. Ela joga outra Copa.
2: Capaz de ganhar essa e a outra.
3: Exatamente.
2: Igual o Brasil em 58 e 62.
3: Exatamente. Então, assim, ó. Gabriel, eu tô pra te falar que essa geração, quem tá aí com 10, 15 anos, enfim, que tem uma vida toda pela frente, não sei... Se vai ver o Brasil ganhar duas vezes no Campeonato Mundial, como a gente viu.
1: Tá, porque... Talvez beliscar um campeonato nesses 10 anos.
2: No meu trabalho, nós temos muitos estagiários na faixa dos 20 anos, 20 e poucos anos, né? Que são estudantes. E nenhum deles viu o Brasil ser campeão.
1: É verdade.
2: Exato. E eu falei isso pra eles. Olha, talvez vai demorar pra vocês verem. Porque nós não temos jogadores e nós não temos perspectiva de ter bons jogadores, como tivemos em 2002, como tivemos em em 94, nos anos 90, até 2006, que tínhamos ótimos jogadores.
0: Não,
2: ótimos
0: jogadores, essa Copa tinha que ser nossa, 2006.
2: Era nossa.
0: Que timaço,
2: velho. Timaço, né?
0: Se te, cara, eu acho que assim, ó, 2006...
2: Mal treinado, sem vontade, né? Tomamos o gol da França e perdemos.
3: É. Mas eu acho que o problema não era treinador, era... Era, o time tava muito entregue na cachaça.
2: Sem vontade, né? Mas porque aí era o treinador,
3: Dunga,
2: né?
3: Modunga foi bem, cara. Não,
2: 2006 era o Parreira.
1: Era o Parreira.
2: Em 2010, nós tínhamos um ótimo treinador e jogadores que não eram da safra melhor.
0: Assim, ó, os mais antigos o Parreira, ali, que tem 50 anos, vai dizer que uma boa seleção,
1: isso, brincando.
2: Parreira não fez nada, deixou eles, Gabriel, bebendo.
0: O pessoal de 50 anos vai falar que uma seleção boa era 82, que não ganhou por um milagre, quer dizer, né, que era uma boa seleção. E nós, né, da outra geração, a gente vê isso com 2006.
2: É.
0: Que era pra ter ganho, não tinha como.
1: Baita
0: cara.
1: Time.
0: Ronaldinho,
1: cara,
0: comendo 2006, a bola, Ronaldo Fenômeno, Kaká. Todo mundo, cara.
2: Juninho Pernambucano jogando muito.
0: Meu Deus, cara, Carlos, não tinha como. Eu não entendo isso.
1: Saga. Era lateral, era zagueiro, era todo mundo
0: todo
1: bom.
0: Todo mundo
1: cara.
0: Bom.
2: Goleiro Dida.
0: Nós tomamos
2: muito
0: gol do
2: bom.
0: Thierry Henry.
2: Mas Thierry, também, um time sem vontade, ficaram olhando o Thierry correndo.
1: Isso,
2: o Roberto passeando. Carlos. Arrumando as
1: mãos. É aquela história, né? Deixa de correr, toma gol.
2: Depois entrevistam ele, por que tu não marcou? Ele disse, eu não tinha que marcar, ele falou assim na entrevista.
0: Diz que ele jogou no Real Madrid tudo, né, meu Deus.
2: Eu não tinha que estar marcando, mas que tu tá fazendo o que lá então?
0: Mas eu acho que eles estavam pensando assim, cara, nós vamos ganhar o natural.
1: Entraram no sapato alto, né?
0: Entendeu?
1: Achando que ia ser fácil. É isso então, senhores.
0: É isso aí, pessoal.
1: Feitos os pitacos, então, o final, alguém diverge que França vai ser campeão ou não? Todo mundo com 100 de
0: acordo. Eu acho que vai ser campeão. Independente de quem tiver outro lado.
3: Cara, eu acho que não.
2: Quem seria lá?
3: Mas é mais questão de coração mesmo. Eu não quero que a França seja campeã, né?
2: Tu gostaria quem? Inglaterra?
1: Cara, Argentina ou Wagner?
3: Cara, eu vi um videozinho que eu chorei rindo. O cara, daí tava o cara estacionando na vaga de deficiente, né? Com uma caminhonete estacionando aí na vaga de deficiente.
1: Não, que era uma
3: daí chega a mulher e pergunta: ô amigo, tu tá estacionado na vaga de deficiente. Não é que eu sou brasileiro e torço pra Argentina.
1: Tá desculpado.
3: Aí a mulher, tá bom, amigo, tá desculpado.
1: Quem tu acha que vai?
3: Cara, eu...
1: Tu acha que a Espanha ganha?
3: Cara, a Espanha é a seleção que tem mais potencial de derrubar a França, é a Espanha. No último jogo, eles se enfrentaram na semifinal da Eurocopa. A Espanha virou o jogo, saiu perdendo. Tava metendo 5-1 na França e no fim das contas a França fez 3 gols. 5-4, ainda se classificou a Espanha com as calças na mão. Qual que é o grande... Parece que a França ela joga conforme o nível do adversário, né? Tipo, se precisar jogar mais, vamos jogar mais. Ela tem
1: uma jogar mais raça, ela joga com boa, raça,
3: né?
1: Qualidade.
3: A qualidade é um absurdo, né? A velocidade dos jogadores, tem uns 4, 5 jogadores ali que são uma seleção mundial, seriam tranquilamente.
2: Se um time entrar contra a França com a seguinte estratégia: ficar atrás. Porque a França, ela tem aquela velocidade, aquele poder de ataque veloz, rapidíssimo. Se tu te fechar atrás, ele perde esse trunfo.
3: E o Paraguai fez isso, né?
2: O Paraguai
3: fez tentou, isso. Né? Ela não teve nenhuma chance. A gente não pode esquecer. Tem muita gente babando ovo pra França. Demais. E aí vocês lembram do Paraguai e França? Qual a chance de gol da França?
2: Não teve muita chance, não.
3: Não fosse aquele pênalti de bobeira. E imagine se no Paraguai, ao invés de um centroavante fixo lá perdido, tivesse ali Vini Júnior ou o Haaland.
2: Pra fazer uma jogada e fazer um gol. Se o Paraguai fizesse um
3: dois,
2: gol...
3: Dois, três jogadores que vão em alta velocidade
2: contra ataque. Contra a França teria que se segurar atrás.
3: Só que é o seguinte...
2: espaço pra França correr.
3: Mas não é o perfil da Espanha, né?
2: Com certeza não.
3: O perfil da Espanha é passe.
1: E nem da Inglaterra e nem da Argentina.
3: Acho que aí já vejo diferente. A Inglaterra, por exemplo, ela não fica com a posse de bola. Se tu vai ver o time da Inglaterra, até contra a Noruega tinha mais posse de bola aí que a Inglaterra em muitos pontos do jogo. Só que do nada, pupu ficou. E eles têm uns caras muito bons, né?
2: A Inglaterra poderia superar a França, sim, com essa estratégia.
3: E
2: uma final aí, no caso.
3: E eu acho que a Argentina também, vamos falar a verdade, tá?

0: e me parece que ele se tropeça com os pés. Eu acho que não era pra tomar o amarelo por simulação. Ele parece que ele dá... Ele tropeça um pé no outro
1: pois
0: e cai.
1: É,
0: eu não acho
1: ali,
0: que...
1: Cara.
0: Eu achei que tá, beleza. Não era pra dar amarelo pro Paredes, ok.
1: Sim.
0: Para ali. Mas não precisava dar um amarelo pra ele, porque parece que ele bate um pé no outro. E aí mudou totalmente o jogo. É. A Suíça tava em cima. E a Suíça tava querendo dar várias alternativas.
1: Suíça, hein, cara? Que
0: é ruim o time da Suíça.
1: Não,
0: a Suíça
1: jogando
0: perde,
1: pra Argentina.
0: Mas a Suíça perde pra Noruega. A Suíça perde pra Noruega.
1: É, mas aí que tá. Pô, tu vê como ela cresce num jogo,
0: sim,
1: né?
0: Os times, é um time difícil de furar
1: isso,
0: o bloqueio deles.
1: Isso, cara. Ficou um timão ali, cara. Impressionante.
0: Eles
1: cresceram nesse jogo.
0: Um time muito organizado.
1: Isso.
0: É um time muito organizado, mas...
1: Que nem Japão, um time organizado.
0: É, só que eles são muito mais defensivos, isso, a Suíça, então claro. Acaba e tem um Xhaka aqui, o Xhaka ali carteia, né?
2: Um bloqueio ali atrás e o outro time não fura o bloqueio.
0: Aquele Arcanji também, um baita zagueiro, cara.
1: Baita
0: aquele
1: zagueiro.
0: No Inter... Nossa!
1: Só pensando.
2: Acorda, o Wagner tá dormindo, acorda.
1: Feito isso então feito, pra senhores. Ti quem vai ser a final, Wagner?
0: Ah, eu acredito que vai dar Inglaterra-Espanha.
1: Espanha?
0: Não, eu quero que dê Inglaterra-Espanha.
1: Quer que dê?
0: É, eu não quero que dê França-Argentina.
1: Eu queria que desse.
0: Mas eu não sei.
1: Eu queria que desse França-Inglaterra.
0: Eu aqui, meus palpites aqui no Morte Súbita são sempre no coração. É sempre naquilo que eu. Não venho aqui pra ser imparcial. Venho aqui pra defender o Inter, então eu tô sempre no coração aqui. Então vai dar Inglaterra e Espanha no final.
1: Olha,
2: é mesmo. Olha,
1: eu gostaria de.
2: Wagner é arrojado.
1: Espanha e Inglaterra.
3: Espanha e Inglaterra. Eu queria França.
1: Espanha, e sendo Inglaterra campeã, pra mim.
3: Sim, Inglaterra também. Gostaria que a Inglaterra fosse campeã.
0: Cara, vai dar, eu acho que. Aí eu acho que vai dar Espanha campeã. Eu até acho que a Inglaterra mereceria mais. Tá muito tempo batendo na trave.
1: Isso.
0: Fazendo baita times e aí ao mesmo tempo se entregando, se perdendo nos jogos ridículos.
1: Isso aí.
0: Mas eu acho que é capaz de dar Espanha, se der Espanha e Inglaterra. Eu acho que a Inglaterra não leva o título.
1: Cara, antes de acabar o programa, né? Hoje que é
2: muito pé frio.
1: Que é Dia Mundial do Rock. Que é a torcida cantando Wonderwall? Cara, isso é de arrepiar, velho. Só por isso os caras deveriam ganhar. É fantástico.
3: Verdade, fantástico mesmo.
1: Feito então, senhores. Até feito. Segunda que vem com o campeão do mundo e com a volta do campeonato brasileiro. Onde estará Grêmio Internacional na semana que vem, encaminhando para a Série B ou saindo da Série B? Vamos ver até lá, né, senhores? E o Ju estará em primeiro ou não? Primeiro não, mas lá.
2: Se ganhar e os outros times perderem, acho que o Juventude assume a liderança.
1: Quero ver, o Ju tá com 29, vai para 32. O Criciúma tá com 33.
2: Ah,
1: podia
2: então não.
1: Ficar em segundo. Então,
2: não.
1: Então pode ficar em segundo. Podia
2: seria
1: ser.
2: Seria,
1: né?
2: Ótimo, João.
1: É isso aí. Feito, então, senhores. Obrigado pela presença, obrigado aos ouvintes. E até segunda que vem.
2: Até.
0: Até. Saudações coloradas.
1: Feito, até. Tchale.
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7: 21 horas e 42 minutos.
8: 6 graus.
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0: 22h13.
1: 6 graus.
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0: 22h44.
1: 6 graus.
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0: 23:13.
1: 6 graus.
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Começou mais uma edição do nosso MyClub. O aquece da madrugada da nossa audiência em todo o sul do Brasil, aqui na Rede Atlântida. Uma excelente noite de segunda-feira para todo mundo e um excelente início de semana.

0: Summit. Aliás, Cascade com o Deadmau5, né? Com um remix pra essa música chamada I Remember. Pra gente embalar nossa noite de segunda-feira e o início dessa semana aqui no My Club.
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0: A música segue e agora tem um remix pra Portugal The Man, I Feel It Still.
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0: essa aqui é a sonzeira do Drunk Daniels, ao lado de Zaro com a música chamada I Can Fly. A gente segue ouvindo música por aqui, afinal de contas é uma hora direto de música eletrônica para toda a rede Atlântida no sul do Brasil, aqui no My Club. Muito obrigado pela sua audiência, muito obrigado pela sua parceria. É só o início dessa semana, é só a primeira edição dessa semana. Afinal de contas, a gente tá aqui na Atlântida de segunda a sexta-feira entre 11 e meia-noite para fazer o embalo da nossa madrugada que vem pela frente.
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2: Essa aqui é a sonzeira de Empire of the Sun, com remix de Adam Ten para música chamada Music on the Radio. Muito obrigado pela sua parceria e pela sua audiência. Continue com a gente por aqui. É uma hora direto de música eletrônica para fazer o aquece da madrugada da nossa audiência em todo o sul do Brasil aqui na Rede Atlântida.

0: Esse é o som de Crooked Colors com Don't Give Up On Me, fechando mais essa edição aqui do My Club, o seu canal de música eletrônica aqui na Rede Atlântida, de segunda a sexta-feira entre 11 e meia-noite. A gente tá por aqui, sempre fazendo a aquece da madrugada da nossa audiência. Era isso por hoje, né, galera? Nossa primeira edição da semana, temos ainda muita coisa pra gente curtir pela frente, de segunda a sexta-feira entre 11 e meia-noite. Põe na agenda aí, conecta com a gente, tá bom? Eu sou o Mick Silva, arroba o Mick Silva ali nas redes sociais. Continue com a gente por aqui, a gente se encontra também na programação da Atlântida. Aí nas redes sociais. Aquele abraço pra todo mundo. Valeu!
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4: Meia-noite e 13 minutos.
5: 5 graus.
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13: Oi, galera do rock, estamos começando mais este Capítulo Rock ao som de Nicotina, da banda punk gaúcha Replicantes, porque hoje vamos ouvir rocks que faziam propaganda de uma marca de cigarro nas décadas de 70, 80 e 90. Já falamos logo que cigarro é um veneno que o Capítulo Rock não curte nem recomenda, mas as músicas dessa marca eram boas demais e marcaram época. Eu sou o Márcio Maturana e para relembrar essas propagandas do século passado, tenho aqui comigo os também dinossauros Celso Cavalcante.
14: Bom, não podemos falar que é Marlboro, Hollywood, essas pragas não, né?
15: Pode não.
13: E Maurício de Sante.
15: Cara, eu lembro que a gente ficava esperando qual seria a próxima, né? Porque era um evento, né?
14: Era um saudável, evento, né?
15: Todo mundo praticando esporte, aquela
14: cowboy,
15: coisa toda.
14: Um esquiador.
15: Era a vida perfeita.
14: É uma falsidade.
13: Verdade.
14: Mas as músicas, sim, Maturana, muito boas mesmo.
13: Eram. E como sempre, com a gente está aqui o nosso técnico de som e DJ, Josevaldo Souza, que na verdade é o grande muso inspirador dessa edição.
14: Olha, pode saber aí que ele continua ouvindo essa playlist.
13: Pra explicar é o seguinte, não tem muito tempo que eu cheguei na rádio, né? E na primeira vez que eu fui tirar uma dúvida lá na salinha do Josevaldo, me disseram que ele estava lá fora fumando. Eu pensei, pô, um cara que ainda fuma. E aí lembrei logo dessas músicas que o Capítulo Rock vai tocar agora. Sente a altura do sarrafo sonoro. Vamos ouvir Don't Stop Believing, do Journey, Only Time Will Tell, do Asia, e The Final Countdown, do Europe.
14: E a gente já tá ouvindo o Kansas aí, né?
13: Bom, né? Muito bom. E a primeira vai ser Eye of the Tiger, do Survivor, que também era do filme Rocky 3. Toca aí, José Valdo.

0: Esse foi o primeiro bloco desta edição do Capítulo Rock, que está lembrando músicas que durante 3 décadas fizeram parte de propaganda de cigarro. Tipo essa que está tocando ao fundo agora, a banda Live com Pain Lies on the Riverside.
1: Pois é, como a gente falou aqui, né, essas propagandas com esses rocks todos mostravam a galera toda saudável, praticando esporte, todo mundo feliz, rindo, né, todo mundo bonito, aquela coisa bem utópica, tudo o contrário aí do que a nicotina causa no corpo das pessoas. E essa marca de cigarro, específica de cigarro, o Hollywood, né, chegou inclusive a patrocinar um dos maiores festivais de rock do Brasil, o Hollywood Rock, pra ficar aí bem pertinho da juventude.
2: Cara, simplesmente edições. Eu fui uma vez no show dos Rolling Stones, no Maracanã.
3: Eu tava lá, eu fui também.
2: O maior show que eu já vi na minha vida, foi em 95, a abertura da Rita Lee.
3: E era o
2: Stones tocando em plena forma, era um Hollywood.
3: Foi aquele que a Rita Lee botou o lance da Santa, né? O pessoal criticou.
2: É, o pessoal, né? E o pessoal fumava não só Hollywood lá, não, viu, cara? Era uma sauna aquele estádio.
1: E o Hollywood Rock, Celso, tinha edições tanto no Rio quanto em São Paulo, né? E aconteceu aí de 1988 até 1996.
3: Muito bom.
1: É um baita de um festival.
3: Teve muito show bom.
2: Cara, esse show do Maracanã, inclusive eu tava lá na fila do gargarejo, e o Mick Jagger uma hora jogou um balde de água e tal, e eu fui molhado nas águas estonianas.
1: Só que lá em 1996 o patrocínio de cigarro, né, foi proibido, e os comerciais em rádio e TV só podiam ir ao ar depois das 9 horas da noite. Já no ano 2000, passaram a ser totalmente proibidos em qualquer horário, e em 2011 a propaganda passou a ser proibida também, até nos pontos de revenda de cigarro.
2: E já que a gente está na Rádio Senado, eu queria lembrar aqui, fazer justiça ao ex-senador e ex-ministro da Saúde, o José Serra, né?
3: Serra,
2: ele aqui no Senado, ele encampou muito essa questão da proibição de cigarro aí.
3: E antes do Senado, quando ele era ministro da Saúde também.
2: Exatamente.
3: Justamente nessa época aqui, né?
2: É, pois é. Então fica aí um registro.
3: Verdade.
2: Pois é, foi proibido até nos pontos de venda, e hoje em dia até o maço de cigarro tem aquele verso lá com pessoas morrendo, né?
3: As imagens, né?
2: Destroçadas lá pelo tabaco, exatamente.
1: E essa proibição funcionou, né? Porque assim, nos anos 80, muita gente, 35%, segundo os números que a gente tem aqui, da população brasileira fumava. E na década de 2020, agora, isso caiu para 9%, uma redução bem significativa.
2: Forte, né? Mas você sabe que, infelizmente, eu tava lendo uma matéria esses dias, que a juventude, os novos jovens, né? Então parece que retomando aí essa prática.
1: Mas é por causa do cigarro eletrônico.
2: Cigarro eletrônico, vape, aquele com
1: vape,
2: aquela palhinha, aquele negócio que rola lá, faz aquele
1: narguilê,
2: sei lá, cara. As outras modalidades aí, mas.
1: E faz tanto mal quanto.
2: Ou pior, né?
1: Até pior.
2: Exatamente.
3: Se não for o cigarro eletrônico, pode ser que daqui a pouco seja só o Josevaldo mesmo fumando os tradicionais lá. Não é Hollywood, não é Hollywood? Então vamos seguir com as músicas agora. Esse bloco que vai começar tem o filme do Stallone de novo. Agora é o Rock 4, com a música Burning Heart, do Survival. E tem também a clássica Modern Feeling, do Boston. Mas vamos começar com If Looks Could Kill, da banda Heart, liderada pelas irmãs Anne e Nancy Wilson.

0: É, esse foi o Boston com More Than a Feeling. Tem gente que diz que o Nirvana puxou daí a Smells Like Teen Spirit, né? Eu não sei não, eu gosto demais dessa do Nirvana aí. E também do More Than a Feeling também. Agora, a gente faz um rápido intervalo e daqui a pouco volta com mais rock de propaganda de cigarro. Vamos só fumar um cigarrinho. Ô, mentira. Não saia daí.
1: 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Meia-noite e 48 minutos.
2: 5 graus.
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0: Voltamos com o capítulo rock sobre músicas de propaganda de cigarro. Foram cerca de 90 rocks usados por esta marca durante 3 décadas. Não dá para tocar todos neste capítulo rock, mas para ganhar tempo, os que vamos ouvindo aí ao fundo nesta edição também fizeram propaganda daquela marca. Agora, por exemplo, é Peter Frampton com Breaking All the Rules.
1: É, Maturana, todas as músicas ao fundo, com exceção da primeira, né? Nicotina, dos Replicantes, que não teve música brasileira nas campanhas do cigarro.
2: É, eu acho que é porque a marca internacional, eram marcas internacionais, né? Eram campanhas mundiais, né?
1: Ela não tinha cara de propaganda feita.
2: Mas se a gente quiser fazer um capítulo rock inteiro com rocks brasileiros falando de cigarro, eu acho que a gente consegue.
1: Ah, sim.
2: Aliás, você ouvinte, mande sua sugestão aí. Qual o rock nacional que fala dessa praga, desse vício maldito aí do cigarro?
1: Mas nas campanhas, Celso, ó, fazia parte aí do time. O Rush, o The Who, o Yes, o Joey Satriani, o Santana, o Fleetwood Mac, Bad Company, Foreigner, Mr. Mister. Então, são uma galera de peso.
2: Muita gente também, gente. E tinha muito mais, né? Fora esses que a gente já tocou aí também, o Police, o Man at Work, o Duran Duran, Simple Minds, gente demais.
0: Que seleção, né? E olha que vocês só estão falando dos nomes que não entraram nesta edição do Capítulo Rock.
2: Aliás, cuja metade dos integrantes aí morreu de cigarro e outras drogas. Vamos deixar isso registrado aqui. É,
0: mas nós vamos seguir. Vamos seguir com 2 clássicos. Did It All For Love, do Phenomena, e depois Love and a Stranger, do Whitesnake.
2: Essa tocava demais, hein? Até hoje, você lembra do, né, do David Coverdale cantando e todo mundo fumando em volta.

0: A gente está tocando os clássicos do chamado rock de arena, mas a propaganda de cigarro também tocava outros estilos.
1: É verdade, essa que a gente está ouvindo agora, por exemplo, é mais ligada à discoteca, né? A clássica It's Raining Men, das Weather Girls, também esteve aí nas propagandas dessa marca de cigarro.
2: É, e outros famosos que participaram dessa longa campanha publicitária, ou dessas, né, intermináveis campanhas publicitárias, e que não são exatamente rock de arena, né? A gente tem, por exemplo, Forever Young, do Alphaville, Wuthering Heights, da Kate Bush, e Take On Me, do A-Ha.
1: E outros nomes de redondezas do rock que tiveram músicas nessas propagandas de cigarro foram Jimmy Cliff, Lionel Richie, a Tina Turner, a Bonnie Tyler, Bryan Adams e o Huey Lewis and the News.
0: E até um dos maiores hinos, Born to Be Wild, do Steppenwolf, também participou. Agora vamos para o bloco de encerramento com outros clássicos que também estão lá na prateleira de cima do rock. Your Love, do Outfield, e antes, Jump, do Van Halen. Solta o som, José Volta.

0: Vamos encerrar esta edição do Capítulo Rock sobre propaganda de cigarro. Não fume, respeite a sua saúde. Produção e apresentação de Márcio Maturana, de Celso Cavalcante e Maurício De Sante. Nos trabalhos técnicos, o nosso muso inspirador desta edição, Josevaldo Souza.
1: Lembrando aí que essa e todas as edições do programa estão também no nosso site, senado.leg.br/rádio. E a gente também está lá no Instagram, nosso perfil é @capitulorock. Siga a gente por lá.
2: Mas o Josevaldo disse agora, acabou de dizer que vai parar de fumar depois dessa edição.
1: Aê, valeu, Josevaldo. Ah, e só um detalhe, hein? Agora a gente também tá em vários podcasts aí, no Deezer, na Amazon Music, no Castbox e no Podcast Addict. Procura a gente por lá.
0: Ampliando o acesso aí pro Capítulo Rock. E nós vamos voltar na semana que vem com mais um Capítulo Rock pra você. Até lá.
1: Falou, galera.
2: Valeu, galera. Até mais.

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1: 1:10.
2: 5 graus.
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0: hora e 44 minutos.
1: 6 graus.
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0: 6:12.
1: 6 graus.
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0: 6:42.
1: 6 graus.
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2: 3:12,
3: 6 graus.
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0: 3 horas e 44 minutos.
1: 6 graus.
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1: 4:15.
2: 6 graus.
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0: 4:41.
1: 5 graus.
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2: 5 horas e 15 minutos.
3: 5 graus.
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0: 5 horas e 44 minutos.
1: 5 graus.
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0: 6:28.
1: 5 graus.
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0: 6:41.
1: 5 graus.
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0: 6:49.
3: 5 graus.
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São 7:04. Muito bom dia pra você. 7:04, estamos chegando com o despertador aqui na Mega. Manhã de terça-feira, hoje dia 14 de julho de 2026, né? Bom dia pra você que tá despertando junto com a gente, levantando cedinho pra começar mais um dia de trabalho, né? E tá ligado na Mega, né? Melhor companhia no seu rádio, música e informação pra você. Escute lá do Bom da Vida, né? E a gente vai juntos até às 9 da manhã comigo, Sandro, a partir de agora, então. Tempo bom na região, temperatura nesse momento está em 5,5 graus, tá esse friozinho gostoso, né? Mas com a previsão de tempo bom aqui para toda a região. Vamos atualizando para você a previsão do tempo também durante a nossa programação. E nesse momento em Sananduva, então 5,5 graus, Passo Fundo, termômetros marcam por lá 5,3 graus, Lagoa Vermelha 4,9 graus. Uma ótima terça-feira para todo mundo, você que tá acompanhando a 97, você que tá ligando agora no seu rádio aí, né? Vamos começar então o despertador com Just Glide.

0: Midnight Oil contra o Nini, também Nath Roots, Quero Ser Feliz, também Just Glide for... Primeira, né, com How I Am. Começamos o Despertador de hoje aqui na Mega, agora 7:18. Bom dia pra você.
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0: 5,5 graus a temperatura.
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0: E o governador Eduardo Leite ingressou no STF questionando a decisão da Justiça Gaúcha que no fim de maio garantiu aos servidores públicos estaduais o direito de receber o auxílio refeição durante as férias e a inclusão da verba na base de cálculo do terço constitucional de férias. A medida beneficia ativos civis e também militares. Segundo o governo, o impacto nos cofres gaúchos será de 266 milhões de reais, além de despesas retroativas e reflexos para exercícios financeiros futuros. O ajuizamento da ação no Supremo se dá porque a decisão contraria o disposto da legislação estadual de 2023, que expressamente veda o pagamento do Vale Refeição durante o período de férias, disse o Procurador-Geral do Estado, Eduardo Cunha da Costa. Na arguição de descumprimento de preceito fundamental, a DPF, cuja relatoria ficou com a ministra Carmen Lúcia, o Executivo destacou ainda que o Rio Grande do Sul está submetido ao regime de recuperação fiscal e que a medida compromete o planejamento financeiro do governo e a responsabilidade fiscal. E a Associação Ciclismo Tapejara participou do primeiro desafio da Serra da Rocinha, competição que reuniu 204 ciclistas de diferentes regiões do Brasil em um dos percursos de maior exigência técnica do calendário da modalidade. A prova teve 16,5 quilômetros de extensão e aproximadamente 1.100 metros de altimetria acumulada, né, impondo aos participantes um desafio marcado por longas subidas, resistência física e técnica ao longo do trajeto. Na dupla Grenal, Grêmio, Giovani Cabral é aguardado em Porto Alegre nesta terça-feira. Cabo Verdiano, né, vai assinar contrato com o Tricolor até o final de 2027. E relatório aponta que o Inter precisa fazer para se tornar atrativo a investidores de uma SAF, né? Consultoria defende recuperação judicial antes da transformação do clube e detalha os fatores que aumentam ou reduzem o valor de mercado de uma futura sociedade anônima do futebol, né? E o Colorado avança por Caleb e busca goleiro da seleção venezuelana, né, em meio à Copa do Mundo. Também as informações da dupla Gredal.
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0: Bora começar mais um bloco, agora 7:21. Bom dia pra você. Marro 5 também tem um Jota Quest nesse bloco.

0: Mais uma sequência do Despertador ao som do Miley Smith. Também Jota Quest Fácil. Começamos o bloco com Maroon 5, That Lovers Do. Temperatura 6 graus e meio.
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2: Atualizando as informações do trânsito, até o momento não temos registro de acidentes nas rodovias aqui da nossa região, né? O movimento flui normalmente, trânsito é leve nas rodovias, especialmente nas rodovias 126, também na 343. Na RS135, hospedagem de Coxilha, mostra que estão passando, né? De, segundo o portal da IGR, empresa gaúcha de rodovias, estão passando de Passo Fundo Erechim para hospedagem de Coxilha, né? De 5 a 7 veículos por minuto. Trânsito é de leve a moderado nos dois sentidos neste trecho, neste momento. BR-285 da região de Passo Fundo, o trânsito é moderado. E um acidente de trânsito foi registrado na noite de ontem, né? RS-492, na entrada para a comunidade de Jardim Alegre, em São José do Ouro.
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6: Agora 7h36.
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2: Estamos de volta agora às 7:37. Bom dia para você, uma ótima manhã de terça-feira, tempo bom na região. Temperatura de 6,5 graus nesse momento, né? Máximas para hoje, pode chegar aí aos 18, né? 17, 18 graus, com um predomínio de sol. E hoje, né? Dia 14 de julho, terça-feira, 195º dia do ano, estamos na 29ª semana. As datas comemorativas de hoje, hoje é dia da liberdade de pensamento, né? Dia de São Camilo, dia do administrador hospitalar, dia do engenheiro de aquicultura. Então, as datas mais relevantes, né? De hoje, 14 de julho de 2026. Bora começar mais uma sequência com Jason Mraz.

0: Ao som do Legião Urbana aqui na programação com o Monte Castelo, também Jason Mraz, Look for the Good. A gente fecha mais uma sequência do Despertador.
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0: Temperatura 6,5 graus.
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0: Motoristas que tiveram a CNH vencida com o vencimento previsto entre os dias 5 de junho e 8 de setembro ganharam um prazo adicional para continuar dirigindo regularmente. A prorrogação foi determinada pelo CONTRAN e ocorre de forma automática, sem necessidade de qualquer solicitação por parte dos condutores. A medida faz parte da implantação da nova lei da CNH e busca evitar transtornos durante o período de adaptação dos órgãos de trânsito às mudanças previstas na legislação. Conforme a deliberação número 278, publicada pelo CONTRAN, as CNHs e autorizações para conduzir ciclomotor enquadradas nesse período permanecem válidas até o dia 9 de setembro desse ano. E o governo municipal de Sananduva informa que a partir do dia 1º de agosto, todas as notas fiscais e serviços eletrônicos dos prestadores de serviços do município deverão ser emitidas exclusivamente pelo portal nacional da NFSE. O sistema atualmente disponibilizado pela prefeitura para emissão de NFSE não será mais utilizado, né? A nota fiscal de prestadores de serviços. Para evitar transtornos, recomenda-se que os prestadores de serviços acessem o portal nacional com antecedência e realizem as configurações necessárias antes da mudança. A partir do dia 1º de agosto,

0: visto, as notas fiscais deverão ser emitidas exclusivamente pelo Portal Nacional, conforme nova sistemática. Previsão é de tempo bom aqui para a região para esta terça-feira. Predomínio de sol, apenas com pequena variação de nebulosidade, máximas de 16 a 18 graus. Para amanhã, quarta-feira, metade da semana com tempo bom também, né? Quinta-feira também promete ser de tempo bom, mínimas estão subindo gradativamente para durante a semana, né? Amanhã, em torno de 8, máximas de 20. Quinta-feira, mínimas em torno de 8 a 10, máximas de 22 a 23 graus. Tem mudança no tempo no final de semana, né? Com possibilidade de temporais, granizo, vento, né? Segundo a meteorologia.
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0: O último bloco desta primeira hora do Despertador, faltando 9 agora para as 8, né? Um bom dia para você. Bora juntos até as 9 comigo, Sandro. Katy Perry.

ao som romântico do Bryan Adams, Please Forgive Me. A gente fecha aí a primeira hora do Despertador aqui na Mega FM, nessa manhã de terça-feira. Também o Frejat sobre nós dois e o resto do mundo. Começamos com a Katy Perry, Chain to Rhythmy. Sete graus a temperatura, um bom dia aí pra você.

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2: Então embarque com a gente que o nosso destino é Portugal. Para aproveitar ao máximo a viagem para Portugal no inverno, a estratégia ideal é concentrar o roteiro em atrações culturais e gastronômicas nas cidades de Lisboa e Porto, além de visitar a neve na Serra da Estrela e curtir o clima ameno do Algarve. Os principais destaques incluem saborear vinhos e a culinária de conforto em tabernas históricas e explorar monumentos bem sem as longas filas, né, da alta temporada. Além disso, planejar o vestuário em camadas e monitorar as janelas de chuva garante um deslocamento seguro, confortável e muito mais barato para o seu bolso. Viajar pelas terras portuguesas, com certeza, durante os meses mais frios do ano, revela um charme único, onde os palácios ganham ares cinematográficos e o ritmo das cidades desacelera. 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Seu destino de inverno pode ser Portugal, também com a dica que a gente deu pra você, né? 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
2: Agora 8:07. Trazendo as notícias da Copa, Espanha e França decidem nesta terça-feira o primeiro finalista da Copa do Mundo, né? Confronto em Dallas reúne as primeiras favoritas ao título e um duelo particular entre Mbappé e Yamal. No rol das principais favoritas antes da competição, né? A França parece conduzir a campanha sem grandes esforços e talvez aí esteja uma armadilha, né? Em nenhuma das 6 vitórias, algum adversário conseguiu somar a capacidade de encarar o quarteto ofensivo da França ao mesmo tempo, né? Agredir uma zaga praticamente não testada. Então, Espanha e França decidem nesta terça o primeiro finalista da Copa do Mundo e o favoritismo cai sobre a França. E a Copa do Mundo 2026 tem a menor taxa de conversão de pênaltis dos últimos 60 anos, das 60 tentativas realizadas até as quartas de final, incluindo as disputas que definiram quem avançou no mata-mata, apenas 39 foram aproveitados, uma taxa de 65% de conversão. Esse número é o pior da história dos mundiais desde 1966, quando os registros dos dados começaram. A proporção de pênaltis convertidos e cobranças tem sofrido quedas sucessivas a partir de 2014.
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2: 8:09, vamos começar a segunda hora do Despertador aqui na Mega FM com mais um bloco de música boa pra você, né? Na melhor companhia até as 9 comigo, Sandro, bom dia, você que tá chegando agora no seu trabalho, você que já está desde cedinho aí, né? Você que tá por casa, você que tá na estrada, na companhia da Mega. A gente começa com Ted Swimson.

0: ao som do Detonautas, o retorno de Saturno. Ainda o Ted Swims com Miss No. 8:16.
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0: Temperatura 7 graus.
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0: Entre os dias 24 e 26 de julho, Erechim se transforma na capital da cultura tradicionalista ao receber o Enarte Pré-Mirim, Mirim e Juvenil 2026, um dos mais importantes encontros de jovens talentos do tradicionalismo gaúcho. Promovido pelo Movimento Tradicionalista Gaúcho, MTG, por meio da 19ª Região Tradicionalista, o evento reunirá centenas de crianças e adolescentes que carregam no coração o orgulho de preservar e transmitir as tradições do Rio Grande do Sul. As atividades acontecem no Ginásio Poliesportivo Municipal Renan Carlos Anholim, no espaço do SEJA, na pirâmide do Ginásio Poliesportivo, nos auditórios 1 e 2 do IFRS Campus Erechim, que serão tomados, né, pela emoção das apresentações, pelo brilho das pilchas e pelo talento das novas gerações tradicionalistas. E o Split Payment será uma das principais novidades da reforma tributária e promete mudar a forma como empresas recolhem impostos no Brasil. O sistema fará com que os tributos incidentes sobre as operações sejam separados automaticamente no momento da venda, enviando a parcela devida diretamente aos cofres públicos. Na prática, quando um consumidor realizar um pagamento por meios eletrônicos, como Pix, cartão de crédito, cartão de débito ou outras plataformas integradas, o sistema dividirá automaticamente o valor da transação. A parte correspondente aos tributos será destinada ao governo, enquanto o restante será depositado na conta da empresa. A implementação ocorrerá de forma gradual durante o período de transição da reforma tributária e acompanhará a entrada em vigor do IBS, o Imposto sobre Bens e Serviços, e da CBS, a Contribuição sobre Bens e Serviços, os novos tributos que substituirão parte do atual sistema de tributação sobre o consumo. O Split Payment, expressão em inglês para pagamento dividido, foi criado para automatizar o recolhimento dos tributos incidentes sobre as operações de consumo. Atualmente, né, as empresas recebem o valor integral da venda e posteriormente realizam o recolhimento dos impostos aos governos federal, estaduais e municipais. Com o novo modelo, esta etapa será executada automaticamente pelo sistema financeiro no momento da transação. Segundo o governo, a mudança tem como objetivo ampliar a rastreabilidade das operações, reduzir a inadimplência tributária e dificultar fraudes fiscais, além de simplificar o processo de recolhimento dos tributos.
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0: 8:20, mais um bloco, começando com Sam Fender.

0: ao som do Nath Roots e Thiaguinho, Serei Luz e o Sam Fender aqui na nossa programação com Rain Me Do It aqui no Despertador da Mega, né? Escute o lado bom da vida. Oito e trinta, temperatura 7 graus, 3 décimos. Na sua manhã de terça-feira, né? Até às 9 tem Despertador, 9 horas. Na sequência da programação tem Leomar Brasolin com Conexão.
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4: 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E a hora?
0: 8h32.
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0: De volta ao som do Despertador, vamos começar mais um bloco, 8h33, na melhor companhia com você nesta manhã fria, né? De terça-feira, temperaturas em elevação, 8 graus e meio agora, né? Máximas de 17 a 18 para hoje aqui para a região. Hoje é para você que tá no seu trabalho, você que tá por casa, você que tá na estrada, tá na companhia da Mega FM, escute o lado bom da vida.
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0: E o som do Pearl Jam.

0: break my heart.
1: Ao som da Dua Lipa, também Papas da Língua, Essa Não É a Sua Vida e Pearl Jam com Given to Fly, fechamos mais um bloco.
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1: 9 graus.
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1: Finaleira do Despertador de hoje. Faltando 13 pras 9. Eu volto amanhã, cedinho, às 7 da manhã. Abração do Sandro. Logo na sequência tem o Conexão com Leomar Brezoni. Fica aí o Man at Work com Da Wonder. Aproveite o seu dia na melhor companhia.

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1: Salve, salve, muito bom dia! Estamos chegando com Conexão, amanhã de terça-feira, aqui na programação Mega, depois do Despertador com o Sandro, comigo, Leomar Brasileiro, na companhia, neste 14 de julho de 2026. Tempo bom, marcando 9 graus neste momento. A influência do El Niño, né? No Grande do Sul deve ter chuvas fortes a partir da quinta-feira, né? 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Rola também o som da audiência por aqui, 996640955. Pede a sua aí. 93, abrindo com o Nando Reis.

0: Mega, escute o lado bom da vida, Kelly Minogue. Salberg e Nando Reis com Espera Primavera. Primeira sequência no Conexão na sua manhã.
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0: Agora marcando 10 graus.
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0: Olha essa som do The Killer aqui na Clássica.
8: Essa você quase esqueceu. Mais uma clássica aqui na Mega.

0: Mega escute o lado bom da vida, Taylor Swift, aqui no Conexão Capital Inicial com Lenine, The Cure na clássica, Friday and in Love.
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0: A solidariedade despertada por crianças em tratamento de doenças graves era transformada em lucro por uma organização criminosa investigada pela Polícia Civil no Rio Grande do Sul. Na manhã desta terça-feira, o Departamento Estadual de Repressão aos Crimes Cibernéticos deflagrou aí a Operação Sofia para desarticular o grupo, suspeito de criar falsas campanhas de arrecadação na internet, desviando doações feitas por pessoas sensibilizadas com histórias reais. Ao todo, são cumpridos 19 mandados de prisão preventiva e 17 de busca e apreensão no Rio Grande do Sul, Paraná, São Paulo, Mato Grosso do Sul e Pernambuco. Até o momento, 12 pessoas foram presas. A investigação teve início após a mãe de uma menina no Vale dos Sinos, em tratamento contra o câncer, denunciar que imagens e vídeos da filha estavam sendo utilizados sem autorização e anúncios patrocinados nas redes sociais para arrecadar dinheiro. A família nunca recebeu qualquer valor das supostas doações. Segundo a Polícia Civil, né, os criminosos utilizavam fotografias, vídeos e relatos reais de pessoas em situação de vulnerabilidade, principalmente crianças com doenças graves, para criar campanhas falsas divulgadas em páginas como o Clube de Doadores, Doadores com Amor e Unidos pelo Amor. Uma das mensagens utilizadas dizia: a Sofia tem 5 anos e ainda tem chance, mas ela precisa da ajuda agora. Anúncios eram impulsionados no Facebook e Instagram, né? Direcionavam as vítimas para páginas falsas que imitavam plataformas legítimas de arrecadação, especialmente a vaquinha. Após escolher o valor da suposta doação, o usuário recebia um QR Code Pix ou código copia e cola, mas o dinheiro era transferido para contas controladas pela organização criminosa. Realizado anualmente desde 1998, com pausa apenas no primeiro ano da pandemia, o Fórum Gaúcho de Arborização vai desembarcar em Tapejara nos dias 13 e 14 de agosto. Conforme explicou o presidente da entidade, Gabriel Mansk, o evento sempre adota o formato descentralizado para levar o conhecimento a diferentes regiões do estado. Nesta edição tem como tema central arborização e saúde. A organização recebeu todo o apoio da Prefeitura e Secretaria Municipal do Meio Ambiente. O fórum surgiu com o objetivo de debater a arborização urbana, praças, parques, bosques e calçados, conscientizar aí sobre riscos de plantio inadequados. Informações do Mega News.

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3: Agora 9:31.
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3: 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Agora tem Benzambon.

0: 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Mega temperatura agora 12 graus.
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0: Mega, escute o lado bom da vida, a balada do Duke Dumont, Ocean Drive, fechando a primeira hora do Conexão, aí a gente tem essa 14 de julho. Segue lá no Instagram, arroba rádio Mega FM RS, underline oficial. Já tem mais por aqui.
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0: Agora 10 em ponto.
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0: 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Tempo bom marcando 12 graus no momento.

0: Megas melhores com Imagine Dragons, Chapel Root e ainda Lessa é a cara aqui na programação.
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0: Agora marcando 13 graus.
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0: 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Ótima manhã para você, obrigado pelo carinho da sua audiência. Agora tem Mick Jagger.

0: LX0 aqui na Mega, espera o sinal. Ela Legla, e aí da Mick Jagger, na programação com Say Will.
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0: Depois de oficializar a contratação do zagueiro chileno Guilherme Maripan, o Inter está perto de confirmar mais um reforço, segue no mercado em busca de um goleiro. Meia Caleb, que pertence ao Fortaleza, disputou a última temporada pelo Alavés da Espanha. Deve ser o próximo anunciado. Paralelamente, a direção intensificou as tratativas para contratar o venezuelano José Davi Contreras. Destaque do Barcelona de Guayaquil. Enquanto isso, Caleb está muito próximo de vestir a camisa colorada, né? Meio de 26 anos. É esperado em Porto Alegre nos próximos dias para realizar exames médicos e assinar o contrato até o fim da temporada. Treino do Grêmio na tarde de ontem contou com os retornos de Everton e Balbuena. Após participar da Copa do Mundo, o goleiro e zagueiro ganharam uma semana de descanso e retornaram ontem às atividades do presidente Luiz Carvalho. Dessa forma, os dois jogadores ficam à disposição de Luiz Castro para o duelo contra o Mirassol na sexta-feira, às 20 horas, pela 19ª do Brasileirão. Enquanto Everton será titular na vaga de Gabriel Grando, o Balbuena deverá ficar como opção no banco de reservas. Espanha e França decidem nesta terça-feira o primeiro finalista da Copa do Mundo, né? O confronto em Dallas reúne aí as principais favoritos ao título. Duelo particular entre Mbappé e Yamal. Teremos classificado, né, de França e Espanha, vai pegar o ganhador de Argentina e Inglaterra, que se enfrentam amanhã em Atlanta. Informações do Esporte News.
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12: 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E a hora?
0: 11:25.
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0: 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Dead Swims.

0: e 22 de agosto na Serra Gaúcha. Consagrada a atriz Andréa Beltrão e a produtora Renata Almeida Magalhães receberão as honrarias máximas do evento ao lado do ator Marcos Caruso. Além das apresentações, a organização revelou que o Palácio dos Festivais será palco da pré-estreia exclusiva de Emergência 53, nova série dramática brasileira dirigida por Andrucha Wagington e Cláudio Torres. 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
0: Temperatura agora 16 graus.
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0: 11 agora pro meio-dia, daqui a pouquinho você curte o Mega Retrô por aqui, na Mega. Bom almoço pra você, nós falamos às 3 da tarde novamente.

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2: Meio-dia e 2 minutos.
3: 16 graus.
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0: meio-dia e 33 minutos.
1: 17 graus.
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0: meio-dia e 59 minutos.
1: 17 graus.
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2: 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Olá, Alexandre Ferreira.
3: Cuidado o fone, né, meu? Cuidado o fone, vai estragar o penteado.
4: Deixa que eu tenho que virar.
5: Muito boa tarde, amiga e amiga ligados na Atlântida. Estamos chegando com o Pretinho Básico. Inacreditável o que acontece fora do ar aqui nesse momento.
3: Deveria ter um programa.
5: Coisa mais linda. Muito obrigado pela sua audiência. Estamos chegando com o Pretinho Básico às 13 horas e 5 minutos, 14 de julho. 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Assim, 58 anos. Eu vou pedir uma atenção especial do nosso ouvinte que está conosco na live, está nos acompanhando em vídeo. Agora eu vou cumprimentar, apresentar um colega da mesa e eu gostaria de um big close neste rosto bonito, neste cabelo maravilhoso, nesse estilo inconfundível e único de Vini Moura. Boa tarde, Vini Moura.
3: Alexandre, boa tarde. Parabéns.
5: Ô, meu, que tu viu? Tu tá muito bonito hoje, mano.
3: Obrigado pela moral aí.
5: É o cabelo? O que que é?
3: Ah, é o corte, eu acho.
5: Cortou hoje o cabelo?
3: Fui no barbeiro ali, né? Onde é que fica, Vini?
4: Barbearia? Isso. Não te interessa.
5: Por que que quer saber? Passa longe. Primeiro que o teu cabelo, com o cabelo dele não dá pra largar.
3: Não, meu cabelo é terrível.
5: O teu cabelo é carpete.
3: Não, é estileira.
5: Carpete. Exato. O Vini tá numa estileira nesse cabelo.
4: Abraço pro William da La Máfia lá.
5: Coisa linda, parabéns. Tá bonitão.
3: Já fechamos mais uns 2 meses. De cortezinho.
4: Repete
3: agora,
4: um abraço, né? Pro Caio.
6: Não, o William, o barbeiro da La Máfia.
5: Que
6: tá acompanhando meu, não,
3: repete,
6: meu processo.
3: Então.
5: Teu processo de
3: William
5: de quê?
3: Da La Máfia.
4: Ah, tô deixando o cabelo crescer. Então é importante dar uma parada e tal.
5: Pô, demais. Ô, meu, tá bonitaço.
3: Eu te vi um filme irado, o Gangsta. Irado pra caralho.
7: No começo, antes dele, do Denzel virar o cara.
3: Ele
7: no
3: virou
5: começo. Ah, é o do Denzel o filme?
7: Claro,
5: 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Muito boa tarde, Léo Oliveira. E aí, boa
7: e
5: tarde.
7: E aí, Alexandre?
5: Agora lembrei do fim do programa de ontem. Tudo bem? Boa tarde.
7: Tô incrível.
5: Que bom. 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Rafinha Menegazzo.
3: Vai ter dia. Vão bater 19 graus, verão em Porto Alegre. Coisa linda.
5: Vai vendo o que vai acontecer.
3: Mas
5: na
3: depois
5: semana
3: é vinho, né?
5: 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Porazinho, boa tarde, Porazinho.
8: Boa tarde, seu Alexandre. Obrigado, amigos da mesa. Tamo junto.
5: Tamo junto, coisa boa, Porazinho. Porazinho, deixa eu te pedir um negócio.
8: É, quer que baixe um pouquinho?
5: Rapidamente, eu baixo um pouquinho aqui.
8: Não, eu baixo aqui.
5: Baixa aí?
8: A configuração aquela de ontem
5: tá.
8: Um pouquinho abaixo.
5: Tá, então tá.
8: Um pouquinho abaixo.
3: Melhorou bastante.
5: Melhorou muito.
4: Aproveitando o tema, consegue...
5: Opa,
4: o quê? O meu retorno tá bem alto.
5: E teu microfone não tá legal?
4: Não tá.
5: Vou ver pra ti.
3: Não é o fone que tá mal colocado?
4: Não tá. Ele tá bem no talo. Ele tá... Pô, agora melhorou um pouquinho.
5: Agora. Nossa, melhorou bastante, eu diria.
7: Muito.
5: Tá lindo. Muito boa tarde, Rafael Gomes.
7: Fala, Alexandre.
5: Produtor
7: boa tarde.
5: Deste programa, tá com o seu moletom Zero Medo. Bonito esse moletom aí.
4: Muito obrigado, Zé.
5: Eu gosto muito do inverno passado, né? Eu também.
4: Gosto muito de quem me deu.
5: Também, gosto muito de quem te deu.
7: Não.
5: O que aconteceu, Ivo? Boa tarde.
7: Boa tarde, Alejandro. O Bruno Masso ali que falou, ele não fui eu.
5: Não fui eu, cara.
3: Nem eu.
5: O que é que tu falou?
4: Fala, Bruno.
7: Falou, não.
4: Fala, Bruno Masso, tá ligado?
7: Conhece o Bruno Masso de cigarro. Fala, Bruno Masso.
4: Atrás do cigarro. Não, tá usando bastante.
5: Qual é o problema? O casaco é tão bom de usar. Só tirou o cordão do capuz, né?
4: Eu tirei, não gosto. Fica batendo no pescoço.
7: Não foi isso que ele falou.
5: Batendo no prato da comida.
7: Não foi isso que ele falou.
3: Seja honesto.
5: O que ele falou?
7: Repete a frase pra ele do moletom.
3: Sou eu, falo.
5: Tirou o cordão do capuz do moletom.
7: Não, anterior. Moletom bonito.
5: Moletom bonito.
3: Aí o Vini tem que lavar, aí é foda.
7: Mandou,
3: né?
7: Assim, não tinha.
5: Mas daí é problema dele, não é nosso, né,
7: não,
5: gente?
7: Não, é nosso.
3: Mas eu não falei nada.
5: Por que é nosso?
7: Porque quando eu venho maltrapilho, tu me detona.
4: Maltrapilho é foda.
5: Não, tu não vem maltrapilho. Tu é maltrapilho.
4: Ah, isso. É teu estilo de vida.
5: Destaques do Pretinho. Ah, desculpa, Porazinho.
9: Acho que o gordinho tá cada vez mais estiloso.
5: Muito estiloso.
9: Acompanha as publicações de Léo Oliveira nas suas redes sociais.
3: Não, essa é a nova skin dele.
5: E já chamando a atenção da mulherada.
3: Ela, né? E óculos amarelo e a bolsinha da feira. É o homem.
7: Isso aí. Pullover, pullover.
5: Não, isso aí é cardigan.
7: Não, isso é cardigan.
5: Cardigan é aquela banda.
7: E sigo. E fotos na academia, né? Que eu aprendi com o meu guru aqui, né?
3: Bacana. É, se sou eu, me detona. Agora
5: não tu faz parte do ainda bem que eu não vi, não,
4: porque ele mostra a coxa.
7: É que ele mostra a coxa e faz biquinho. Eu só posto a foto.
5: Certo.
4: Só uma selfie.
3: Eu vou te dizer as fotos que tu já postou. Mas é melhor a gente sair do estúdio.
5: Eu também acho. Vamos aqui pros destaques do Pretinho Básico. 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Eu queria pedir só um pouquinho de silêncio para todo mundo. Tô ouvindo um ronco
3: eu também,
5: na mesa aqui. Eu vou desligar tudo aqui, só um pouquinho, tá? Ah, é a linha do Porã.
7: Me lembrou meu começo no rádio, Rio Grande.
3: Parece o pluguezinho P2, se ele foi mal conectado.
5: Porã tá de plug?
7: O cara que soldou o P2 soldou errado.
5: Porãzinho, dá só um gaizinho de leve no teu sul, no teu
9: meio. Um gaizinho de leve, alô Atlântida.
5: Aí, Porã, segura aí, Porã. Aí, segurou aí, segurou aí, Porãzinho.
7: Segura o botão, vamos lá.
5: Hoje é dia da liberdade de pensamento.
4: Eu acredito. Viu, Rafinha? Parabéns.
5: Somos a favor da liberdade do pensamento.
3: Dá pra criticar os pensamentos, né?
7: Grande música do Armando.
4: Pensamento.
5: Hoje também é dia do propagandista de laboratório, pai do Porã.
9: Eu sempre falo isso, né, Alexandre?
5: Meu lembro.
9: Pai era isso aí.
5: Exatamente,
3: todo pai do Porã. Né,
9: meu pai era isso aí. Que bom, eu lembro do meu pai, né?
3: Coisa boa, velho. Todos nós vamos lembrar, né, Porã? Todos aqui já perdemos pais, com exceção do Vini.
7: Não, o Vini tem que ir. É. Dia dos pais, ele segue aí, galera.
4: Aí, publicinho,
7: ele pode
9: a gente
7: fazer.
9: Vai todo mundo junto lá no pai do Vini, no dia dos pais.
4: Caiu nessa aí também?
7: O quê?
4: Veio um publicinho que tinha que ter o pai vivo. Eu falei, tá difícil achar, né?
7: Alô, Marca, só o Vini pra fazer pro papai.
9: É do jogo.
3: Ah, mas e aí tu
4: estourado,
3: não é pai?
4: Eu vou te indicar, Vini. No Pretinho eu tô estourado. Mas vou te indicar porque chegou pra mim e eu falei, bagulizada, só tem um problema. Ruim pra mim.
3: Mas tu é pai?
4: Não, mas tinha que ter o pai.
3: Daí tá errado.
5: Deixa eu te falar uma coisa sobre publicidade. A publicidade nunca tá errada.
7: Mas
5: nunca.
7: Eu fiz uma agora.
3: Eu acho
7: que. Eu vou fazer uma Dia dos Pais.
4: Eu vou fazer.
7: Fechei também com a floricultura. Vou levar lá no.
5: Vai levar flores.
3: O meu é longe, tá encantado.
7: Se ferrou.
3: O meu tá lá encantado. Vai ter que dar uma banda grande.
7: O grande é perto, né?
5: Tá ótimo. Vamos mudar de assunto então? Vamos dar aqui agora no Pretinho Básico de hoje.
3: Seguimos com o plug.
5: Tá faltando a trilha. O Pretinho Básico de hoje é o Ishiro.
3: Ishiro.
10: Não acredito.
4: Os pets amam o mestre?
10: Os pets adoram o mestre. As crianças adoram o mestre. Os adultos adoram o mestre. E a galera da academia.
5: Era só uma frase.
10: Adoram o mestre.
5: Porque era só uma frase agora.
9: Não, a galera da academia também adora o mestre. Adoram o mestre.
5: Cara, era uma frase maravilhosa usada no momento. Não banaliza. Não bota a galera da academia.
10: Tu não gosta do mestre?
5: Eu adoro o mestre,
10: nós vamos te cagar pau.
5: O mestre tá renascendo agora.
10: É verdade.
5: Tá renascendo com essa frase.
10: As crianças adoram o mestre.
5: Isso.
7: Tu viu que o pessoal não te entende. Ou o cara usa pra cacete o bordão, ou não usa.
5: É verdade.
10: Não, cadê o bordão do
5: mestre? Mas eu vou seguir tentando,
10: então, seu gordo de merda.
7: É isso, não fala mais.
5: O Ishiro é o nosso petinho de hoje, é um Akita. É um Akita lindo da cidade de Osório, dos tutores Bruna Batista e Christopher.
3: Legal, olha, né? Só.
5: Pô, lindão, hein? Que
3: cidade
5: bicho bonito.
3: Do lindo. Kitesurf, né? Osório.
5: Uhum. Das lagoas.
3: Ah, das
7: eólicas.
5: Isso, é.
7: As eólicas.
5: Isso aí.
7: Que vibe do
3: cachorro. Muito vento tem o Osório.
5: Lindo esse bicho aí, hein? Muito da pena.
7: Esse cachorro, esse aí, vou te arranjar um filhotinho desse, largar lá.
5: Não,
4: fevereiro nós já arranjamos.
5: Não.
4: Vai nascer a ninhada agora.
7: Quer?
4: Aí é 6 meses de adestrar. tá. Que é agosto, agora
7: tá. Tem um garotão da brigada
4: pra com pra seis nós. Meses chega um border collie.
5: Não dá.
7: E aí, mas... só vai falar assim pra ele, vai!
5: Não. Um border collie é legal. Não, né? Border collie é legal, mas pra apartamento não acho justo.
9: Achei que tu ia te mudar.
4: Tu não vai mentalidade.
5: Não pretendo, porra.
7: Mas tu tá comprando uma casa?
4: Você não ficou sabendo.
7: É?
5: O kit é completo, então.
4: Completo.
5: Vocês vão me dar o cachorro, a casa.
3: E uma mina. E uma mina.
4: 60 anos.
7: E uma motinha também.
5: Porra! Que bom, hein?
4: O cachorro é com a gente.
9: Tudo aquilo que tu não pode ter.
5: Isso, eles vão me dar.
9: É, nós vamos te
5: dar. Vocês, exato. Obrigado, Porazinho.
9: Vou colaborar.
5: 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Nosso ouvinte aniversariante é Thomas Sebastian Adam.
3: Que nome legal.
9: É só, hein?
7: Muito rico.
5: Pô, mas é um crachá do Thomas Sebastian Adam. Ele é atleta, treinador, promotor de eventos da Strongman e baterista da Celtic Punk Captain Cornelius.
3: Tá errado. Alguma coisa não é boa.
5: De Blumenau, 43 anos.
9: Talvez na bateria.
3: Talvez.
5: Vamos trazer pra tua realidade. Comparar. Tu não é ator.
4: Agora ele te fudeu.
5: Empreendedor.
3: Calma. Vamos ver se tá
5: radialista, palestrante e humorista. O que que tu não faz bem?
3: Atleta.
5: O que que tu não faz bem?
3: Eu vou processar o Porão. Porão é o maior drogado do programa e ele fica falando isso.
9: Não é verdade. Põe meu corpo à disposição.
3: Eu também. Eu vou te dizer, deveria ter examezinho aqui, que os maiores maconhas do programa, eu só levo a fama. Mas não vamos entrar nessa aí. Alexandre, talvez eu não seja muito bom.
5: Eu faço.
3: Talvez eu não seja muito bom como ator.
5: Como ator,
3: tu talvez não seja muito bom.
9: Como ator, talvez seja a tua parte
5: mais fraca. Talvez, nós não temos certeza se como ator é muito bom.
3: Aí na rede social.
5: Parabéns ao nosso ouvinte, Tomás Sebastian Adam. Discorda do quê, da pena?
7: Excelente Thomas, ator.
3: Tu falou nosso ouvinte.
5: O Thomas.
7: Melhor coisa que ele faz é ator.
5: Tu acha?
3: Atormentado.
5: É verdade. Ou atormentador.
3: Também.
5: Aniversariantes famosos, começando com o Gil do Vigor. 35 anos.
9: Legal demais.
7: Tem o livro dele na redação, quem quiser.
4: Estourou, né?
5: Legal.
3: Tem um livro legal dele. Pra botar em cima do computador.
4: Ele estourou, ele dá dica de finanças também no Instagram. Ele é bom
3: computador. Não, ele dá dica de tudo, né?
4: Ele ganhou o Big Brother sem ganhar o Big Brother.
5: É isso
9: um
5: aí.
9: Um dos melhores do que o Big Brother.
4: Melhor ex-BBB que tem ele.
5: O lutador Conor McGregor tá fazendo 38 anos.
3: Fez um fiasco agora, né?
5: Tomou uma ruim no final de semana.
9: Apanhou.
5: Apanhou. Ele se lesionou sozinho, na verdade.
9: Não se pode ganhar todas, né?
5: Não se pode ganhar todas, é verdade. Mas agora ele deve estar muito preocupado lá no iate dele em Mônaco, tá bem tranquilo.
3: Tem que saber a hora de dar a segurada, sai por cima, né?
7: Mas os caras levam um cacete na luta e ganham um caminhão de dinheiro, azar.
4: Muito bem colocado.
7: Essa é
4: a questão.
9: Um cacete muito bem colocado.
4: Quanto tu cobraria pra levar um pau?
7: Na briga,
5: Depende do pau.
3: Não, se é briga, né?
7: Tá, quanto?
3: Eu não sei.
7: Um milhão de reais.
3: Uma bem dada na cara, o cara talvez nunca mais volte ao normal.
7: Não, tu vai até no ringue, cara.
5: Ficar 8 rounds tomando pau.
4: Nocaute?
7: Não. Tu pode entrar.
4: Pode ser nocauteado.
5: No oitavo.
3: Ah, eu já sei o que eu posso fazer.
5: Nocauteia no oitavo.
3: No primeiro round eu acuso uma lesãozinha, vai. Mas
7: não foi o Zealdo que tomou em 30 segundos, o cara dá ele na cara dele, ele vem correndo, tomou um foguetaço. Dura 30 segundos a luta,
4: hein? Não. Quanto pra ir pro ringue podendo apanhar pra caralho?
7: 1 milhão.
4: Quem foi que foi espancado pelo Popó, cara?
7: O Whindersson.
4: Cara, tomou-se
5: a Kleber.
4: O Kleber Bambam.
3: Ali é boxe.
4: Mas aí ganhou uma paulada de grana.
3: Ah, mas ali é mais entretenimento. Ali é a luta às veras, né?
7: Não,
3: ali,
7: tem que avisar o Popó.
3: Ali então. Vale tudo, né?
4: Esqueceram de avisar o Popó.
5: Tá bem, vamos em frente. O Dan Reynolds, vocalista do Imagine Dragons, tá fazendo 39 anos hoje.
3: Legal, esse magrão é legal.
4: Feirado.
3: Legal, esse
7: magrão. É muito bom.
3: Ficou parecido com ele, eu tô agora.
4: Não, tu não tá.
3: Ah, para.
4: Não, parece a unha do pé dele.
7: Não, a unha também.
5: Não parece nada a ver com ele.
4: Tá faltando no teu rosto pra ficar mais parecido com ele?
3: Tudo.
5: Trocar a cor dos olhos de castanho pra azul.
3: Não, meus olhos
5: são verdes. Alargar um pouco o teu queixo, botar um pouco de talvez preenchimento embaixo aqui pra alargar a tua mandíbula.
9: Teu pescoço tá parecido com o dele.
5: Ele parece ser mais macho que tu.
11: Não, eu acho que o pescoço não, tá um pouco mais pesado.
3: Eu sou muito mais um cara raiz do que ele.
4: Eu acho ele bem metrosexual.
3: Visualmente, visualmente falando. Mas ele é um cara legal porque ele aborda um tema muito bacana que é procurar ajuda psicológica.
5: Claro, exatamente. Ele sofre
4: de Ele faz show sem camisa.
5: É um cara bonito, bacana. É
3: sério? E não tem nenhuma tatuagem.
7: Tu quer falar de metrosexual?
4: Não, claro que sim.
3: É, não. Tu não pode falar, né?
4: Porque eu não posso falar.
3: Tu vem com o sapato da Rodaica.
7: O planeta com o patrocínio.
4: Tu eu não vou ouvir sobre moda, né, Rafinha?
3: Não, eu não tô falando de moda. Eu tô falando de ser meta.
4: Eu prefiro usar o sapato da Rodaica do que o
5: meu sapato. Tá usando o meu sapato preto?
4: Claro, sim. Estilo pra caramba.
7: Pouquinho do planeta,
3: pessoal. Brasmina,
5: bacana, bonito. Ô, Vini, não vai na pilha,
4: mano. Não
5: pega essa pilha aí, tu é estiloso demais, velho.
4: É, claro que não.
5: O vocalista. Claro que não, Guerra.
4: Não, claro que não. Vou pegar a pilha. Tá, mas o olho do Rafinha não é verde.
5: Não é verde.
3: Cara,
5: é
3: cor de mel, para de ser invejoso.
5: Ah, mel não é verde.
3: Verde é mais pro verde, né?
5: Não, mel é marrom, né?
3: Não, mel claro. Eu vou fazer uma foto, vou
5: postar. Ai, olho de mel claro. Tá, faz um post no teu Instagram mostrando teu olho de mel claro.
3: Para um pouquinho. Sai do telefone e presta atenção no programa.
5: Para um pouquinho.
4: Prestando.
5: Esses dias teve um post de um cara, passou por mim, não é alguém que eu siga nem nada. Um post de um cara de óculos, ele tava de óculos, de lente, não era de lente escura, óculos de grau, e ele fez um olho verde nele. Ele colocou lá no Photoshop e fez um olho verde. Só que ficou muito cachorra a montagem do olho verde. Vê se tu pelo menos capricha.
3: Não, eu não vou fazer uma montagem legal. Vou fazer ali, ó. Sim ou não, é que nem o cara que bota os pletes no dente. Fica com o dente verdadeiro.
7: Ah, Júlio Lisboa.
3: É, porra.
7: Mas será que nós tava aí, o Vini, caminhando esse dia aqui, encontramos o Lisca, que ele trabalha aqui na empresa.
3: Botou os dentes também?
7: O Lisca doido.
5: O Lisca doido?
7: Ele faz um programa com a Babi de noite, que é a senhora do Vini.
5: Certo.
7: A esposa dele. Aí ele, o Lisca olhou pro Vini e falou... Tu tá usando as roupas da Babi.
4: Pior que ele falou mesmo. Eu não lembrava. Ele falou mesmo.
7: Tá usando as roupas da Babi,
5: cara. Olá, vamos em frente aqui na lista de aniversariantes. O vocalista da banda Bastille também tá de aniversário, fazendo 40 anos. Alice Bastos Neves!
3: Aí crescemos na briga.
5: Nossa colega jornalista, uma inesperada, fazendo 42 anos. Beijo, saúde e prosperidade, Alice.
4: Tá grávida.
5: Mamãe Alice,
4: tá grávida,
5: né?
4: Tá grávida.
5: Mamãe Alice.
3: Mãe!
5: Nilmar, ex-atacante, fazendo 42 anos hoje, o Nilmar.
4: Nosso ouvinte,
5: querido, gente finíssima.
3: Que bom atacante.
4: E do time do Bola, ele jogou.
5: Pegaria a Copa fácil,
4: senhor. Fácil.
3: Meu Deus!
7: Não, ele era o capitão.
3: Tu dá 9 pra ele hoje.
4: Ele farda hoje no Inter.
5: Hoje ele fardaria tranquilamente. O rapper Tabu, do Black Eyed Peas, tá fazendo 51. 51 anos.
4: Tu não pensa
5: hoje
4: nele no Black, quando fala do Black Eyed Peas.
11: É uma situação meio difícil, assim.
5: Pensa no Will I Am e na Ferg.
11: Exato, na Ferg e no Will I Am. É meio difícil tu dizer assim, Eu toco no Black Eyed Peas, mas nunca te vi lá no Black Eyed Peas. Eu sou o Tabu do Black
4: Eyed Peas.
11: Ninguém conhece, cara.
4: Não tem um fã-clube do Tabu.
11: Ninguém conhece, não
4: cara
11: tem,
4: quebrar exatamente. Esse tabu. Pai, eu sou muito fã do Tabu, velho.
5: Ele tem que provar que é o integrante.
3: Mas ele deve ganhar mais que a gente.
4: Com certeza. A foto de perfil dele tem que ser do lado do Will I Am pra saber quem ele é.
7: No show, os caras fazem. Pega uma aguinha pra nós ali. Dá uma força.
5: Mais um aniversariante de hoje, meu amigo, querido Luigi Baricelli. Olha! Já veio aqui neste programa, ator e apresentador, fazendo 55 anos.
7: Ai, verdade. Não gosto desse cara. Luigi.
5: Por que tu não gosta dele?
7: Não, porque eu vi,
4: também não.
7: Porque eu nunca ganhei na Mega Sena. Não, eu nunca ganhei na Mega Sena.
5: Mas aí não é culpa dele,
7: né? Só não, quer que sorteie as bolinhas? Ele,
11: né? O caminhão do Faustão.
4: Só tem lembrança ruim com ele.
5: Qual é a lembrança ruim?
4: Todo fim de ano ele disse que eu não ganhei, não dá?
7: Ele era apaixonado pela Giovanna Antonelli, a Capitu, lembra?
4: Mas quem que não era?
5: E por último, na lista de aniversariantes, mas não menos importante, o que só você viu, Silvio Luiz! Faria 92 anos hoje, pereceu em 2024, pelo pelas amor barbas. Dos meus filhinhos.
4: Pelas barbas do profeta.
5: Pelas barbas do profeta, um melhor do que o outro, os bordões do Silvio Luiz.
11: Ele era espetacular.
5: Narrou
7: os gols.
5: Criativo, né?
7: Narrou os gols da final Santos Palmeiras e no intervalo, na volta do segundo tempo, passou mal.
4: Não era o Bola e o Carioca que tava com ele?
7: Claro,
4: era o Bola
7: e o Carioca. Eles fizeram três campeonatos paulistas, cara. E acabou perecendo, trabalhando aonde? ele teve o auge da carreira dele, uhum, que foi a TV Record, onde ele começou, teve o auge e acabou falecendo.
5: Ai, boizinha. Grande Silvio Luiz. Muito bem, foram os aniversariantes famosos desta edição de 14 de julho. Legal. Cara, já estamos na metade do mês de julho.
4: Já era o ano,
5: tá,
4: né?
5: Maluco, velho. Tá louco. Mas
3: vamos ver, cara, um dia de cada vez.
7: A
3: é
7: Copa
3: ruim,
7: já acabou, nessa. Já.
5: Acabou, acabou, amigo.
7: É, domingo
5: mais
7: acabou.
5: Quatro jogos, não, acabou. Não, domingo
4: hoje
5: terminou.
4: Tem semifinal, amanhã tem semifinal. É. Inacreditável.
3: Vamos viver o dia de hoje. Vamos aproveitar. Hoje tu acordou, tu abriu os olhos, tu respirou, tu ouve, tu tem um paladar. A gente tem que agradecer, só faltou pensar, entendeu? Né?
5: Não, mas que a gente é grato.
3: É, né? Que não dá assim, bah, já estamos na metade mesmo.
5: Mas é que
3: um dia de
5: deixa
3: cada
5: eu te fazer
3: vez
5: uma pergunta. Nós
3: deixa
5: já
3: eu terminar. Deixa eu terminar.
5: Claro, deixa ele terminar.
3: Vamos viver um dia de cada vez.
5: Isso, mas deixa eu te perguntar uma coisa. Sabe, terminou?
3: Não, ainda não.
5: Então termina.
3: Sabe por que a gente tem pressa do que final de semana? Vive a tua segunda
5: não,
3: bem.
5: Pressa.
3: Não, muita gente espera só a sexta-feira pra
5: ser. Mas daí é problema deles.
3: Mas então eu tô trazendo quem pensa assim.
7: Fique férias.
3: Por exemplo, aqui, ó. Não, não é isso.
7: Fique férias.
3: Tu não acordou, não fez teu exercício hoje?
5: Sim.
3: É grato por isso?
5: Muito.
3: Agradeceu?
5: Não sei se eu agradeci, cara. Ah,
3: não fica pensando que hoje é dia 14. Hoje é só dia 14. Tá,
5: agora nós temos aí um novo personagem no programa. Rafinha Gratiluz.
4: Isso, isso. Rafinha Gratiluz.
3: Dia 15.
5: É o novo personagem.
3: Dia 15.
5: Isso.
3: Agradeço.
5: Rafinha, dia 15. Segue no mestre.
4: Quando é que acaba? Rafinha, só quero saber quando é que acaba.
5: Segue no mestre.
7: Rafinha, lembra mim. Gorda.
5: Isso, acabou. Olha só, deixa eu só te falar uma coisa. Eu não tô reclamando, eu só tô constatando que hoje,
4: exato,
5: já é 14 de julho.
3: Não, não,
5: já passou
3: brigar
5: tudo isso.
4: Mas quem tá brigando é
3: tu. Já alterou 2006. A voz.
5: Não, não alterei.
4: Eu acho que tu irritou um pouco o Alexandre. Eu acho.
5: Ele irritou todo mundo, essa é real.
4: É que esse personagem não é legal.
5: Não, porra, não é.
7: O Rafael Bach não é legal.
3: Não é
7: legal.
3: Não é um personagem. A gente tem que viver
5: é o coach
3: dia
5: Rafael Bach. Muito bem, vamos aqui nos destaques do Pretinho Básico, por favor. 1:26.
4: Ele não sustenta.
7: Coach Bach.
3: Não falei nada.
5: Homem brinca com um colega dizendo: é um assalto!
3: Não.
5: Aí tinha um policial no local, reagiu e os dois acabaram baleados.
3: Não. Mas é possível.
5: Que maravilha.
4: São Paulo.
5: Que baita ideia.
4: São Paulo, dois caras numa moto.
5: Aqui dois na moto já começa mal, né?
4: Chegam a uma loja de carros aonde um agente policial estava sendo atendido. Os dois numa moto chegam para o funcionário da loja, que curiosamente era colega deles, eles estavam chegando pra trabalhar.
5: Puta merda.
4: E brincam com o colega que estava de costas, dizendo: é um assalto, a gente tá armado. E aí, o colega que estava de costas estava atendendo um policial que estava apaisando, ele estava de folga.
5: Puta que...
4: O policial viu dois homens de capacete anunciando um assalto e dizendo que estavam armados, o que ele fez rapidamente, pegou a sua arma e deu um tiro em cada um. Acertou um no peito, outro na perna.
5: Porra!
4: Os dois...
7: E dói, né?
4: Os dois foram socorridos.
5: Ele deu dois tiros e acertou os dois, é isso?
4: Os dois.
5: Um tiro certo num e outro
4: policial
5: tiro certo no outro.
4: Treinado.
3: Porra. Bom policial, dói muito na perna.
7: No peito dói também.
4: Não, os dois estão vivos.
5: Mas foram assaltar sem colete?
4: Não era um assalto, Vinícius. Era a brincadeira.
5: Eu não sei se tu não entendeu.
3: Bah, mereceria, né?
4: Cartão por comentário. Não,
3: peraí. Aí tu tá de sacanagem.
4: O
3: cara desde o início tá falando que
4: não,
3: foi.
4: Não, programa de entendimento. O cara falou uma besteira, eu vou tomar um cartão.
7: Tá, tu quer o cartão ou que nós molhamos o teu cabelo? Que escolhe.
5: Agora a dúvida é saber. Não, agora nós temos uma dúvida. Eu gostaria de colocar essa dúvida à mesa. É, nós temos uma dúvida que é a seguinte.
3: Sim. Bom, se tu falar mais uma vez dúvida.
5: A dúvida que eu trago é a seguinte: o policial, ele atira bem ou atira mal?
3: Muito bem.
5: Não se sabe,
4: muito
5: né?
4: Muito bem.
5: Que vai que ele tenha mirado só no joelho dos dois e um acertou no peito.
4: É, não, mas, mas nenhum dos dois passa por qualquer situação grave, os dois estão internados.
7: Okay. Ah, ele
4: o próprio policial foi.
5: Mas aprenderam uma lição,
4: foi,
5: né?
4: Foi quem chamou o socorro e deu a lição, dizendo: velho, com isso não se brinca.
5: Toma.
3: Ai, ai, é! Brinca!
7: Ai, ai, é!
4: Pá, pá! Então tem.
3: Ai, ai, é! Pegadinha do malandro!
7: Mas o cara tomou o tiro,
3: toma dois
7: poderia
3: tiro
7: ter morrido, cara.
4: Pois é, por isso que eu concordo com o Fetter, ele errou o tiro.
7: Não, peraí. Aí, bro.
4: É que, cara, o peito não necessariamente o coração. O peito pode
7: não,
4: ser.
7: Não, mas o cara sabe onde atirar o peito.
4: É.
7: Ele não foi a matar. Ele vai a matar, ele não, mata será? Na cara do gol com dois tiros.
3: Não. Aí eu vou ter
7: quatro
3: que
7: mandar de tiro.
4: Não, peraí.
7: Já tem um tiro
4: não,
7: alguém.
4: Tu não quer matar, tu já não vai no peito.
7: Já tirou no peito de alguém?
4: Eu já.
7: Sério? De tiro não,
4: já fiz uma aulinha de tiro.
5: Aí atirou em alguém, eu tô atirando num alvo de papel.
4: É, num alvo.
7: Era um cara que se colocava à disposição.
3: Não, e ele tava de colete, né,
5: velho? É, exato. Vou aproveitar e mandar um abraço pra uma galera que nos escuta, o delegado Mauro e toda a sua equipe lá da Gunfight. Grande abraço aí, delegado Mauro. Aliás, vocês podem ir lá dar uns tiros pra entender.
4: Podemos mesmo?
5: Claro, óbvio, né?
7: Vamos lá,
5: fala com ele, te inscreve, te cadastra.
3: Temos que ser muito amigo.
4: Eu não confio na gente.
5: Hã?
4: Eu não confio na gente.
5: Não, mas peraí. Tu tá num ambiente absolutamente controlado com instrutores de extrema capacidade.
3: É verdade.
5: Acredite.
4: E tem gente que vai só pra informação.
3: Mandaram, alguns ouvintes mandaram que o Magrão tomou um tiro no peito e você foi.
5: Ó, então mudou. E agora?
4: Então mudou.
5: Mas também tá no pacote, né?
3: Não é, mas é uma merda, uma brincadeira. Uma brincadeira idiota e morre.
7: Eu falei, o tiro no peito.
4: Tu falou.
7: Dói.
5: É, dói.
7: Eu falei.
4: Tem razão, enfiar 50 minutos e ele acabou
5: fazendo. Faleceu.
3: Oh, tá, aí já fica muito mais triste.
5: É, aí, a notícia aí muda perdeu, a notícia, exatamente.
7: É, ela teria caído.
4: É, deixa pra lá tudo que a gente falou.
5: Não, vamos em frente, próximo destaque, cadela.
4: Opa.
5: Cadela tem bad trip. Cachorra. Depois de comer cannabis deixada em trilha para a montanha.
4: Coitado,
5: bicho. Não é possível.
4: Na Escócia, cara. Olha, ela na maca, tá? É um labrador,
5: ao teto
4: tá?
5: Preto.
4: Um labrador.
7: Quem nunca,
4: tava subindo na montanha com a sua tutora, a Cristina, lá na Escócia. Eles estavam subindo bem neves, a montanha mais alta da Escócia. E depois de 1.345 metros a nível do mar, a cachorrinha começou a passar mal. E aí a tutora, que inclusive é adestradora, não conseguiu entender o que estava acontecendo, tentou fazer algumas coisas, alguns primeiros socorros com a cachorrinha e não conseguiu. E achou em determinado momento que a cadelinha tava tendo um piripaque, tava morrendo e tal, chamou o socorro da montanha, que rapidamente foi com uma máquina e conseguiu fazer o resgate. Ao fazer a análise do que aconteceu, descobriram que a cachorrinha tinha inserido uma quantidade alta...
5: Ingerido.
4: Uma quantidade alta de cannabis de alguém, provavelmente, que subiu a montanha e esqueceu. Sabemos e deixou
7: quanto?
4: No chão.
7: Sabemos quanto?
4: Não sabemos quanto.
7: É importante essa informação.
4: É difícil. Coisa, é uma quantidade... É que qualquer quantidade para um cachorrinho é muito.
5: O Scooby-Doo usava e ficava de boa.
4: Exatamente. E aí disseram que a perda do movimento das pernas, a perda da consciência, foi basicamente uma bad trip do excesso de consumo de cannabis que para um bichinho, que por mais que essa cadela tenha 25 quilos, que por isso que o resgate teve que ser chamado, que a tutora não conseguia carregar a labradora.
3: Tinha que ter levado um doce.
4: Não se dá doce pra cachorro.
7: Só quando o papai ela comeu maconha.
5: Isso que sequência.
7: Não, mas deixa. Agora
3: veterinário. Quando tu tava de larica, tu fazia o quê? Tu abriu uma barra de chocolate, porra.
5: Cachorro, cara.
4: Açúcar pra animal, a gente não. Nem criança pra comer açúcar.
7: Mas deram maconha. Qual é o problema de açúcar?
4: Não, mas tá errado.
5: Não deram maconha. A maconha tava na trilha.
3: Dois bombons de amor carioca, bem crocante, ela ia levantar e dois.
7: Claro, e se ele começa assim, ai, ninguém deu. Aí a pessoa pegou o que quis,
4: entendeu? Afaste as drogas.
5: Cara, é um cachorro, pets, né? Cara.
7: Diga não as drogas.
5: Isso, diga não as drogas.
3: Até porque é ilegal, né?
5: Nós somos contra, absolutamente contra.
3: Viu, Porã?
7: Somos contra as drogas ruins, isso aí.
4: Não, a gente é contra qualquer
5: Todas droga. As drogas são ruins.
4: Não,
5: senão não teria esse nome.
7: Exatamente.
3: Seria, lança seria perfume é uma droga?
5: Claro, é uma droga.
7: Quê?
5: Tira qualquer coisa que altere teu estado de consciência.
7: Quê? É droga? Lança
5: é
7: perfume?
5: Droga.
7: Não.
5: Tem que avisar o pessoal.
7: Isso é próprio. Eu botei nas
5: bolas. Ó, foram os destaques do Pretinho pra hoje aí, meu irmão. Vamos dar uma girada na mesa, vamos ver, Porazinho. Vai que é tua,
12: Salve, Pretrumbras. Eu sou o Júnior de Criciúma. Tudo certo, eu sou ouvinte desde os meus 13 anos, mais ou menos, e fico admirado com o conhecimento musical de vocês. Às vezes me pergunto por que algumas pessoas ainda dizem que o rock está morto.
5: Por quê?
12: Será por falta de interesse em conhecer bandas, tanto as clássicas quanto as atuais, nas plataformas de streaming ou até mesmo no rádio? Ou será que faz falta uma nova banda que chegue estourando tudo, como tantas fizeram antigamente? Eu tenho 25 anos. O cara nos ouve desde os 13. E aprendi com vocês e com alguns parentes a escutar clássicos do rock dos anos 80 e 90. E isso acabou se tornando parte do meu dia a dia. É incrível como uma boa música consegue transformar um momento, seja um churrasco, uma viagem ou qualquer ocasião. Parabéns, Atlântida, por não deixar essa paixão pelo rock morrer. E fica uma pergunta aqui, na opinião de vocês, quais foram as principais bandas que ajudaram a revolucionar o rock mundial? Rafinha,
5: Red Hot é do carai.
3: Que loucura,
5: e manda um obrigado. Pá pra essa banda aí, Rebelde.
3: Que? Lá?
5: Que bordel,
3: né? Não, manda um... Rebelde. Ah, pros Rebeldes, tá.
5: Isso, obrigado por tudo, PBs.
3: A não, mensagem a prova...
5: do Júnior de Criciúma.
3: O Júnior, a prova que o rock não morreu é que tem gente que segue ouvindo rock clássico, rock antigo, e, né, o rock novo. E hoje, o segundo bloco do Discorama, por exemplo... Eu toquei Dire Straits,
5: verdade.
3: Eric Clapton, Supertramp, AC/DC, Bruce Springsteen e Fleetwood Mac. Pode, músicas que tocaram na Atlântida lá nos anos 80, especialmente, é. E faziam parte da playlist da Atlântida.
5: Tocavam maioria vivos,
3: diariamente.
5: Né? A maioria vivos, né?
3: A maioria não, todos vivos.
7: Pô, mas
3: não.
7: Ontem rolou um evento de rock na Casa de Cultura Mário Quintana, tava trulhado de
3: gente. É, olha aí, mundial do rock. Sim, especialmente Porto Alegre. Porto Alegre é uma capital do rock no Brasil. É
5: verdade.
3: Hoje foi
5: pode
3: dia,
5: ser que
3: foi
5: o rock não seja rock, mais a música da juventude. De massa, né? E teve seu momento auge ali no final dos anos 80, mas, cara, tem muita banda de rock nova boa e tem as clássicas que ele pediu ali pra gente citar, né? As bandas que mudaram todo... Os Rolling Stones lançaram um disco na sexta-feira, cara. Né? E tá bem legal. E é claro que a gente não...
7: É o melhor,
5: querido. Não pode deixar de falar de Rolling Stones e de Beatles, né? Que são as maiores de todos os tempos, não tenha dúvida disso. E aí tem aquelas outras, né? Como AC/DC já citada, o Black Sabbath, que criou metal, o Led Zeppelin, que é um bandaço,
3: o
5: Pink Floyd, exatamente, várias vertentes, né, que esse estilo apresenta.
3: Muito bem, Porazinho.
5: Muito
3: bem. E Porazinho, a gente também não pode deixar de falar da cena nova, da novíssima cena do rock, especialmente nascendo aqui no Rio Grande do Sul, em Porto Alegre. A Atlântida cumprindo o seu papel, tocando no ATL Bands, as bandas que estão sendo reveladas neste momento. Aliás, vou falar aqui rapidamente, sem nenhum detalhe, vem aí o aniversário do programa ATL Bands com o ATL Bands Festival.
5: Olha aí.
3: Vai ser no dia 19 de setembro, no Fuga do Quarto Distrito. A partir de agora, detalhes vão ser divulgados com o longo do tempo. Rafinha, bota uma pra nós aí.
13: O rock tá é influência pra todo mundo, né, Alexandre?
3: Cala
13: boa
3: boca,
13: tarde,
3: cara.
13: Pessoal do... Amarelo pra ti, né?
5: Cara, tudo bem? Eu discordo, acho que não precisa amarelo, não.
13: Ah, mas foi é que bem. Se o Fetter chegar a estar...
3: Não é, cara, alto, é que são códigos agradar, do programa, eu já tinha encerrado o assunto, era só tu entrar no e-mail.
13: O do rock?
7: O assunto encerrou. Eu não vou defender o Rafinha, mas...
3: Quer defender o Rafinha? Então defende o Rafinha, depois mama tu... dele também.
13: Não,
5: agora tu foi grosseiro, ali.
13: Foi grosseiro, amarelo pra ti.
7: Qualquer coisa que tu faça, o Porão
3: amarelo, então, pra ti e pro Rafinha.
7: Tu chutar uma foca, o Porão vai dizer que foi legal.
5: Alguma,
13: o Porão tá representando o Leão.
3: Olha só, deixa o cara falar. Eu chamei o cara pro cara falar, deixa o cara falar.
13: O cara, primeiro falar. Ele disse: tudo bem, Alexandre?
3: Tá ótimo.
5: A gente
3: não percebe. Parece?
13: Não, tá ótimo. Não, parece tá tri bem. Eu sou ouvinte fiel do Pretinho das 13 horas. Possível, eu gostaria muito que esse e-mail fosse lido neste horário. A trilha tá alta, não a
3: tua. Ah, é, com o obstáculo.
13: Porque aí eu consigo acompanhar um e-mail pra ti, Alexandre. Hoje, dia 13, enquanto escutava o programa, ouvi um e-mail de um ouvinte dizendo que o Alexandre é feio. E que não entendi o que o Rodaica via nele. Resolvi mandar a minha opinião, porque eu discordo completamente.
3: Como é o nome do ouvinte?
13: É uma menina.
3: É uma menina.
13: Calma. O Fetter não é feio.
3: Tá ansioso, né?
13: Não. Muito pelo contrário.
3: Eu passei dessa fase.
13: Acho ele um cara muito charmoso.
3: Oh,
5: obrigado pela gentileza.
13: E assim como a Rodaica, inteligente e muito sexy.
3: Ele é sexy. Oh.
13: Os dois formam um casal muito bonito, estiloso e cheio de personalidade. Então quem fala que o Fetter é feio, na minha humilde opinião,
3: de nada de
13: não sabe do que está falando e certamente não tem o bom gosto que a Rodaica tem.
3: Ah, veio bem, hein?
13: É gostoso. Um abraço pra toda a equipe e obrigado por fazerem companhia todos os dias. Vida longa, o Pretinho. Mestre, manda um que privilégio. A Débora Alexandre.
3: Aí, Débora.
13: De
3: aí,
13: Caxias do Sul.
3: Privilégio. Obrigado, Débora, pela gentileza. Que gentileza.
13: Que privilégio, né, Alexandre? Caxias do Sul. Gostas da serra?
3: Adoro Caxias, adoro a serra.
13: Massa, polenta, vinho.
3: Galeta.
13: Salame.
3: Salame, vinho.
13: Muito sexo.
5: beijo. O que é, Gomes? Tu quer falar aí?
14: Não, é que tu é um pedaço de mau caminho, tá certo, Adel?
5: Que isso, Sandro? Ah,
14: é complicado. Tu usa um colã ainda, olha pra aí, ficar bem justinho as roupas.
5: Colã.
14: A gente te abraça, a gente sente.
5: É, né? É. Ele usa um colã. E aí, maionese? Boa tarde, maionese.
14: O que tu quer, mano? É só colã e pullover, porém.
5: Que coisa.
14: A delícia.
7: Aí depois né? Não é a tia que liga de madrugada, é pra mim.
5: Tia,
7: é.
5: Pra quê?
14: Alô, maionese?
7: Fala, Ricardo. O que foi? Eu tava dormindo, cara. O que é? Aconteceu alguma coisa?
14: Cara, eu tô vendo a reprise aqui do programa e. Cara, eu não tô conseguindo pegar no sono com uma dúvida.
7: Qual dúvida, cara?
14: O Fetter? Fetter é tia?
13: Que frase maravilhosa.
6: O cara perde o sono, né?
5: Ah, ele tá preocupado, né?
6: Preocupado.
5: Imagina a preocupação do cara.
7: Tu vai te incomodar?
5: Eu?
7: Se eu fizer uma camiseta lá no Cacau escrito Fetter é tia.
5: Claro que não,
7: presentear
5: cara.
7: Os colegas aqui.
5: Claro que não.
6: Camiseta lá. Ou boné. Ou boné, né?
7: Não, não, camiseta.
5: Poxa, não, camiseta, camiseta.
7: Faz isso com a cara do maionese.
5: Camiseta, faz isso. Não,
6: só a frase.
5: Só a frase. Só que nem o que nem
6: ponto de interrogação.
5: Em Jaguarão, só a frase.
6: Ponto isso. De interrogação.
7: Só que eu te lembrar, dia 9 em Jaguarão e dia 20 de novembro em Floripa. Guarde essa data.
5: Olha, boa, maionese.
6: Dia 20 em Floripa é verdade.
5: Coisa linda. Tem um e-mail aqui que eu quero compartilhar com vocês, mas eu peço a atenção de vocês, especialmente a sensibilidade de vocês, porque é um pai escrevendo pra nós, falando sobre um filho.
13: Só uma pergunta.
7: Não, para.
6: Ele já deu a dica.
5: Qual é a pergunta, cala Rafael?
13: Ele fechou o triste. Cala a boca mesmo. É triste. Não, assim, cara, é triste no sentido.
5: Faz a tua avaliação enquanto eu leio.
13: É que eu não quero te interromper enquanto
5: tu. Então, lê. Só não me interrompe.
13: Perfeito, vamos ouvir o e-mail.
5: Meu pai vive fazendo piadas e comentários que acabam diminuindo aquilo que é importante para mim. Se falo dos meus animais, ele ironiza. Se compartilho algo que me deixou feliz, ele faz pouco caso. Conto algo do dia a dia relacionado ao meu filho e ele revira os olhos. Também percebo isso em relação às minhas conquistas. Quando compramos um carro ou moto, ele até parabeniza. E depois começam as ironias, passa a chamar de carrão, motão, faz comentários sobre o valor das nossas coisas e isso me deixa a sensação de que ele não fica genuinamente feliz pelo que conquistamos. Pode parecer besteira, mas são pequenas atitudes repetidas por anos. Elas vão desgastando a convivência e hoje percebo que tenho cada vez menos vontade de conversar e compartilhar a minha vida e até mesmo estar perto dele. Hoje eu falo cada vez menos da minha vida. Ele não entende o amor que sinto pelos meus animais. Talvez porque eles fazem justamente o que ele, muitas vezes, não consegue fazer. Que é me oferecer amor e paz. Não me desrespeitam os meus animais, eles não me magoam. Enfim, muitas vezes quando um filho se afasta dos pais, as pessoas dizem que ele é ingrato e surgem afirmações do tipo: fulano não se dá bem nem com os pais, não deve ser coisa boa. Mas ninguém sabe o que acontece ali naquela relação. Às vezes o afastamento não acontece por uma grande briga, mas por anos de pequenas atitudes que machucam e desgastam o vínculo. Existe um momento em que se afastar deixa de ser ingratidão e passa a ser uma forma de preservar a própria saúde emocional. Um abraço de um ouvinte fiel.
6: Ah, muito bem, né?
5: Eu tomei a liberdade aqui de mudar uma frase, porque a última frase que ele coloca, que é essa aqui, ele pergunta: existe um momento em que se afastar deixa de ser ingratidão e passa a ser uma forma de preservar a própria saúde emocional? Eu tive o desrespeito de afirmar, porque eu acho que é isso mesmo.
6: É, por aí.
5: Eu acho que é exatamente isso mesmo. Tu te afasta das pessoas pra preservar a tua saúde emocional.
6: As relações,
5: cara,
6: elas são difíceis e as relações não precisam ser obrigatórias.
5: Exato, né? Especialmente com pai, mãe, exatamente. Irmão, irmã, filho.
6: Exato.
5: Cara, são pessoas, são seres humanos, cara. Tu vai ter a química com aquela pessoa ali ou não. É do jogo, especialmente depois de adulto.
6: Porque são as únicas... Tem uma outra coisa importante na fala dele.
9: ele, assim, cara, quem não recebeu amor, dificilmente vai saber dar amor.
5: Verdade, Porã.
9: Quem não recebe, dificilmente saberá entregar amor, né, cara? E é muito triste isso. É. Porque às vezes as pessoas foram criadas na dureza, na falta de sensibilidade.
5: Sim, sim, sim.
9: E
5: sim,
9: aí
5: sim.
9: Fica difícil de tu fazer uma coisa diferente do que daquela referência que tu tem.
5: Né? E nós aqui no Sul, especialmente, né, cara, pra quem tem essa herança germânica, né, especialmente, a criação foi meio fria, assim, né, e porra, foi difícil, cara, eu não lembro de ter ouvido do meu pai, né, um nego velho lá dos anos 40, né, cara, um eu te amo.
9: É verdade.
5: Como eu falo pros meus filhos com muita tranquilidade todo dia, né? Sabe? Era outro tempo, cara, era outra
13: Mas tu sentia história. Que ele te amava? Mas
5: claro que sim.
13: É que eu acho que é uma coisa também de geração, né?
5: Exato.
7: Ele também não ouviu.
13: Eles demonstram um amor.
5: Provavelmente ele não ouviu do pai dele também.
7: Ele não ouviu, talvez não tenha tido ali nenhum tipo de sentimento ao longo da vida exposto, né?
5: Claro.
7: Claro que vai ter um amor. E tem o principal, né? Como vocês falaram, pai, mãe, irmão, são pessoas que tu não escolhe na tua vida.
5: Exatamente.
7: Ao contrário dos amigos.
13: A família tu nasce, né?
7: Exato. Tu não escolhe, então tu tem que aprender a lidar com aquelas pessoas que elas, apesar de terem o mesmo sangue que teu, elas são muito diferentes.
5: Exatamente.
4: Esse quem pai tem que te adaptar é tu, porque o pai não vai mudar, a mãe não vai mudar, isso, o avô não vai mudar, a avó não vai mudar, então menos é mais. Talvez esse pai, às vezes menos é mais.
13: Até meio frustrado e repassa isso pro garotão ali na conquista dele e tal.
5: Verdade.
13: Mas,
5: bora,
13: eu concordo até certo ponto quando tu diz assim, tudo bem quem não recebe amor não consegue replicar isso. Talvez até o exercício de tu não repetir aquilo de ruim que tu recebeu, né?
5: É isso. É.
13: Assim, daí tu tem um filho, cara, faz completamente o oposto daquilo que tu sofreu ali pra não replicar de novo um trauma que tu teve.
5: Mas a gente vai consciente. Isso não é consciente, é inconsciente.
13: Aí o cara trabalha isso com ele, busca ajuda também, né? Mas o garotão, parabéns pelo teu carro novo, pelos teus animais ali, pô.
5: Boa.
13: Só o seguinte, eu acho que guardar rancor também é uma merda. De repente, um diálogo é legal, porque depois que tu perde, tu pode ficar te perguntando muitas vezes.
7: Ah, isso é verdade. Isso é verdade. O cara tem que cuidar disso aí do pai.
5: Cara, as relações são complicadas.
7: Eu e Ivan rindo. Eu com meu pai.
5: Mas com teu filho, tu te dá bem, né, Ivan?
7: Os três filhos meus me dão bem.
5: Como é que anda lá o Mirabel?
7: Pô, saudade.
5: É?
7: Pô, só me ligou.
5: Você, onde é que anda?
7: Tá, agora.
5: Na Copa?
7: Não. Voltaram já da Copa, eles voltaram, eles estavam estudando.
5: Ele quem?
7: O Dindo, né?
5: Ah, o Dindo D.
13: Marrocos?
5: O Didi. Estão no Marrocos, é?
7: Ah, então o velho se aposentou, é radialista. Ah,
5: mas
7: aí...
5: radialista. Era o quê? Radialista aposentado e tem grana pra viajar o mundo.
4: Das antigas, nos 90 ali.
7: Esse foi dinheiro, ganhou dinheiro. Não, esse foi o dinheiro. Esse fez bem. Investiu o dinheiro dele tudo. Só e tudo.
5: É o Pedro Ernesto, então, o Dindo.
4: Não. O Pedro Ernesto tá lá ainda.
5: Não, tá lá.
7: O target do Mirabelo, locutor de FM.
5: De FM, certo.
7: E aí, enfim. Mas aí eu tenho falado com ele, tá muito bem, te mandou um beijo.
5: Legal, um abraço, né? Eu não tenho essa intimidade com o Mirabel.
4: E tu não tá bêbado agora que...
7: Quem?
4: Tu?
7: Não, cara, quando eu falo da minha família...
5: Tu fica de cara.
7: Fico emocionado, beijo a minha mãezinha. Inclusive depois aí que deu um toquezinho, tomou na busca da perninha aí que ela perdeu.
5: Claro, claro.
7: Eu gostei de moto. E aí nós queríamos voltar.
13: Na prótese, né?
7: Isso.
5: Tá bom.
7: E aí o meu pai que fala... Tu vai rir da minha mãe que não tem a perninha, isso... É isso?
5: Mas aqui não deixa de ser engraçado, né? Tua mãe tem quantos anos tem a tua mãe?
7: Agora a mãe tá com 86.
5: Agora tá com 86.
7: Isso.
5: Tua mãe tem 86 anos, anda de moto, se acidentou e perdeu uma perna, cara. Não é que seja engraçado, é muito engraçado.
7: É que a mãe foi fazer um brinque ali no Chuí.
5: E foi levar a motinha.
7: Foi, aí foi.

0: 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Vini Moura.
1: Pô, duas charadinhas então pra tu então jogar rápido. O que que são, pro Ivan também essa aqui, o que que são dois mendigos?
0: Lembrei agora, desculpa te interromper, mas é que me veio o flash na cabeça, assim, aquele vídeo de inteligência artificial dos sapos cantando, sapo não lava o pé. Ah, tu tá parecido com aquele sapo. Sapo Black Power. Tá bonito. Não, é que o sapo, aquele sapo é elegante.
1: É o que transforma as músicas atuais em músicas de adolescente.
2: Isso, isso aí. Parece esse mesmo, esse mesmo.
1: Parece mesmo.
0: Mas aí, qual é que é a charadinha,
1: Vini? O que que são, Ivan? Dois mendigos.
3: Diga, vem comigo, Bruno Márcio.
1: O que são dois mendigos tocando tijolo no outro?
0: Dois mendigos tocando tijolo um no outro.
3: É. Tocando tijolos um no outro? Poxa vida. Essa é difícil. Essa hora da manhã pra mim é difícil.
0: É né? É 10 pras duas, pras duas agora, né?
3: Quê?
4: 11 pras duas.
3: Pô, de tia médico.
1: O que são dois mendigos
0: jogando tijolo um no outro?
1: Jogando tijolo um no outro.
0: Erradíssimo isso.
2: Bah. Erradíssimo.
0: Erradíssimo?
1: Erradíssimo.
0: Então manda.
1: Uma guerra de travesseiro.
5: Bah, péssimo. Bah, péssimo.
0: Péssimo? Péssimo.
5: Foi ruim,
0: péssimo.
5: Foi ruim. Péssimo.
2: Como é bom quando não é o cara.
3: Vai levar a facada.
0: É péssimo. Na moral. Você foi péssimo.
3: Na moralzinha.
0: Mas tem a chance de te redimir agora.
2: Não, não. A segunda é o estouro.
5: Ele devia saber. Se ele é das ruas, ele saberia.
0: Mas o Ivan é mendigo gourmet.
2: É, ele é Nutella.
0: Já saquei. Nutella.
2: É mendigo Nutella.
3: Nutella, rapaz. Já me viu nas ruas aqui passando dificuldade, passando
1: problema. Tá falando com a voz do Léo.
0: Nunca vi.
3: Como não, cara?
1: Usou bordão.
3: Como não?
0: Já passei ali do lado da Excelsior ali pra ver se tu tava ali, te dar uma toca pra essa cabeça aí, nunca te vi ali.
3: Mas ele é Pirelli, né, Excelsior?
2: Excelsior é Pirelli?
0: Não, Excelsior é Pirelli.
3: Não, onde eu durmo não. Onde eu durmo não. Agora eu tô conseguindo ficar no abrigo, graças a vocês. A guria lá é fã de
1: mas
3: vocês.
1: Mas falou que não abrigo. Queria abrigo porque não podia entrar com faca.
0: Não pode beber. Como é o nome da guria lá do abrigo pra gente mandar um abraço pra ela?
3: Conheceu?
0: Hã?
3: Silvânia.
0: Silvânia.
3: Isso, beijo pra ela lá do abrigo. Isso.
1: Ah, mas como é que te chama ela?
3: Sil. Isso.
2: Sai a outra charadinha.
1: A outra vai, é pra família charadinha. Brasileira, então.
2: Pra estourar e pro intervalo.
1: Não, pra família brasileira.
0: Isso.
1: Mas vamos ver se vocês estão ligados.
0: Melhor só se fosse pra estourar e acabar.
1: Tu sabe como é o nome de quem monta o presépio?
5: Presepeiro.
1: Poderia ser, mas não é, Porã.
2: Não.
1: Qual o nome de quem
0: monta o presépio?
1: Monta o presépio.
0: O nome é o cargo ou é o nome próprio? Como é que é essa parada aí?
2: Vamos lá, vamos viajar.
0: Vamos viajar.
2: Não pode dar uma pista, então. Não quer brincar.
0: O presépio.
3: A casa que a mãe mora lá em Jaguarão é tão pequenininha que nós aluguemos pra presépio no Natal, né?
0: Ah, para.
3: É dificuldade é grande. O número é fracionado.
0: Que loucura. Não vou conseguir, Vinir.
1: Armando Nascimento de Jesus.
0: Agora veio.
3: Vai tomar um
0: foi boa. Foi boa. Armando Nascimento de Jesus.
3: Foi
0: ótimo.
1: Faz intervalo aí.
4: Eu gostei mais da guerra de travesseiro.
3: Não, gostei. O cara com o livro de piada da catequese.
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2: 13:54.
3: 18 graus.
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2: Muito bem, gente, boa tarde pra você. 2:06. Mais uma edição do Monte Música aqui na programação da Mega. Em minha comunicação, Jean Martinazzo, até as 3. Tamo junto. A melhor da sua tarde, temperatura média em nossa região, 17 graus. 2:06, edição desta terça-feira, hoje 14 do mês de julho de 2026. Logo após o Pretinho Básico, eu chego pra te fazer companhia com Monte Música, que é patrocinado por PS Atacarejo, que é preço de atacado no varejo. 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
2: Nosso multimusical som de Dua Lipa, Illusion, da Sheeran, Bad Habits e Gracie Abrams com Tense So Try. Dando sequência, outras informações Mega Drops aqui na tarde.
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2: O cantor Zé Felipe cancelou a mudança para a nova mansão em Goiânia após problemas técnicos encontrados no imóvel. Para não interromper a produção musical, o sertanejo montou um estúdio acústico dentro de um trailer que poderá acompanhar as suas viagens pelo Brasil. Enquanto isso, ele seguirá morando na atual residência e retomou a rotina com os filhos na casa onde vive atualmente. A cantora Luísa Posse lançou o EP Quero Conhecer Jesus, o seu primeiro trabalho gospel, marcando uma nova fase da carreira iniciada após a sua conversão ao evangelho. Há 4 anos, em entrevista, ela afirmou que a fé passou a fazer parte da sua vida e de sua música. Diz que respeita as diferentes opiniões sobre esta mudança e garantiu que continuará também com seu repertório secular.
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2: 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E a hora? 2:35.
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2: Muito bem, de volta, 2:36, multimusica patrocinado por PS Atacarejo, preço de atacado no varejo, siga nas redes sociais e confira as ofertas da semana. 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
3: Temperatura 17 graus.
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2: 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Morreu no final da manhã desta terça-feira o jovem que se envolveu em um grave acidente de trânsito na BR-470, quilômetro 68, em Lagoa Vermelha. Por volta das 9h45, proximidades da ponte do Lajeado dos Ivos, ocorreu uma colisão frontal entre uma carreta Scania e o Celta, onde o condutor do veículo, identificado como Gabriel Coito, de 33 anos, natural de Passo Fundo, ficou ferido em estado grave a presas ferragens. O condutor aí do Celta não resistiu aos ferimentos e veio a óbito, né? A Polícia Rodoviária Federal atendeu o acidente, colhendo dados e informações com o motorista da carreta, que não sofreu ferimentos, permaneceu no local prestando as informações necessárias no cumprimento da lei, né? As causas da colisão ainda não foram devidamente esclarecidas. E o presidente da Câmara dos Deputados, Hugo Mota, disse ter recebido com otimismo a decisão do Conselho Nacional de Política e Energética de aumentar para 32% o percentual de etanol na gasolina. Em postagem na terça-feira, na rede social X, Mota escreveu sobre a articulação que realizou com ministros do governo. Com a decisão do CNPE, há uma avaliação do governo de que fica aberto o caminho para que a Câmara retire da pauta a votação do PLP dos combustíveis, já que a própria equipe econômica desistiu do texto. No entanto, o projeto segue aí na pauta desta terça-feira. 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
2: Agora 13:01.
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2: Bom, nessa depois companhia do Jean com primeira hora do Multimúsica. Vamos juntos até às 6 comigo, Leomar Brasileiro na área. 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Tempo bom, 18 graus.

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3: Agora marcando 18 graus.
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3: Melhor sequência de músicas, 13:16.

0: nossa sonzeira do R.E.M. aqui na Mega com Shiny Happy People, Charlie Brown Jr., Calvin Harris, Sam Smith e Amy Winehouse. Vamos juntos no Multimúsica.
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2: Crescem as chances de Wilton Pereira Sampaio apitar a final da Copa do Mundo, segundo a UOL. 13 árbitros seguem nos Estados Unidos a pedido da FIFA nesta semana. O americano Aimee Wuensch e o salvadorenho Ivan Barton, responsáveis pela semifinal brasileira, estariam entre os três mais cotados para a decisão, de acordo com o portal. A escolha de Wilton Pereira Sampaio, no entanto, depende da vitória da Inglaterra na partida de hoje, ou melhor, amanhã, né? Devido à rivalidade entre Brasil e Argentina, a tendência de que a FIFA evite escalar o brasileiro para uma decisão envolvendo os hermanos, né? Nesse caso, os favoritos para apitar a final são o polonês Marciniak e o esloveno Slavko Vizin. Enquanto o Wilton, né, se tornaria uma opção para a partida de terceiro lugar. Camisa do goleiro cabo-verdiano Rosinha, usada na partida contra a Arábia Saudita pela fase de grupos da Copa do Mundo, foi leiloada por um valor recorde de 11.116 euros, cerca de R$ 71 mil, superando peças de estrelas como Alisson e Manuel Neuer. A venda realizada no site especializado Match One Shirt estabeleceu um novo recorde para camisas de goleiros na plataforma. 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

0: agora 28 para as 4.
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0: 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Daqui a pouquinho às 4 rola aí na semifinal, França e Espanha, né? Copa do Mundo. Olivia Jean.

0: Mega com Lagoon, a cidade. 17 para as 4.
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0: Agora marcando 18 graus.
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0: Legal, fechando mais uma hora do Multimúsica aqui na Mega com Nickelback, Fairway, Skank e Bruno Mars. E ainda a gente curtiu Madonna com Burnline. 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
2: Agora 4:03.
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2: 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Kate Perry.

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2: Temperatura 18 graus.
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2: 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Som do Spin Doctors, da clássica.
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0: pega, escute o lado bom da vida. Detonautas, Billy Eilish, Spin Doctors aqui na Clássica.
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0: Semifinais da Copa do Mundo. Primeiro tempo de jogo vai dando a Espanha em cima da França. Gol de pênalti, né? Por enquanto, 1-0 Espanha. Melo sanciona novo plano diretor de Porto Alegre com votos parciais. Ou vetos, né? Melhor, os trechos rejeitados pelo Executivo estão sujeitos à nova votação da Casa Legislativa. TGE prevê safra de 347,4 milhões de toneladas para 2026. Donald Trump desiste da taxa de 20% para navios do Estreito de Hormuz. A FIFA proíbe bandeiras e cartazes alusivos às Malvinas, Inglaterra e Argentina. Informações, destaques do Mega News pra você.
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0: 5:28.
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5: Agora marcando 17 graus.
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5: Dólar comercial opera em queda, menos 1,12%, valendo agora R$5,07. Euro queda também, menos 0,78%, valendo R$5,79. Bitcoin tem alta de 2,64%, valendo R$329.227. Bolsa Bovespa opera em alta também, 0,38%. O IBGE estima aí que safra de cereais leguminosas, né, oleaginosas deste ano será em torno de 347,4 milhões de toneladas. Volume é 0,4% maior do que a da colheita do ano passado e representa mais de 1,3 milhão de toneladas a mais do que a 2025. Foi de 346,1 milhões de toneladas. Os dados foram divulgados nesta terça-feira. Segundo o IBGE, a área a ser colhida de 83,2 milhões de hectares, aumento de 1,6 milhão de hectares frente a 2025, crescimento aí de 1,9%. O arroz, milho e soja são os três principais produtos deste grupo, que somados representam 92,8% da estimativa da produção, correspondem por 87,4% da área a ser colhida.
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5: 12 agora para 5, daqui a pouquinho 5 tem os destaques do playlist Mega.

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0: Vamos então com os destaques desta terça-feira aqui na programação da 95. 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Temperatura agora marcando 16 graus, tempo bom. Intervalo de jogo da semifinal da Copa. E dando Espanha aí 1-0 em cima da França, né? Vamos nessa, tá começando playlist.
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0: A gente abre com o tema da Copa, Shakira.

0: Legal, playlist da Mega com Detonautas. Na primeira sequência, Chapel Road, Shakira, Daidai.
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0: Agora marcando 16 graus.
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0: Clima de show já tomou conta de São Paulo. Harry Styles desembarcou na capital paulista para a sequência de apresentações que fará no Morumbis. Chegada do cantor britânico ao Brasil dá início à contagem regressiva para uma das residências mais aguardadas do ano. O ex-integrante do One Direction sobe ao palco nos dias 17, 18, 21 e 24 de julho, somando aí 4 noites na cidade. As apresentações integram a turnê mundial Together Together, que promove o 4º álbum de estúdio do artista, Kiss All The Time. Playlist na Mega 5 e 16. Vamos curtir ele.
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0: O novo trabalho American Girls.

0: pegar uma playlist da Mega com a Loki, Jennifer Lopez, Ted Swims e Harry Styles, American Girls. Fechando por aqui, mais uma super sequência.
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2: Destaque Dica Tamandaré, em Pernambuco. Localizada a 113 quilômetros de Recife, destino para quem gosta de pouco movimento. A cidade é famosa por suas praias tranquilas e águas cristalinas e piscinas naturais, né? A praia mais famosa de lá, a Praia dos Carneiros, uma das mais bonitas do Brasil. Tem restaurantes e pousadas próprios e vem se tornando aí destino cada vez mais procurado por turistas. 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
2: Agora 5h28. Informações da Copa. Tá rolando aí a semifinal. França e Espanha. A Espanha tá vencendo no segundo tempo de jogo. 2-0 pra Espanha. Capitão da Inglaterra, Harry Kane, afirmou que não quer distrações extra-campo na semifinal da Copa do Mundo contra a Argentina amanhã em Atlanta. O histórico de confrontos entre as duas seleções é marcado por incidentes, sem esquecer da disputa pela soberania das Ilhas Malvinas, conhecidas em inglês como Falklands Island, no Atlântico Sul. O confronto mais emblemático entre argentinos e ingleses foi a vitória da Albi Celeste por 2-1 nas quartas de final da Copa de 1986 no México, né? Que Diego Maradona aí brilhou com a famosa mão de Deus, chamado aí gol do século. Informações da Copa.
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2: 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Agora tem BTS.

0: Fechando mais uma sequência no playlist com Taylor Swift, Samuel Rosa, Me Dê Você, Jennifer Lopez, David Guetta e ainda Swan do BTS.
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0: Agora marcando 14 graus.
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0: O Nickelback anunciou seu novo álbum de estúdio, Everything Under the Sun, com um lançamento marcado para 30 de outubro. Adiantar o trabalho, a banda liberou o single e conta com a participação de John Five, atual guitarrista do Mötley Crüe. O disco será o 11º da carreira do grupo canadense, sucede Get Rollin' de 2022. Vale lembrar que a força do som que a banda ajudou a definir marcaram aí os anos 2000, né? 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Última sequência do playlist. Daqui a pouquinho às 6 tem a segunda edição Pretinho Básico.

pegar o Jota Quest, é cedo, farol 3, agora para 6. E a Espanha vai levando aí a decisão do Mundial contra a Argentina ou Inglaterra, né? Amanhã. A Espanha tá vencendo finalzinho de jogo, 2-0 em cima da França. Sam Fender com Olivia Jean fechando os destaques desta terça-feira.

0: São Feather com a Olivia Dean, fechando os destaques do playlist desta terça-feira, 14 de julho. E a Espanha tá na final aí do Mundial 2026. Vai jogar contra ou a Argentina ou a Inglaterra amanhã que joga, né? Espanha, primeira finalista aí, vencendo a França por 2-0. Vamos lá com informação do trânsito. Daqui a pouquinho tem a segunda edição do Pretinho Básico.
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0: Agora, no momento, flui normal aqui nas estradas da região. Direção defensiva nas principais estratégias de segurança no trânsito. O conceito envolve a atenção constante para evitar acidentes, manutenção adequada do veículo, autoavaliação das condições físicas e mentais do condutor, né? Outra dica, use a buzina apenas quando necessário. Para alertar aí sobre situações de risco, não por impaciência ou irritação. O uso correto contribui para um ambiente de trânsito mais harmonioso e seguro. Pedágio de Coxilha tem a passagem agora de 6 veículos por minuto. O trânsito também está normal. 6:03, abraçando o Leomar, nos falamos amanhã. Por aqui novamente, 9 da manhã, com Conexão à Tarde. Segunda parte aí do Multimúsica também. Os destaques do playlist. Segunda edição do Pretinho Básico na sequência. Até mais.
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0: programa não recomendado pra menores de 14 anos, meu irmão.
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3: Olá, olá! Muito bom fim de tarde, amigo e amiga ligados na Atlântida. Estamos chegando com o Pretinho Básico, fim de tarde, terça-feira de 14 de julho de 2026. 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Muito bom fim de tarde, Rafinha Menegasso.
4: Bom fim de tarde, vambora.
3: Vambora. Vera, a França já foi também. 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Seja Vero, bom fim de tarde, Leonardo Oliveira.
5: E aí, meu jovem, tudo certo contigo ou não?
3: É, cara, essa aí é a voz do Ricardinho, né?
5: Não, ele é mais baixinho, mais baixinho. Não,
3: cara,
5: não sou eu.
3: Tá bom demais.
5: Não sou o Ricardinho, não sou eu.
3: Muito bom fim de tarde para Vinícius Moura.
6: Ô, Alexandre, bom fim de tarde. Energia boa, vamos pra cima.
3: Energia maravilhosa do amarelinho socado no teu... Tem que estar no programa quando o programa começa.
6: Isso, tu tem razão e não abro mão. Não,
3: 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Leandro Bortolatti. Fala, Lelezinho.
7: Como é que tá, Alexandre? Tudo certo? Me ouve bem? Como é que
3: tá o som? Ouço muito bem, Lelê. Maravilhosamente. Ai, bem. Que melhor delícia. Que o Porã.
4: Bem melhor que o som do Porã.
3: E aí? É? Não te vejo na live, só, na real. Não te vejo na live.
5: A gente tá esperando
3: que conecte. Ô, Adams, tu tá aí também. Coisa boa, Adams. Estou esperando o equipamento.
5: Tamo aí, tamo na área.
3: Deve tá na gaúcha. Não, depois que acabar a gaúcha, vem pra nós.
5: Tá ligado?
3: Ah, tá. Tá bem, tamo por vocês aí. Tranquilo. 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Muito bom fim de tarde para o produtor Rafael Gomes.
6: Bom fim de tarde, Alexandre, tudo bem?
3: Tudo bem, tô muito feliz. Chegaram os novos mini craques do Pretinho Básico. Sucesso estrondoso de venda lá com a galera do Mundo GOG. Temos agora o mestre.
2: As crianças adoram.
3: O mestre. Temos agora o mestre e temos também o Ivan.
2: Olha
3: na só. Versão mini crack.
2: Que maravilha.
5: Oh, que bonito do mestre.
3: Você pode adquirir uma. Ai, opa, quase gato, quebrou. Não quebra. É legal de dizer, não quebra.
2: É.
3: Uma galera comprando os mini craques do Pretinho Básico, ainda que a Copa já esteja quase acabando. Entra lá no Instagram, @mundogog. O GOG é G-O-G-H de Van Gogh. G-O-G-H, Mundo GOG. E garanta o seu mini craque do Pretinho Básico agora com o mestre e o Ivan.
2: Pega aí. Pega e bate uma foto, bota no teu Instagram, no @rafinha.menegasso.
3: Nos destaques do Pretinho aí, meu irmão. Mas antes, cara, antes de seguir, eu fiz um post agora há pouco nos meus stories pra você ter a oportunidade de colar sua marca aqui no Pretinho Básico. Nós temos produtos, subprodutos, cotas customizadas pra você colar sua marca e crescer o seu negócio com a gente. Então vai ali no @realfetter, tá fixado ali nos stories e também na capa do perfil. Vem colar tua marca com a gente e curtir um fim de ano com a tua empresa e a tua marca crescendo. Nosso ouvinte aniversariante é Alessandro Santana Cardoso. Ele é motorista de aplicativo e também o Alexandre Cardoso Santana, que é motorista de caminhão. Percebam, quando vocês pararem de tirar foto dos bonequinhos e prestar atenção no programa, obrigado.
2: Quem é que tá de aniversário?
5: Ele é caminhoneiro.
3: O Alessandro Santana Cardoso é motorista de aplicativo.
2: Ok.
3: E o Alexandre Cardoso Santana é motorista de caminhão. São gêmeos.
5: Ah, ambos gêmeos.
3: Nascidos em São Gabriel e estão fazendo 38 anos.
4: Boas gêmeas de 38 aninhos.
3: Gêmeos. Alessandro e Alexandre.
4: Eu tô brincando.
5: Ah, as gêmeas te mandaram um abraço, meu filho.
4: Sim, não, eu não vou nessa. Nessa eu não vou cair.
3: Quais gêmeas mandaram abraço pro Rafinha?
5: Ah, minhas bolas.
3: Não são.
5: São sim, que não eu já são. Vi.
4: Eu já vi, já vi.
3: Não
4: vi,
3: são,
4: vi,
3: são vi. Diferentes. Uma, cada uma tem um tamanho, são diferentes.
5: Não, não, não. Não, não, não. Para com
3: isso. Pode pesquisar.
5: Pega e mete. Ah, tu depila uma e não depila outra, que é isso? Que tu faz o que?
3: Não, é que eu, não, só um pouquinho.
5: Não, não,
3: é que elas estão dentro de uma sacola e é a sacola que é depilada.
4: São os bagos, né? Daí.
5: Não. Que isso, cara?
4: Ah, não, não, não, não. O cara tá falando de
3: nada. Peraí, são os bagos, é muito chulo.
4: Não, mas nós estamos aqui no Rio Grande também.
5: Testículos é mais bonito de falar?
3: Olha só.
4: Que é isso, amigo?
3: Meu querido colega Thiago, Zé Thiago, Zé Carona, bota o amarelinho aí pro Vini Moura, por favor, não esquece. E o amarelinho também pro Rafinha Menegazzo. Agora chegou um vídeo bonito do Lelê e do Adams, esta dupla que está dando show na cobertura da Atlântida, do Grupo RBS na Copa 2026. Vocês estão matando a pau, cara. Tô com pena que vai acabar a Copa e vocês vão parar de dar show por aí. Lamento.
4: É, e aí a gente começa a dar show aí junto com o Pretinho Básico.
3: Isso é difícil, né, Lelê?
2: Que humildade, hein, Adams?
7: É difícil. Estamos, agora que estamos vendo na live, estamos aqui na frente do clássico e absoluto Madison.
4: Cara, eu posso falar? Tu tá em 0,5, mano?
7: Eu posso?
4: Então, você
7: me permite ou eu tenho que estar na velocidade que tu permite?
3: Vocês vão brigar agora. Oh,
7: muita convivência. Não, não,
3: é que agora eu tenho um sommelier agora. De velocidade.
7: Isso é verdade. Também achei.
3: Né?
7: Sommelier de velocidade. Então estamos na frente aqui do clássico Madison Square Garden, porque hoje temos aqui um show que é de um cara idolatrado pelo nosso produtor do programa.
3: Ah, é?
7: Ninguém menos do que Bon Jovi toca aqui.
5: Aí sim, hein? Isso sim que é show, velho. Pô, finalmente.
3: Exatamente, show pra velho.
5: Show é isso aí. Show a fuder.
4: Isso. Só tem que avisar pra voz dele vir.
5: É que o meu
7: microfone inclusive, tava a gente baixo. Veio aqui pra saber.
5: Obrigado,
7: a gente veio aqui pra saber
3: se mais baixo.
4: Tá tudo baixo. O meu também tá baixo.
3: O teu não tá baixo.
4: Tá baixo.
7: A gente veio aqui justamente... A gente, a gente veio com essa intenção, saber se vem ele e a voz ou se só vem ele.
3: Vens com a banda toda, Lulu.
4: Vens com a voz
3: toda. Ó, nos destaques do Pretinho aí, meu irmão.
5: Tranquilo,
3: como é que ia da pena?
5: Tô incrível.
3: Tranquilo,
5: né?
3: Da pena. Feliz com a vitória da Espanha, da pena?
5: Eu tô feliz, né, meu irmão?
3: Tu gosta, né?
5: Legal. Espanhola, né, meu irmão?
3: Que legal. É interessante a seleção espanhola.
5: A francesinha não me pega muito, né? Mas só de vir com voz, eu tomei um golpe aqui em Porto Alegre.
3: O que que houve?
5: Fui no show do Guns e a voz do Axl Rose não veio.
3: Foi.
5: Vocês não ligaram o microfone dele?
3: Tá bem.
5: Era o Rafinha, o operador?
3: Primeiro destaque do Pretinho deste fim de tarde, educação política, Ivan.
5: Olha, agora tomou jeito esse programa. Educação política é muito importante. Vídeo aqui de uma dica pro pessoal.
3: Cala a boca.
5: Quiser ler.
3: Cala a boca um pouco.
5: Florestan Fernandes.
3: Só um pouquinho, eu quero te trazer informação, tu não sabe o que eu vou falar.
5: Desculpa, você me perdoa.
8: Ah, mas aí achei legal, ele pediu desculpa e
3: mas não, ele tá bêbado eu tô de novo, desculpando. Cara. Mas ele tá bêbado de novo, é óbvio que ele tá bêbado.
5: E eu te amo.
3: Eu também te amo.
4: Papo de bebum chá todo dia.
3: Eu também te amo, cara. Eu também te amo. Educação política passa a integrar o currículo escolar brasileiro.
8: É a nova norma sancionada hoje à tarde.
3: Mas peraí um pouquinho, desculpa.
8: O quê?
3: Já não tava no currículo, isso é do meu tempo de primeiro grau lá, sexta série, sétima série, eu tinha OSPB. Organização Social e Política do Brasil e tinha também Educação Oral e Cívica.
8: Não é mais obrigatório, agora voltou hoje a ser obrigatório.
3: Obrigado pela informação.
5: E naquela época nós sabíamos o que que tinha.
8: A Educação Política e os Direitos da Cidadania como componente curricular obrigatório.
3: Curricular.
8: A educação básica. Junto com a semana.
3: E não foi nós.
8: Junto com a Semana Nacional de Ética e Cidadania.
3: Tá.
8: Então, a partir já do próximo ano.
3: É só hoje.
8: Toda a educação básica deve ensinar educação política e cidadania e seus direitos na escola.
3: Tá. Gomes, deixa eu te perguntar uma coisa.
8: Pode perguntar duas coisas.
3: Tu te incomodou agora enquanto tu dava a notícia, abria a notícia pra audiência, esses esses dois abobados aqui do teu lado.
7: Não te incomodou, Gomes? Não, tô acostumado.
6: Vocês são complicados, hein?
3: Tranquilo. Não te incomodou, então. Fala, Adams.
4: Ô, Feta, só pra dizer que a gente tá na frente do banco do Rafinha aqui, ó. Peraí, ó.
2: Tem delay, tá, Adams? Pra dar uma piada legal.
3: Qual é o banco do Rafinha?
4: Peraí. Tá ali, ó.
3: PNC Bank.
2: Ah, vocês estão com tempo, né?
6: Pra tu ver como é minha cabeça, pensei que ele ia mostrar um banquinho.
2: É, eu também.
3: PNC Bank, Rafinha.
2: Tá tudo certo, eu tenho lá, né?
3: Seleção de Senegal descobre...
6: Desculpa.
2: Opa!
3: Que o médico que acompanhou a delegação na Copa do Mundo... Era ginecologista.
8: Então, a Federação Senegalesa de Futebol tá com um sério problema e buscou, através de uma denúncia anônima, investigar o passado do Dr. Fedjo.
3: Meteram um canal de ética neles.
8: Mais ou menos isso. O Dr. Fedjo era o chefe do departamento médico da seleção senegalesa e acompanhou... Acompanhou a seleção por 10 anos.
3: É um tempo.
8: E aí, logo após a desclassificação dos senegaleses da Copa, assim como qualquer
2: pra
8: seleção.
2: Quem foi a desclassificação?
8: Assim como qualquer.
6: Putz, não lembro. Não sei, mas eu lembro que eles tomaram um show da França na primeira rodada.
9: E enganou uns e outros aí no jornalismo, né, cara?
8: E aí começou a caça às bruxas como começa. Aí alguém falou, pra começar, esse médico aí não é nem especialista físico, etc. Ele é ginecologista. É. E aí foi uma polêmica no país e foram atrás e descobriram que sim, ele era
3: mesmo
8: ginecologista. E não teria, entre aspas, por mais que todo médico tenha os conhecimentos básicos, ele não teria o conhecimento específico pra chefiar uma delegação esportiva em uma Copa.
6: É ginástica, né?
8: Não, é futebol.
6: Oi? Ginecologista é médico de ginástica.
2: É. Isso.
6: Estou errado, né? Tá errado.
9: Ginástica. Eu gostei da confusão.
3: Fala pra mim.
9: O Vini ou o Negro Ernesto?
3: Negro Ernesto, fala pra mim aí. Oi, Arzabal.
6: Oi, Arzabal.
3: Ah, agora deu.
4: Não tava indo.
3: Olha, graças a Deus substituíram.
4: Tentei dar uma luz.
6: Muito bom.
3: É que é assim mesmo, velho.
6: Parece os nomes fudidos.
3: É, mano.
4: E o Omo, virou sabão em pó.
3: É. Omo. Coisa mais linda, fãs elegem as 10 melhores músicas, Rafinha Menegazzo.
2: De
3: New Wave da história.
7: Ah, isso aí é minha área.
3: Isso é minha
2: área.
9: Bicha não, meu amor, eu sou quase New Wave.
2: Vai, te afirma, Lelê.
9: Ô, Vera Verão.
8: Isso. Abre pra nós, cara, o Spotify aí, Alexandre.
3: Dá um cabo. Velha Alexandre. Verão. Alexandre.
9: Alexandre.
3: Pois não, Leandro.
7: Alexandre. É brabo esses guri que não sabem o que foi a New Wave, cara.
2: É, Alexandre.
7: É.
9: Pode falar, velho.
3: Eles não sabem. Eles não sabem, Lelê.
7: A quantidade de hits radiofônicos que a New Wave nos
3: deu. Agora nós vamos mostrar 10 deles, Lelê.
6: Puta que pariu.
7: E vai faltar uma 50.
3: Vai faltar. É uma década, né, Lelê?
2: Mas as bandas de rock também faltam umas 80.
9: O velho vem doidão, eu só falo de mim, isso. O velho vem, tem dois alcoolizados.
3: Doidão, os caras estão trabalhando, velho.
9: Ah, quer mudar então?
6: Não tava acompanhando o Vibe Copa mesmo.
2: Não tava. Tomaram umas 8 bolas.
7: Não, mas vai só um pouquinho.
6: Mudou.
7: Como é que é o nome do programa?
6: Vibe Copa.
7: Como é que é o nome do programa?
4: É Vibe Copa, né? Vibe Gole.
7: E a gente tava onde no Vibe Copa?
6: Ah, no bar.
2: Num pub, né, Leandro?
7: No bar cheio de franceses. E vocês querem uma entrega e querem que eu fique tomando água no Vibe Copa dentro do barco francês?
3: Perreço, as foda aí.
2: Número 10.
3: Tutu, vai.
2: Só aqui.
8: Décimo lugar é aquela plataforma Ranker, que de tempos em tempos
2: que
8: é uma plataforma...
2: Ai!
9: rancor.
8: Como é que fala, Alexandre?
3: Rancor?
8: Rancor.
9: O Féter odeia rancor. Quando tu fala inglês.
3: Não, eu amo, acho fofo.
8: É o contrário.
9: Eu odeio quando tu fala inglês.
8: É uma plataforma especialista em ranking, a Rancor.
3: Rancor,
8: e justamente, né? Por isso, todas as semanas eles divulgam rankings que os fãs da plataforma se juntam pra votar.
3: Tá bom.
8: Beleza?
3: Que são os voters.
8: Exatamente.
2: Então,
8: em décimo lugar, está Pet Shop Boys.
3: Olha aí que beleza. Qual música?
9: All Day, All Day.
3: West End Girls, cara. Isso é maravilhoso.
9: West End Girls.
3: Vou pegar a versão remasterizada.
7: Não é das músicas mais dançantes da banda, mas é um clássico.
9: Esse é o carro, velho, na estrada.
3: Isso aqui é muito elegante.
7: Aliás, eu diria que é a minha música favorita dessa banda aí.
3: Bah, Lelê, eu tô quase contigo, Lelê. É muito hit, né, Lelê? É muito hit da banda.
9: Hoje é
7: noite. Hit elegante.
3: Já foste ao West End, Rafinha?
9: Não.
3: Não foste ao West End. Lelê já foi ao West End, né, Rafinha? É, Lelê.
7: Perfume bom, mulheres bonitas, drinks sofisticados. Vai, Alexandre.
9: Pet Shop Boys, eu gosto de I Want It That Way.
8: 3h21, não perde a hora, hein? 3h21, hein?
3: Ah, que pesado isso aqui, cara. Que qualidade.
8: Top Gear. Aí o cara vai jogar o Top Gear.
3: Alô, Maranese.
8: Alô, Maranese.
9: Olha, Ricardinho.
7: Hey, what's up?
9: Esse Brasil? Som, Ricardinho, Brasil? Esse som é de quê?
7: Brasil.
8: De China.
3: Where are you from? China.
7: Chicago.
3: Chicago. Peraí, só um pouquinho. Nós estamos tendo uma entrevista agora no meio da lista.
7: Isso.
3: Bon Jovi Concert.
7: Bon Jovi. Yeah.
3: Bon Jovi.
7: Yeah. Sing
3: one song of Bon Jovi. Eles não sabem nem o que é Bon Jovi, Lelê.
7: Bon Jovi is my favorite. Let's go.
3: Yeah. Eles têm 12 anos. Sing something about...
2: Oh, we're halfway there.
8: Whoa. É de velho.
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9: A mãe levou os guris todos. Vocês são obrigados.
3: Muito bom, cara.
8: Não é, legal.
3: Desculpa, mas é que é muito bom. Boa, não dava pra perder. Boa, não dava pra perder.
9: Caiu da Copa, foi ver o Bon Jovi, né? Que bacana.
3: Próxima, Rafael Gomes, música número 9.
8: Nono lugar.
3: Pra quem tá ligando o rádio agora, nós estamos apresentando a lista eleita por fãs das 10 melhores músicas New Wave da história.
8: Nono lugar é The Cure.
3: Bah.
8: E a música
9: a cura,
8: é...
9: Né?
8: Just Like Heaven.
3: Just Like
7: Heaven.
3: Muito bom isso,
7: Rafinha,
3: cara.
7: Tu vai ter que te entender, meu, porque você é um surfista, mano.
9: Não, mas é que o The Cure pode entrar em New Wave, como pode entrar no som underground também. Ah, não é? Só uma testa agora na live.
3: Meu, deixa eu subir correndo a escadaria do Match, eu acho que quero ganhar com essa música que eu tô tocando. Peraí.
9: Vai quatro vezes.
8: Deixa no Lelê, abre no toda tudo no Lelê, vai.
9: Vai, Lelê, faz quatro vezes e vê o tempo.
8: Detalhe, ele tirou o fone pra fazer.
9: Não, e quem tá na live só tá vendo ele correr. A música não tá tocando.
3: Cara, eu imagino a alegria do Lelê nesse momento, cara. Em Nova York, na frente do Madison Square Garden, vai ver Bon Jovi daqui a pouquinho. Tá bom demais.
9: Tá bom demais.
3: Fui e voltei antes do Robert
7: Smith. Fui e voltei antes do Robert Smith começar a cantar.
3: É verdade todo isso, Lelê.
7: Vem.
8: O Lelê é tio também.
3: O Lelê também é tio.
9: Acho que é.
3: Música número 8, Rafael Gomes.
8: Modern English.
3: Hã?
8: Modern English.
3: Modern English.
8: Por fim, inglês?
3: Inglês moderno.
7: Modern English.
9: Vai, Lelê, agora eu te atiro na lista.
3: Modern English.
7: Sempre tem uma cagada nessas
3: listas. O nome da faixa é?
8: I melt
3: with you.
9: Meu Deus.
8: Tem que ter uma invenção.
9: Não é que isso é ruim.
3: Acho bem ruim de falar isso, porque tu nem conhece isso. Eu te conheço.
9: Sabe o que é bom isso, né?
3: Isso aqui é muito legal, cara.
9: Pra quem?
3: cara,
2: pra quem gosta, né? É isso aí, tem razão.
9: Tocou isso aí no hype, muito sério mesmo.
3: Tocou, óbvio.
9: Tocou. Então tu tocou em
3: algum momento? Toquei,
2: 50
3: anos. Ah,
2: isso é legal, isso é legal. Isso é uma coisa meio manchasta. Não, não,
9: Mangiare,
2: é. Não
9: Mangiare,
2: é legal. Veio de Pet Shop Boys.
3: Como é legal. Legal,
2: não é boa. Essa não é boa. Não é legal.
3: Essa não é legal. Ah, cara, não falem isso.
2: Mas tá tudo
3: bem, né?
2: Pô, legal, a música de funk. Legal, hoje não podemos gostar de uma. Mas não, eu tenho que aprovar todas as músicas da lista?
9: Não, mas não precisa dizer que só Red Hot é bom o tempo
2: mas
9: todo.
2: Mas quem é que falou que é Red Hot, o xarope?
3: Esses caras aqui são, de, cara. São do final dos anos 70,
2: olha aí,
3: na Inglaterra.
7: Como é que manda essa música aí, por favor?
3: O nome da música?
7: Isso.
3: O nome da música ou o nome da banda?
7: I Melt With You.
3: Ah, isso aqui é muito inglesinho, cara. Muito inglesinho. Próxima aí.
7: Sétimo lugar é Talking Heads.
2: Olha aí.
3: Tá.
7: E a música é...
3: And She Was Burning Down The House.
7: Burning
3: Down The House. Sensacional.
2: Solzeira. Solzeira. Não gosta do Talking
7: Heads? Ele acabou de dizer que é legal, velho.
2: Cara, eu só perguntei pra ele se ele não gosta.
3: Tu não tenta ficar só um pouquinho quietinho.
2: Tá, mas quer, não tá... quer que eu responda pras pessoas. Estão me perguntando o bagulho, tô respondendo.
3: Que
2: uma
3: que
2: música
3: quem
2: boa.
3: Perguntou,
2: eu perguntei pra ele.
3: Então tu perguntou, tu não pode ficar quietinho um pouquinho.
2: Não, não,

0: David Byrne.
1: Coração do Lelê não vai aguentar, vai sair caro pra trazer.
0: Próxima, Gomes.
1: Vai morrer aí.
2: Já torra aqui, já crema aqui.
3: Sexto lugar é a Flock of Seagulls.
0: Iran é o nome da música.
1: Ah, isso aí é própria. Uma porrada.
0: Isso aqui é maravilhoso, cara.
4: E o Supla fez versão, hein? O Supla tem versão dela.
1: Supla põe a Supla pé.
0: Certamente o Rafinha, que não conhece, não vai gostar.
3: Ah, só eu escutei.
5: Me desculpa,
2: Ivan. O que é que você não
3: pode? O Ivan falou, Supla boa, Supla pés.
1: Que patrocínio o Betinho Bagem aqui.
0: Mas não é Supla, é Supra.
1: Foi verdade. Já,
5: mas que horas começa esse
6: PlayStation,
5: som?
6: O PlayStation, zero.
1: Travou,
6: é como? É, o negócio do PlayStation, ali, isso. Era isso.
5: Mas me desculpa, é um sucesso absoluto. Ah, agora começou.
1: Não, isso é quando tava ganhando,
0: vou botar lá pra ver de um pouquinho.
5: Não, não. Aí,

0: esse aqui é muito bom, cara. Baita lista, né? Baita lista.
1: Calma, estamos na metade. Legal.
2: Não, o que ele falou? Baita lista, a gente tinha acabado.
3: Eu não vou.
0: Tem uma banda que eu não vou admitir se ela ficar fora dessa lista. Vai, tava pensando, vai dizer que é Soft Cell, né?
2: Não, B-52.
0: Ah, B-52 deve ser a primeira.
1: Dessas que você deve citaram, ser tem uma que não tá na lista.
0: Tá, vamos lá. Próxima, Gomes.
1: Quinto lugar é The Human League.
0: The Human League.
1: Uhum. E a música
2: Don't You Want Me?
1: É a própria.
0: Don't
1: é a
0: tradução. You Want Me.
3: Você é a comunidade de jiu-jitsu, rapaz.
4: Tocaram aqui no dia 29 agora. Não estávamos aqui. Se eu estivesse, eu iria.
1: Roubaram do

0: das músicas mais importantes da New Wave, talvez uma das músicas mais importantes do eletrônico mundial. Pronto, fala aí.
1: Oi? Posso uma pergunta, um grosseiro?
0: Pode, claro.
1: O que significa New Wave? Tem alguém no carro agora?
2: Não, uma onda.
1: Não sabe o que é, uma, dizer, que período é do mundo.
0: É uma onda, é a onda pós-punk. Pós-punk, depois do punk.
2: Eu te explico, Ivan.
0: Desculpa, Lelê.
2: Permita-me.
0: Claro.
2: É que assim, ó. Veio o rock progressivo, que ficou, transformou uma coisa meio chata, tá? Aí vieram os punks, tá? Aí os punks fizeram lá umas músicas com três acordes, beleza. Aí depois veio o pós-punk, que era uma coisa mais depressiva. E aí veio o New Wave e botou todo mundo pra dançar. É isso.
0: Tecladeira.
2: E agora?
0: Batidinha. Mas é pós-punk, tá, Ivan?
1: Calma. Obrigado. Gostei da explicação toda.

0: bom demais aqui. Próxima.
1: Quarto lugar. É,
2: tem uns velhos nos olhando aqui que eles não estão entendendo o que está acontecendo. Vou chamar a polícia.
1: Tô pensando, mas vamos junto.
0: Quarto Dino. Lugar é New Order.
1: Oi, Nova Ordem.
0: E a música é
2: Blue Monday. Blue Monday.
3: É a música do Sandrinho, All Day, All Day.
0: Blue Monday.
2: Não, não tem como.
0: Não aguenta 5 horas de porrada comigo. Ah, pai de pet.
3: Vai, saiu no cantegril e minha mão.
1: Ah, esse som eu já ouvi em vários lugares. Beira de estrada.
2: É, beira de estrada.
1: Long neck, a trilha da pila. Ah, sim.
2: Brabo.
0: Tem.
1: Paga luz, pisca-pisca.
0: Isso aí não é só coisa chique.
2: Daí aí, Rafinha.
0: Não é só Negroni.
2: Largou de criticar.
4: Eu falei, e até New Order tem que ter, talvez, Joy Division. Não vai ter. The Cure, pra mim, não é New Wave, é meio underground. Não concordei com a lista. E aí eu prefiro ficar na minha agora. Não, essa música é boa pra caralho.
2: O que é?
3: Isso é Surf Music também, Rafinha. Oh,
4: claro que é. Não, New Order entra na galera do surf também, com certeza, cara.
0: Próxima, Gomes.
2: Viveu os anos 80, o Fetter viveu certamente os anos 80, quando essa música começava, aquela batida seca ali do bumbo ali. É, impressionante.
0: Cara, as pistas
2: abatumavam
0: de gente.
2: Baturité, Santa Catarina.
0: Ah, tá louco, era maravilhoso.
1: É bom.
0: O que mais, Gomes? Número
1: 3. Tá, uma das bandas que vocês citaram antes.
4: Ah, peraí, deixa eu adivinhar. Peraí,
2: o quê, cara?
4: É, vamos adivinhar a banda que ele falou.
0: Por quê?
4: Mas tá na lista já? Ela repete?
2: Soft Cell.
0: Soft Cell.
2: Soft Cell, Tainted Love.
0: A própria.
1: Summer Electro Hits.
2: O B-52 tá fora da lista. O B-52 vai ser a primeira. Pode ter certeza que vai ser a primeira.
0: Não, ele falou que só uma das duas.
1: O B-5 não
4: tá. E aí, qual é a

0: sucesso.
1: O Milk Chance gravou isso aqui, já ouviu?
2: Já ouvi. E o Marilyn Manson também.
1: Também.
2: Sabia por que o Marilyn Manson tirou umas costelas dele?
1: Não, é.
2: Não dá pra falar.
1: Informação.
0: Pois não, Lelê?
3: Esta música é um cover, tá?
1: É verdade.
3: É original dos anos 80.
1: É verdade. Bem lembrado, Lelê. O original é anterior, obviamente, anterior, é dos anos 70, é meio soul music, inclusive.
2: Exatamente. Então a número 1 deve ser The Smiths. Você tá indo nessa onda aí?
1: Não, hein? Essa é a 2?
4: 3.
1: Então tá, vamos pra 2, Gomes.
4: A banda é Simple Minds.
1: Simple Minds, Don't You Forget About Me.
4: E é Papa Biff.
0: Ah, isso aí, ô velho.
2: A todas que tocou, tu falou isso, ó.
4: É essa aí.
0: Porra, Zé, meu. É que isso daí é nessa trilha sonora, mano. Isso daí é a sessão da tarde, é Clube dos 5.
3: Por isso que eu falei que essa lista de 10 ia faltar umas 50. Porque é a melhor parte da música pop mundial, não tem o que fazer.

0: Champanhe.
1: Ah, é bom demais aqui, tá louco. Aliás, vou aproveitar o momento pra fazer uma propaganda aqui, se vocês me permitirem.
2: Na vontade.
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2: Livre da chinelagem.
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3: Essa música, Alexandre Fetter, ela é tão hit, a Live Kick, não, Don't You Forget About Me. É tão hit que o Adam estava comigo. A gente, no jogo Brasil e Escócia, a gente encontrou vários escoceses, a gente ficava falando das bandas e cantava essa música e eles vinham no refrão.
2: Era que massa.
3: E
2: Franz Ferdinand.
3: Quem
2: canta isso aí, Adam?
4: Ferdinand.
2: Ah, então deixa cantar.
1: Ah, olha, cara, que cara desagradável, cara. Como ele é desagradável.
2: Todo mundo pega no meu pé, eu tenho que ficar quietinho e dizer desculpa pra todo mundo. Beleza, eu não vou falar mais nada.
4: Eu tava te ouvindo no pretinho da uma, tu só fica assim, ó. Se sou eu.
2: Que bom tá ouvindo, podia ter participado, Adam.
3: Eu tô curioso, Alexandre. Eu tô curioso pelo primeiro lugar, porque essa lista deixa muito claro que ela é mais pro lado da música pop eletrônica.
1: É verdade, Lelê.
3: Enfim, então por isso eu acho que os Smiths não estão em primeiro.
0: Tá caindo de maduro o podcast.
1: Vou apostar em duas, Lelê.
4: Chegou o Bon Jovi,
1: Come on. To Live to Brazil.
4: Yeah!
1: Show Bon Jovi. Bon Jovi is coming up. What's your name?
5: Amber.
4: And your name?
5: Where are you from? Hopewell Junction. Austin.
1: And não sabe
3: onde ela é. Show of Bon Jovi?
5: No.
1: Yeah, the first time you see Bon Jovi?
5: We're live.
1: What's your favorite song?
5: Brazil.
1: What's your favorite song?
5: Yeah. We're halfway there.
4: I got point to say that song.
3: Tão mais louca que o Bozo.
1: Can I hug Bon Jovi?
0: Bon Jovi.
4: Meu Deus, o Lelê deu um beijo, deu um abraço no Bon Jovi agora.
1: Meu Deus do céu. Cara, muito bom aí, hein? Calibera as gurias.
4: Have a good show.
1: É good concert.
4: Ô, Lelê, me arruma.
0: Ivan.
4: Cabelinho Crespo ali, me arruma o telefone. Fone. Number.
1: Cara, que demais que é isso. Pra quem não tá entendendo nada, tá ligando o rádio agora. O Lelê e o Adams estão na frente do Madison Square Garden em Nova York, porque daqui a pouquinho vai começar o show do Bon Jovi. E eles estão lá, cara, caíram de paraquedas ali, estão entrevistando a audiência do Bon Jovi. Isso é maravilhoso.
4: Ah, essa coroa eu vi,
3: não é que é um show, tá? É meio que um lançamento da turnê nova, então tem assim, cara. Eu acho que é umas 5, 6 datas que tem aqui intercaladas, assim.
1: Ah, tá.
3: É bizarro. Aliás, cara, esse final de semana, obviamente, estamos trabalhando na Copa do Mundo e tinha jogos no sábado, mas a gente conversou na sexta, eu e o Adams, no sábado de noite, Fetter, ao mesmo tempo em Nova York tinha Jay-Z com participação da Beyoncé e da Alicia Keys, no outro lugar tinha o Earth, Wind & Fire com o Lionel Richie e no outro lugar tinha o Jack White, tudo na mesma noite.
1: A gente sabe o que é pior? Tinha muito mais coisa que tu nem sabe o que era.
3: Claro!
1: Nem sabe o que era.
3: Só dos médios grandes.
4: Bota esses dois gordão aqui pra dar um rolê, tinha os caras vendendo os ingressos do Comedy Central ali, irmão, eu só lembrava deles, eu dizia, cara, esses dois gordão tá alucinado aqui.
1: Eles
4: precisam de 3 semanas
1: aqui. Vai chegar o dia. Olha só, música número 1, posso apostar duas fichas?
0: Vai, cada um aposta uma banda.
1: Uma banda.
0: Uma.
1: Tá, então eu vou apostar em Eurythmics.
0: Não.
4: Eu vou em Banda Metrô, Balanço das Horas.
1: Tá bem.
0: Só puta, cara, hoje, já tá
3: aqui. Eu fiquei.
1: Já pô.
4: Eu tenho uma. O saudoso, que não falemos no programa, hein?
1: Quem?
6: morreu no final de semana, nós não falamos aqui nessa rádio, quem? Uma vergonha.
1: Quem?
6: Pepino de Capri morreu.
1: Pô, verdade, morreu o Pepino
6: de Capri. Todo mundo aqui já tomou um drinkzinho ouvindo um champanhe.
1: É verdade, é verdade.
6: Então, um beijo à família do Pepino de Capri, que não deve estar nos ouvindo.
4: Ah, não é ele.
6: Mas eu vou mandar um abraço.
1: Não é ele, isso. Rafinha, vai
2: quem? Day Smith.
1: Lele, vai em quem, Lele?
4: Não é Day Smith.
3: Ah, ó, cara, eu lamento que não é o B-52, até pedir pro Fetter deixar engatilhado, liga o Tender aí depois, só pra gente lamentar essa lista sem o bicho.
6: Cara, vou te dar um tapa na cara. O cara de lá cagando o ar
4: pra rodar uma música que não tá
2: deixa
4: na
2: lista. Deixa engatilhado
6: e deixa vender.
1: Qual é a tua suspeita,
3: Lele? É justamente pro Fetter rodar, pras pessoas se darem conta de que gafe que é não ter essa música na lista.
4: E a tua
1: sugestão, e a tua banda, Lele, qual seria?
3: Cara, não é o B-52, não é o Smith. O New Order já
6: não
3: rolou.
6: Não é o Pepino de Capri
3: que
6: também.
3: Vai querer me dizer que é o Outfield com Your Love?
2: Não, cara. Não, não, Depeche Mode.
1: Mas qual é a banda que tu acha que também é, Lele?
3: Depeche Mode, boa. Depeche
2: não
3: Mode.
2: É, não é.
6: Tá, e conta já que esse não é essa, Lele. Qual que é então, Lele?
1: Vamos ver. O Adams disse que era Metrô.
4: Qual era a segunda que tem?
1: É Tears for Fears.
4: Acertou em cheio.
1: Sério? Exatamente. Everybody Wants to Rule the World.
6: É por isso que você é o Midas do rádio, não, Lele.
2: De graça pro Lele.
4: Mas não é fácil acertar assim, do jeito que vocês acertam. Vocês transformam isso numa tarefa muito fácil.
1: Mas eles viveram isso aí, cara.
4: Mas é foda, velho. Tô elogiando eles.
6: Ah, tu mandou a lista pra ele, pai.
1: Não, não mandou, otário.
4: Mandou. Ele falou que mandou.
1: Não, mas ele não mandou. Se ele falou que mandou, mentiu. Ou se mandou, não vi.
2: Ah, não. Se tu meteu essa, não, tu viu a lista.
1: Tu mandou a lista pra mim?
2: Aí é traidade pra gente.
6: Olha, eu acho que é também, Miguel.
1: Não, olha só. Eu errei primeiro.
2: Não, mas isso é fácil, meter um teatrinho.
1: Não.
2: E aí,
6: Tu
1: não mandou a lista, porra.
2: Zero credibilidade agora.
1: Vai no cu.
6: Não
1: mandou a lista, porra.
6: Errou pelo Patelinho.
1: Ele errou a lista.
6: Zé do Barbosa.
1: Eu vou te amar.
6: Por quê?
1: Porque tu mentiu.
6: Eu menti.
1: Tu não mandou a lista.
3: A FIFA, o Rafa Gomes é o Infantino e o Fetter é o Messi.
4: Não, o Fetter é o Balogão.
2: As minhas memórias mais remotas de rádio é legal, uma ainda. Lista uma hora, valeu. Vou me fazer também.
1: Que baita lista, Gomes, parabéns.
3: Tender aí, Fetter.
2: Acho que é Red Hot.
3: Bota ligar o Tender, velho. Bota ligar o Tender.
2: Não.
6: Vai te
2: cagar.
6: Alô, maionese.
4: Ô, meu, tu não tá me ligando pra rádio pra pedir uma música.
2: Ai, velho.
4: Ah, velho, toca uma música aí.
3: É que tem uma galera que vai ouvir a tradução de ligar o Tender e vai me entender.
6: Alô, maionese? Leandro é.
1: Aí, bebê.
3: Como é que essa música não tá na lista de top 10
6: da Disney? Porque não tá, ninguém gosta. Porque ninguém gosta, tá merda.
2: É só tu. Para, gordão, dá uma segurada. É uma das bandas mais legais da história, velho.
1: Ah, para. Talvez tenha uma questão.
2: É legal, velho.
1: Uma questão. De zona, Lelê. Talvez no Brasil o B-52 tenha sido mais sucesso do que em outros lugares.
4: Aí eu tô contigo.
6: É em zona que a gente não
2: pode ganhar. Tu nem sabe qual é a banda, cara.
6: Não, mas de zona, mas...
4: Aí ele falou em zona.
6: Zona
4: eu vi ninguém.
1: Não, mas não é nessa zona.
4: Ah, então erramos, então.
6: Doente de amor.
1: Eu quis dizer que é uma coisa de região. Região, assim, do mundo, entendeu?
4: Não é a que toca Leandro e Leonardo.
1: Sei.
3: É que pro Brasil, se a gente fosse fazer uma lista esse top 10 do Brasil, certamente os Smiths e o B-52 estariam na lista.
2: E o Depeche Mode também, cara.
3: E o Depeche Mode também.
1: Tá bem.
6: Em vez de você ficar pensando...
1: Muito bem.
3: Lock of Seagulls, e Modern English fora.
6: It's my life.
4: Rick Renner, Bon Jovi. Essa é a playlist.
6: É, o Jukebox FM.
3: Passar mais um fã legal de Bon Jovi, nós vamos abordar.
4: Que aí Marília Mendonça é infiel. Isso. Que é pra doer na alma.
1: Olha a sequência. Rick Renner, Bon Jovi, Marília Mendonça.
6: Daí nessa hora entra o cara com um buquê pra entregar pra ela.
1: Isso.
4: Quer presentear tua namorada?
7: Eu vim te tirar dessa vida.
4: Não, ela não é minha namorada.
6: Eu olhei o meme pra
3: aconteceu
6: você.
3: Aconteceu com o alemão?
6: O homem, ele deu essa ele foi buscar um vinho.
1: Eu tô olhando o roteiro do programa aqui pra ver pra onde é que eu vou agora. Mas é que tá tão legal esse momento aí de vocês na frente do Madison Square Garden que sei lá, tô afim de ficar parado aí com vocês. Queria estar aí com vocês agora.
2: Mas tu não, né, tá, Pedro? Tu tá aqui no estúdio.
6: Olha, mano, tem razão, um cara vendendo.
2: Bota os pés no chão
1: banho e banho de realidade.
6: Tem um cara vendendo camiseta aí atrás, Ada. Tem um garoto ali vendendo a peita do Bon Jovi ali.
3: Tem.
6: Ó, vê quanto é isso, vê como comprar.
1: How much?
3: Tu quer uma camisa do Bon Jovi? Eu te consigo uma, falo com o Cláudio hoje, amanhã tá na tua.
7: E ó, vai ser mais barato.
3: E vai ser mais barato e tem mais qualidade.
4: Pro Gordo Léo.
3: Tá aí. Vamos girar na mesa, bota uma pra nós aí, Rafinha.
2: Vamos lá, Alexandre. Fala, pretinhos, esse mês especialmente para o Rafinha. No programa das 13, do dia 14, hoje, no caso, houve o debate sobre os olhos cor de mel do Rafinha. E senti que precisava me manifestar. Rafinha, eu também faço parte do seleto time dos olhos cor de mel. Puta, até que enfim, a Vanessa que mandou isso aqui. E não é castanho gourmet. É cor de mel mesmo. Aliás, a cor dos meus olhos sempre chama atenção. Recebo muitos elogios justamente por serem diferentes. Eu sei como é. Então, Rafinha, saiba que você não está sozinho nessa missão de defender a existência dos olhos cor de mel. Nós existimos, somos poucos, mas estamos por aí sendo confundidos com os castanhos. Chega dessa injustiça. Fica aqui meu apoio à causa e à valorização oficial dos nossos olhos culpa cor
3: minha,
2: de mel.
3: Sei que é culpa
2: um abraço pra toda a turma.
3: Eu que estraguei.
2: Obrigado,
7: Deus. Esse cara meteu.
6: É meu. E lá atrás,
2: vocês fazem a diferença na rotina de muita gente. Um abraço a Vanessa Ventorello.
7: Que
2: loucura!
6: E o mundo te deu uma segunda chance,
3: Vanessa.
6: Quando tu veio pra cá em 2007,
2: podia
3: ter deixado
2: eu trouxe comigo. Vocês podem falar que eu não sou humilde agora. Eu não tenho uma coisa que é inveja que vocês estão tendo. Eu tenho os olhos
3: verdes. Cara, eu tenho olho verde. Por que eu vou ter inveja do teu olho?
2: Eu consigo ver. Eu acho que eu cansei.
4: A Vanessa que mandou
2: cansado,
4: o e-mail.
2: Vanessa.
4: Olha aqui, eu vou tirar
2: ela
4: a foto. Não tem só essa semelhança. Calma. É o olho cor de mel e fazer xixi
2: calma,
3: sentada também, exatamente. Que nem o Rafinha. Informação. Olha aí, informação.
7: Bon
2: Jovi. Chegou Bon Jovi.
3: A t-shirt do Bon Jovi 20. $20.
1: $20.
6: O Cláudio tava barato.
3: Tá? Cara, eu tenho um e-mail pra ler aqui. Eu gostaria de ler este e-mail aqui. Gostaria de não ser interrompido.
2: Tá, então. Eu
7: gostaria de ler o e-mail.
3: Gostaria de ler este e-mail. Gostaria de não ser interrompido.
2: Só uma pergunta.
7: Que tu não fecha o nosso microfone.
2: Não, sério.
3: Não.
2: É triste. Tem doença, tem essas coisas.
3: Não interessa.
7: Que não fecha o microfone.
3: Tu vai ouvir.
2: Não.
3: E vai reagir como tu conseguir.
2: Tá, não. Agora fechar o microfone.
6: Ninguém
2: é
6: criança aqui.
3: Não vou fechar o microfone.
6: Nós sabemos respeitar o homem. Então tu não.
3: Vocês não sabem me respeitar.
6: Não sabemos respeitar o homem. Nós vamos ouvir.
7: Respeito, cara.
3: E quer ver que não sabem? O e-mail que eu vou ler sobre isso.
2: Então é crítico.
3: Mais empatia e menos quinta série. Queridos pretinhos, boa tarde. Féter aqui fala Geraldo Nunes, do Além.
7: Geral.
3: Sou ouvinte chatonildo de Joinville, Santa Catarina. Há tempos escrevo que os pretinhos te trolam e tentam te derrubar durante os programas e nós, ouvintes, não sabemos o motivo. Mas no programa do dia 13, às 18 horas ontem, a quinta série se superou. Se queriam trollar o alemão, acabaram desrespeitando a um ouvinte. O Marcos, que mandou uma mensagem fazendo uma bela declaração de amor ao filho dele, demonstrando seu sentimento e toda a grandeza à sua audiência, o que não é todo homem que tem coragem de fazer, e os que fazem não aparecem. E vocês, pretinhos, têm coragem? Vocês interrompem, contestam e alguns até riam da declaração. Também me senti desrespeitado, pois sou pai e amo muito meu filho, que agora tem 18 anos. E acredito que muitos ouvintes também. Talvez quando alguns pretinhos se tornarem pais, espero que consigam ter esta alegria única. E também compartilhar das mesmas sensações e orgulho que o ouvinte Marcos tem pelo seu filhote. Pensem, um abraço a todos. Alemão, sou teu público, boa semana a todos. Geraldo Nunes, não larga.
2: Ele mandou isso.
3: Mandou isso.
2: O Geraldo.
7: Geraldo Nunes.
6: Vou mandar um abraço pro Geraldo só.
3: Fala, Lelê.
4: Plantão, informação.
3: Vai embora.
4: Como é teu nome, Galo?
3: Eduardo.
4: Eduardo, onde tu é?
3: De Uruguaiana, Rio Grande do Sul.
4: Uruguaiana, tu mora aqui?
3: Não, vim
7: parece
3: aqui.
7: Parece o Vilela, Eduardo. Parece o Homem de Ferro.
4: Ele veio aqui pra assistir a semifinal é a final, e também veio no show do Bon Jovi.
3: Aproveitei e aí tô fazendo os dois, no último agradável.
4: E olha só que loucura o tamanho da audiência do Pretinho, Féter. Ele tem um ingresso sobrando pra vender.
3: Olha aí que legal.
4: Vendo ingresso.
3: Não, só vendo.
4: Se alguém tá vendo o Pretinho agora, até
3: Nova York, quer vir pro show do Bon Jovi e não tem ingresso, tu tá vendo quanto tu quer nele?
8: Cara, eu paguei $500, eu vendo por 250.
2: Olha aí, rapaz!
3: Que beleza, hein?
6: E aí, joia?
3: Calma, nego! Cambista ao contrário.
8: Não vai vender. Pra galera do Pretinho aí, Feta.
3: Valeu, querido, obrigado, bom show aí.
6: Valeu, Vilela.
2: Tamo junto.
3: Tamo
6: vai
3: junto.
6: Vai, Vilela, vai, Vilela, tem agência limitada.
3: É, parece ele Vilela oferecer.
2: Não, eu ia dizer, cara, ele é muito igual o Vilela, velho. Porque eu fiquei esperando ele falar ali, mas fiquei meio
3: nervoso. E ele veio oferecer se um de nós queria ir com ele, que ele daria um de nós.
2: Vai, Lelê.
6: Vai, Lelê, vai, Lelê. Vai, Lelê. Vai, Lelê.
3: Beijo o cara, Lelê. Beijo o cara.
6: Beija ele, vai de namorado dele,
3: azar. Fica com ele, Lelê.
6: É muito vai, Lelê, vai, Lelê,
2: vai, Lelê. A gente tem que trabalhar, para.
3: Cara,
2: tem jogo, para.
3: Eu não, é, amanhã tem que trabalhar a fuga. Tá, nossa, tá bem, então aí. não vai.
2: Não, não, senta num pano depois.
7: Não, pensei que era o Bon Jovi que ia cantar.
3: 12 minutos para 7. 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
9: Crianças, comprem o Mestre.
3: Vamos subir um pouquinho agora. Fica com a câmerazinha quietinha que eu. Isso, eu mostro.
6: Compra todos, boneco.
3: Assim, ó, eles estão se beijando aqui.
2: E vale lembrar que o Mestre é em tamanho real.
3: Eles estão se beijando aqui, ó.
9: Sim, ele vai parar lá numa baia na Santana, Adams. Fica tranquilo.
3: 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Manda bala aí.
6: Fala, Pretinhos, quero anunciar um produto que tá parado na garagem há 9 meses e preciso urgentemente de um novo dono.
3: Tem um apego por essas coisas.
6: Vende-se um profissional de TI.
3: Ai, que susto.
6: Modelo 1986, seminovo, completo e revisado.
2: O que ele faz?
6: Já passou por empresas como Capgemini, Sonda e Grupo Zafari. Faz gestão de equipes, resolve pepino.
2: Que?
6: Não dá tela azul e ainda vem com ensino

0: Não, tu não é burro, mas tu não alcançou o e-mail.
1: Não alcancei porque eu sou burro.
0: Nem tu, nem o Vini, nem o Lelê.
2: Se algum ouvinte quiser, entre aspas, adotar um funcionário ou conhecer alguém que esteja contratando,
3: o Gomes,
2: meu LinkedIn é Diego São João. E o meu e-mail é funcionariodisponível@outlook.com.
1: Pois é.
2: Funcionário.
1: Um profissional de TI parado na garagem. Eu pensei, puto, o que será que ele tem parado na garagem?
3: Ou ele é um sequestrador, né?
0: Mas depois ele fala, né?
3: Ele sequestrou um profissional de TI.
1: É, exatamente.
3: Entendido, isso é inacreditável.
1: Boa, Pedro Ernesto.
3: O negro Ernesto.
2: O e-mail é funcionariodisponível@outlook.com. PS, há uns 15 anos vocês viram um classificado meu procurando uma namorada. Dessa vez, resolvi tentar algo mais fácil, arranjar um emprego. Abraço a todos e vida longa, diz o Diego São
1: João. Mas acho que vai... Diego, boa sorte
0: para
1: aí,
0: para de fazer TI que...
4: Olha lá.
1: Opa, Lelê! O que tá acontecendo aí,
0: Lelê?
1: Fala pra nós, Lelê. Espanhóis, como te chama?
5: Maria.
1: Maria.
5: Tu? Helen. Claudia.
0: E Alex.
1: Claudia. Están muy felices con España en la final.
5: Muy, muy felices. Ha sido un partido increíble.
1: ¿Quién quieres? ¿Quién quieres en la final con nosotros?
0: Ay. Con nosotros,
1: con nosotros, no, con ustedes. Ustedes, con nosotros, somos españoles.
0: Yo prefiero
1: con ustedes.
0: Argentina.
1: Argentina, ¿por qué?
5: Puede ser muy bonito, ¿no?
1: Muy bonito,
0: sí. Por supuesto.
1: Hermanos. Pero sabe que Argentina tiene una fuercita más.
5: Sí, la sabemos.
1: Las medias lunas y la mano de Dios.
5: España también.
1: Mañana vamos a alertar. No estamos entendiendo nada.
5: ¿Cómo?
1: Vamos a ver. Mañana no estamos entendiendo nada.
5: Un poquito. A ver, es que a nosotros nos da igual. Nosotros queremos llegar nosotros a la final. Nos da igual quién venga con nosotros. Podemos con todo.
1: Podemos con todo.
0: Aquí te malares.
6: Así repetimos lo del 2010, que también ganamos. Entonces hay que repetir. Hay que repetir.
1: No importa. Entonces un saludo para Brasil.
5: ¡Saludo!
1: Mucho gusto. Felicidade, los españoles acá. Vamos fazer o show do intervalo, a gente já volta com o Pretinho Básico.
0: A França.
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0: Fernandes.
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2: Em Brasília, 19 horas.
1: Está no ar a Voz do Brasil. As notícias do governo federal que movimentaram o país no dia de hoje.
3: Olá, boa noite.
2: Boa noite para você que nos acompanha em todo o país.
3: Terça-feira, 14 de julho de 2026.
2: E vamos aos destaques da Voz do Brasil.
3: Meio ambiente e clima. Painel eletrônico monitora efeitos do El Niño no país.
2: Plataforma informa onde haverá excesso de chuvas, estiagem ou ondas de calor.
3: Hoje vamos falar sobre o fenômeno e como poderá afetar o Brasil. Luana Karen.
4: Entre as principais consequências esperadas para o Brasil estão excesso de chuvas na região sul e a estiagem nas regiões norte e nordeste.
2: Energia e combustíveis.
3: Conselho Nacional de Política Energética aprova aumento no percentual de etanol anidro na gasolina para 32%.
2: E aplicativo oferece ao consumidor informações sobre postos de combustíveis e canal para denúncias. Gabriela Noronha.
5: O aplicativo é gratuito e funciona como um mapa interativo no celular, ajudando o consumidor a descobrir quais postos são de confiança e quais devem ser evitados.
3: Proteção das crianças e adolescentes no ambiente digital.
2: Como o ECA Digital avança no combate à violação de direitos é o tema de entrevista com Fábio Meirelles, do Ministério dos Direitos Humanos e Cidadania.
6: Então, o ECA Digital é um grande avanço, traz esse princípio do ECA, né, da proteção integral, da prioridade absoluta. E ele hoje já é uma referência no Brasil e no mundo.
3: Hoje, na apresentação da Voz do Brasil, Luciana Vasconcelos e Luciano Seixas.
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3: O percentual de etanol na gasolina será elevado de 30% para 32%.
2: A medida aprovada hoje pelo Conselho Nacional de Política Energética tem previsão para valer a partir de 1º de agosto.
3: E terá vigência de 180 dias, com possibilidade de prorrogação por igual período.
2: O ministro de Minas e Energia, Alexandre Silveira, afirmou que a mudança é segura e que tem respaldo técnico.
7: Nós estamos completamente seguros de avançar até o E32. O Instituto Mauá nos deu o laudo de que nós estamos habilitados a fazer o aumento. E a transitoriedade é apenas uma maneira de nos precavermos a poder, dentro de 180 dias, nós vermos o que está acontecendo. A cada oscilação, nós sentamos e protegemos o consumidor e protegemos a economia nacional.
3: Ainda de acordo com o ministro Alexandre Silveira, a medida vai contribuir para a autossuficiência do país em meio ao contexto da guerra no Oriente Médio.
2: Na hora de abastecer o carro, quanto mais informações o consumidor tiver, melhor.
3: Por meio de um aplicativo, o motorista confere se o posto onde ele vai é um estabelecimento confiável.
2: E caso perceba alguma irregularidade, também é possível fazer uma denúncia diretamente à Agência Nacional do Petróleo, Gás Natural e Biocombustíveis.
5: O aplicativo ANP com você postos é gratuito e funciona como um mapa interativo no celular, ajudando o consumidor a descobrir quais postos são de confiança e quais devem ser evitados. O funcionamento é bem prático. Ao abrir o aplicativo, o usuário vê os estabelecimentos da região sinalizados por cores, como em um semáforo. Os postos recebem notas de 0 a 5 com base nas fiscalizações que a Agência Nacional do Petróleo, Gás Natural e Biocombustíveis fez nos últimos 5 anos, sendo que a cor verde sinaliza os mais seguros e quem tem nota máxima. Já os marcados em vermelho acendem o sinal de alerta. Receberam nota 0 por causa de irregularidades recentes. Outras informações dos estabelecimentos, como endereço, CNPJ, quantas fiscalizações já receberam, resultado das vistorias e qualidade das amostras analisadas, também podem ser ser consultadas na ferramenta. É possível ainda fazer denúncias pelo aplicativo, como explica o superintendente de fiscalização do abastecimento da ANP, Júlio Nishida.
0: Cria um importante canal de denúncias do consumidor com a ANP, inclusive aquelas relacionadas a práticas de preços abusivos. De forma bem simples, fácil e intuitiva, o consumidor consegue fazer a sua denúncia num simples clicar de botões.
5: A plataforma pode ser acessada no endereço anpcomvocepostos.anp.gov.br e depois baixada no aparelho de telefone celular. Reportagem Gabriela Noronha.
3: A produção brasileira de grãos no período 2025-2026 está estimada em 360 milhões de toneladas.
2: Segundo o levantamento divulgado hoje pela Conab, a Companhia Nacional de Abastecimento, se confirmado, o volume será 2,2% superior ao registrado na temporada passada.
8: Segundo a Conab, serão 360 milhões e 100 mil toneladas a serem colhidas, o que representa 2,2% a mais do que a safra anterior. O grande destaque deve ser a soja. O gerente de acompanhamento de safras da Conab, Fabiano Vasconcelos, explica o resultado.
9: Então, a estimativa para a safra 2025-26 é de 48,6 milhões de hectares cultivados com soja e uma produção aí é chegando a quase 180,6 milhões de toneladas.
8: Além da soja, o algodão tem produção prevista em 4 milhões e 60 mil toneladas de pluma, com 8% da área já colhida. Isso resulta em um ganho na produtividade de 2,8% em relação à safra 2024-2025. Já a colheita das três safras do milho no ciclo atual está estimada em mais de 141 milhões e 700 mil toneladas, volume 0,4% superior ao ciclo passado. A estimativa é de crescimento favorecido pelas condições climáticas, como explica Fabiano Vasconcelos, gerente de acompanhamento de safras da Conab.
9: Em relação ao milho, uma estimativa de aumento de 9,8% na área plantada, uma estimativa de produtividades melhores do que na última temporada, favorecidas aí pelo clima, uma produção de 29,6 milhões de toneladas, um aumento aí de 18,7% em relação à última safra.
8: E a Conab também estabeleceu novos preços de referência para os principais produtos agrícolas de verão. Os principais reajustes foram no preço da soja, do arroz em casca, do feijão e do milho. Os preços passam a vigorar nos períodos entre o segundo semestre de 2026 e o primeiro semestre de 2028. Reportagem Edinaldo Júnior.
3: Ainda sobre a produção agrícola, o IBGE estima que a safra brasileira em 2026 pode chegar a 347 milhões e 400 mil toneladas.
2: Isso representa uma projeção de 1 milhão e 300 mil toneladas a mais do que a colheita anterior.
3: O IBGE calcula um ano de produção e a Conab faz estimativa de outubro a setembro.
2: Agricultores podem ter acesso a recursos para o Plano Safra.
3: Os recursos poderão ser acessados entre 16 de julho deste ano e 30 de junho do ano que vem.
2: O BNDES, Banco Nacional de Desenvolvimento Econômico e Social, vai disponibilizar 72 bilhões de reais.
10: Serão 40 bilhões e 500 milhões de reais disponíveis por meio dos programas agropecuários do governo federal. Desse total, 21 bilhões e meio são para médios e grandes produtores da agricultura empresarial e quase 19 bilhões de reais para pequenos produtores da agricultura familiar. Também vão estar disponíveis 31 bilhões e 500 milhões de reais em recursos próprios do banco por meio da linha BNDES Crédito Rural. O chefe do Departamento de Crédito Digital, Agropecuária e Normas do BNDES, Caio Barbosa, explica que o crédito disponibilizado pelo banco atende necessidades de quem produz no campo.
11: A gente opera basicamente 11 programas, que são programas que atingem todas as necessidades de investimento e de custeio do produtor rural. E todos os tipos de produtores rurais. Tem uma linha para custeio, uma linha para investimento, para aquisição de máquinas.
10: Para saber mais sobre as linhas e programas do BNDES para o agro, acesse bnds.gov.br/agro. Reportagem André de Barros Lima.
3: O fenômeno climático conhecido como El Niño, já confirmado no país, pode trazer diferentes impactos para a população.
2: A previsão é de excesso de chuvas no sul, por um lado, e estiagem no norte e nordeste, por outro.
3: Um monitoramento mensal está sendo feito por diferentes órgãos para trazer agilidade às respostas e ajudar na prevenção de desastres.
2: Nessa reportagem de Luana Karen, trazemos dicas para os produtores rurais e cidadãos em geral sobre como lidar com os impactos desses eventos climáticos.
12: Autoridades responsáveis pelo monitoramento do clima, dos recursos hídricos e dos riscos de desastres naturais começaram a acompanhar a evolução do fenômeno do El Niño este ano no Brasil. Um painel vai ser publicado mensalmente e servirá de referência para que estados, municípios, produtores rurais e defesa civil não sejam pegos de surpresa com excesso de chuvas, estiagem ou ondas de calor. Gilvan Sampaio, pesquisador do Instituto Nacional de Pesquisas Espaciais, INPE, explica que os efeitos devem ser sentidos até meados de 2027.
13: Os principais impactos do El Niño devem ficar concentrados com o aumento do volume de chuvas no sul do Brasil. Além disso, nesse segundo semestre de 2026, o El Niño deve provocar temperaturas acima da média em praticamente todo o Brasil. Portanto, o potencial para a ocorrência de queimadas aumenta. Então, secas na Amazônia, secas no Nordeste, isso somente em 2027.
12: O El Niño é caracterizado pelo aumento anormal da temperatura do Oceano Pacífico ao longo da linha do Equador. Para que o fenômeno seja confirmado, esse aumento deve ser observado por 3 meses consecutivos, o que aconteceu entre abril e junho deste ano. Para quem utiliza a terra para produzir, a orientação de Gilberto Cunha, pesquisador da Embrapa Trigo, é conhecer bem a terra onde vive.
14: Adotar boas práticas de manejo, a diversificação das épocas de semeadura, fazer as intervenções de proteção de plantas, colher no momento certo, não procrastinar aí quando as lavouras estão prontas para colher.
12: Ao longo dos próximos meses, eventos associados ao El Niño podem impactar a rotina da população. Nas regiões onde estão previstas chuvas além do normal, os riscos são de alagamentos e deslizamentos de encostas, por exemplo. Já onde pode haver escassez de chuva, há risco de incêndios e problemas no abastecimento de água. Ondas de calor também podem trazer dificuldades para populações vulneráveis. Em todos os casos, o conselho de Tiago Molina, coordenador de monitoramento e alerta da Defesa Civil Nacional, é ficar atento às fontes oficiais de informação.
15: Sempre que tiver uma situação de risco prevista, a Defesa Civil vai se utilizar de todos os mecanismos que existem para fazer com que essa informação chegue às pessoas, né, por meio do Defesa Civil Alerta, por meio das mensagens SMS. Além disso, é muito importante conhecer o local onde você mora, procurar saber quais são os planos de contingência, quais são as rotas de fuga, os locais seguros.
12: O Boletim Painel El Niño, uma iniciativa conjunta de diferentes órgãos do governo federal, é público e está disponível em diversos portais na internet. Por exemplo, no endereço portal.inmet.gov.br. Reportagem Luana Karen.
2: Esta semana, o Estatuto da Criança e do Adolescente completa 36 anos.
3: E a evolução da garantia dos direitos da infância permitiu a aprovação do ECA Digital, que entrou em vigor em março desse ano.
2: Ele prevê que as crianças e adolescentes devem ser protegidos e ter direitos garantidos também no ambiente virtual.
3: Nós seguimos hoje com a segunda parte da nossa entrevista com o diretor de Proteção da Criança e do Adolescente do Ministério dos Direitos Humanos e Cidadania, Fábio Meirelles, sobre as inovações trazidas pelo ECA Digital e a integração com o Estatuto da Criança e do Adolescente de 1990. Acompanhe.
16: Diretor Fábio Meirelles, é um prazer seguir com a nossa conversa aqui sobre Estatuto da Criança e do Adolescente. E aí a gente passa a falar agora sobre o ECA Digital, né? Que é a lei que protege os direitos da infância no ambiente virtual e ganhou esse nome, ECA Digital, como uma referência justamente ao Estatuto da Criança e do Adolescente de 1990. A gente pode dizer que ela incorpora o mesmo espírito, diretor, de que toda a sociedade é responsável pelo cuidado com as crianças, só que agora na internet?
6: Exatamente, e até por isso que a gente manteve o nome ECA, né, e chamou de ECA digital. A gente percebeu que as crianças e adolescentes brasileiros viviam conectados, estavam em plataformas digitais, em redes sociais desde muito cedo, expostas, né, diariamente à publicidade, conteúdos algorítmicos, inteligência artificial. A gente viu que isso representava um risco muito grande, o ambiente digital para crianças e adolescentes, e a gente batalhou e conquistou o ECA digital com o governo federal, com o CONANDA, movimentos sociais, organizações da sociedade civil e em diálogo com o Congresso para que essa lei saísse do papel e virasse realidade.
3: E o senhor destacaria como principais ganhos para a proteção das crianças vindos do ECA digital? Que tipo de ações, que tipo de situações?
6: Veja, o ECA digital, ele reafirma uma posição inegociável do Brasil. A gente não aceita modelos de negócio construídos sobre a exploração da vulnerabilidade de crianças e adolescentes. Então, vou dar alguns exemplos do que o ECA digital estabelece, né? Ele estabelece limite para a prática do que a gente chama de design digital ou design manipulativo, que vão induzir crianças e adolescentes ao uso excessivo de telas. Isso é uma das dimensões do ECA digital. Ele também prevê que os serviços e produtos digitais, eles devem adotar padrões elevados de proteção de dados, privacidade e segurança para crianças e adolescentes. O ECA digital também prevê sanções para as plataformas que descumprirem essas obrigações. Então, o ECA digital é um grande avanço, ele traz esse princípio do ECA, né, da proteção integral, da prioridade absoluta para o ambiente digital, e ele hoje já é uma referência no Brasil e no mundo.
16: E assim como aconteceu no Estatuto da Criança e do Adolescente de 1990, o ECA digital também deve mudar essa forma da sociedade perceber os direitos das crianças na internet? Por exemplo, a parte da responsabilidade de todos os adultos sobre as crianças que estão ali no ambiente virtual?
6: Perfeito. É exatamente esse o princípio. Assim, a gente conseguiu com a ECA digital traduzir rapidamente uma demanda social, porque não pode ser só uma atribuição das próprias crianças e adolescentes ou dos seus familiares, dos pais, mães e responsáveis, a proteção delas no ambiente digital. Então, se elas estão em situação de vulnerabilidade, é uma responsabilidade coletiva. Então, a gente conseguiu com a ECA digital trazer essa demanda social, normatizar e juridicamente convergir com a iniciativa privada para um instrumento, que hoje é o ECA digital, que precisa chegar na ponta. Então, hoje o nosso grande desafio é, para além do ECA digital, é levar o ECA digital para a escola, para o Conselho Tutelar, para o CRAS, para o CREAS, para o Ministério Público utilizar o ECA digital. Então, cuidar das crianças e adolescentes nunca foi uma tarefa de uma pessoa só, não vai ser agora. Então, o ECA digital traz esse princípio da responsabilidade coletiva.
3: Quer dizer que o ECA digital também é importante para os pais e responsáveis que agora deixam de estar sozinhos nessa proteção das crianças e dos adolescentes, né? E passam a ter apoio das plataformas, não é isso?
6: Exatamente, canais de denúncia, a própria Autoridade Nacional de Proteção de Dados. Então, com o ECA digital e depois com a lei de regulamentação, depois com a política, a gente, após o ECA digital, a gente também anunciou a Política Nacional de Promoção e Proteção dos Direitos da Criança e do Adolescente no Ambiente Digital, que é uma política estruturada para fortalecer a coordenação entre os diferentes níveis de governo, incentivar a pesquisa, inovação tecnológica, promover desenvolvimento de produtos e serviços digitais mais seguros, ampliar os canais de denúncia, fortalecer a capacitação dos profissionais do sistema de garantia de direitos, apoiar as famílias no exercício da supervisão parental. Então, acho que a gente precisa olhar para o ECA digital e para a nossa política nacional com essa perspectiva de construir objetivos concretos e de dividir a responsabilidade sobre a proteção de crianças e adolescentes no ambiente digital com todos os atores que precisam estar, né, totalmente comprometidos com essa implementação.
16: Agora, onde os adultos podem encontrar, diretor, mais informações sobre o ECA digital para entenderem melhor essa legislação e também orientações sobre o que deve ser proibido, o que deve ser permitido para as crianças na internet?
6: Claro, olha, hoje nos sites, né, do Ministério dos Direitos Humanos e da Cidadania, da SECOM, do Ministério da Justiça, você encontra o ECA Digital. A gente produziu um material muito interessante, recente, que é um guia no formato de perguntas e respostas para conselheiros tutelares sobre o ECA Digital, que é um material educativo e prático que está no site do Ministério dos Direitos Humanos e da Cidadania. A gente produziu uma caixa de ferramentas chamada Faça Bonito na Rede, que é um material, um conjunto de instrumentos práticos também, que tem guia de recomendações técnicas, coletânea de normas jurídicas, tem proposta de fluxo, tem material didático sobre o que fazer, tem cartilha, tem até jogo de tabuleiro, conexão segura. Então a gente tem curso, a gente tem um curso Proteção de Crianças e Adolescentes no Ambiente Digital, um curso online na Escola Nacional dos Direitos da Criança e do Adolescente. Então hoje a gente tem guias, cartilhas, a gente tem cursos, a gente tem jogo de tabuleiro, a gente tem fluxo, então a gente tem glossário, a gente tem bastante material disponível, perguntas e respostas, para que as pessoas conheçam o ECA Digital e conheçam as ferramentas de proteção de crianças e adolescentes no ambiente digital no site do Ministério dos Direitos Humanos, novamente, no site do Ministério da Justiça e Segurança Pública, no site da Secretaria de Comunicação Social, enfim, institutos, fundações, organizações da sociedade civil. Muita gente tem produzido material sobre essa responsabilidade compartilhada e a promoção do bem-estar de crianças e adolescentes no ambiente digital.
3: Muito bem, nós conversamos com Fábio Meirelles, diretor de Proteção da Criança e do Adolescente do Ministério dos Direitos Humanos e da Cidadania. Muito obrigado por sua entrevista aqui à Voz do Brasil.
6: Obrigado a vocês, sempre à disposição.
2: E estão abertas até amanhã, dia 15 de julho, as inscrições de bolsas para médicos especialistas.
3: São 1.136 vagas distribuídas em 26 cursos de aprimoramento em 309 municípios do país.
2: Quase metade das vagas são voltadas para o interior. Entre as especialidades previstas estão anestesiologista, oncologia, cardiologia e cirurgia minimamente invasiva.
3: Felipe Proenço, secretário de Gestão do Trabalho e da Educação do Ministério da Saúde, detalha o edital.
17: Possibilidade para quem já é especialista com registro de qualificação, participa do programa desenvolvendo suas atividades práticas em um serviço do Sistema Único de Saúde, de referência no interior, um ambulatório especializado, um hospital, e ao mesmo tempo tem suporte aonde um especialista com ainda mais experiência vai poder apoiar o desenvolvimento das atividades numa carga horária de 20 horas semanais, recebendo uma bolsa que vai depender da localização, se é uma região mais vulnerável, podendo chegar até R$20.000.
2: O edital está disponível em gov.br/saúde.
3: Atenção, estudantes de graduação de instituições privadas.
2: Começaram hoje as inscrições para o processo seletivo do Fundo de Financiamento Estudantil, o FIES.
3: Serão mais de 75 mil vagas destinadas no segundo semestre.
18: Ao todo, serão oferecidas 75.500 vagas para o segundo semestre. No ano, serão 112 mil no total. O FIES concede financiamento a estudantes matriculados em cursos superiores de instituições privadas. Para participar do FIES, o candidato precisa ter feito o Exame Nacional do Ensino Médio a partir de 2010. Precisa ter alcançado média igual ou superior a 450 pontos nas 5 provas e não ter zerado a redação. Precisa ter, em 2026, renda bruta familiar mensal de até 3 salários mínimos, o equivalente a R$ 4.863. O processo seletivo do FIES reserva 50% das vagas para estudantes com renda familiar por pessoa de até meio salário mínimo inscritos de forma ativa no Cadastro Único. Os pré-selecionados nessa modalidade vão poder solicitar financiamento integral, cobrindo todos os encargos educacionais, e ficam dispensados de comprovar a renda diretamente na instituição de ensino. O FIES tem chamada única e lista de espera. O resultado da pré-seleção na chamada única será divulgado no dia 30 de julho. As inscrições vão até sexta-feira, 17 de julho, pelo Portal Único de Acesso ao Ensino Superior. O candidato precisa ter conta gov.br e preencher os requisitos para participar do programa. O resultado sai no dia 30 de julho. Mais informações em acessounico.mec.gov.br/FIES ou ligue para 0800-616161. Thaisa Vitória para a Voz do Brasil.
2: O Ministério da Educação disponibilizou uma série de vídeos com orientações sobre o uso do Cadastro da Educação de Jovens e Adultos, uma plataforma oficial de cadastro.
3: O material ensina passo a passo como realizar a inscrição e é destinado tanto aos estudantes quanto aos profissionais que atuam no sistema.
2: As inscrições no cadastro permanecem abertas durante todo o ano.
3: No entanto, os prazos para ingresso no segundo semestre deste ano variam de acordo com o calendário de cada estado e município.
2: Os conteúdos estão disponíveis no portal do MEC e no canal da pasta do Ministério da Educação no YouTube.
3: E essas foram as notícias do governo federal.
2: Uma realização da Secretaria de Comunicação Social da Presidência da República.
3: Com produção da empresa Brasil de Comunicação.
2: Fique agora com as notícias do Poder Judiciário e do Congresso Nacional. Uma boa noite.
3: Boa noite para você e até amanhã.
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19: Presidente do STF e do CNJ lança rede nacional de magistrados para combater o avanço do crime organizado no país.
20: Instituições podem enviar propostas sobre modernização do sistema de justiça até 15 de agosto.
19: STJ mantém prisão preventiva de homem acusado de atuar como falso médico.
20: Boa noite, eu sou Marcela Luiz.
19: E eu sou Walter Lima.
20: O presidente do Supremo Tribunal Federal e do Conselho Nacional de Justiça, ministro Edson Fachin, lançou nesta terça-feira a Rede Nacional de Magistrados para combater o avanço do crime organizado no país.
19: Segundo Fachin, a resposta estatal à criminalidade em rede exige, necessariamente, uma justiça também articulada em rede. Marcelo Della Libera.
21: O ministro Edson Fachin observou que o mercado de apostas eletrônicas clandestinas vem sendo utilizado como instrumento de organizações criminosas.
22: Essas plataformas podem servir à lavagem de dinheiro, à formação de estruturas empresariais aparentemente ilícitas, à integração com outras atividades ilícitas, como tráfico, contrabando e corrupção, além de apresentarem forte dimensão transnacional.
21: Criada por portaria do CNJ, a rede nacional prevê o compartilhamento de informações para enfrentar organizações criminosas cada vez mais sofisticadas.
20: Supremo está com o edital aberto para receber propostas sobre a modernização do sistema de justiça.
19: Podem participar instituições públicas, privadas e da sociedade civil até 15 de agosto. Pablo Lemos.
23: As propostas vão ser analisadas pelo Grupo de Estudos para a Modernização do Sistema de Justiça, instituído pelo presidente do STF, ministro Edson Fachin. O diretor do Centro de Estudos Constitucionais do Supremo, Fernando Facuri Scaff, que preside o grupo, explica que modernizar significa atualizar o sistema de justiça.
24: É fazer ajustes dentro de um sistema que funciona, que está rodando bem, para falar uma linguagem mais clara, e que você tem, dentro disto, a expectativa de uma sociedade brasileira como um todo por mais justiça e por mais segurança jurídica.
23: Para o relator do grupo Neide Barros Belo Filho, modernizar é uma exigência do tempo.
25: É necessário modificar, porque é necessário acompanhar o tempo, acompanhar as mudanças da sociedade.
23: Serão aceitas apenas manifestações institucionais sobre a modernização do sistema de justiça sem caráter pessoal, que deverão ser apresentadas por meio de formulário eletrônico.
20: Mantida a prisão preventiva de empresário acusado de atuar como falso médico em unidade básica de saúde de Cananéia, São Paulo.
19: A decisão é do vice-presidente do STJ, ministro Luiz Felipe Salomão, no exercício da presidência. Fátima Uchoa.
0: O empresário está preso desde janeiro. Segundo o Ministério Público, ele realizava exames de ultrassom, emitia laudos e atendia pacientes usando o registro profissional de médico de um sócio falecido. A fraude foi descoberta após ele afirmar durante exame que tinha identificado a vesícula de uma paciente que já havia retirado o órgão. Depois de o Tribunal de Justiça de São Paulo negar o primeiro habeas corpus, a defesa fez novo pedido de relaxamento da prisão ao STJ, mas o ministro Salomão não verificou ilegalidade manifesta nem urgência que justificassem a concessão da liminar. O ministro ainda apontou que o pedido de liberdade deverá ser examinado com mais profundidade no julgamento definitivo do habeas corpus, a cargo da sexta turma do STJ.
20: TST promove congresso para debater o uso de pesquisas no aprimoramento da Justiça do Trabalho.
19: O evento vai ser realizado na sede do Tribunal, em Brasília. Marla Lacerda.
4: O 4º Congresso Nacional de Pesquisa Judiciária, Estatística e Ciência de Dados da Justiça do Trabalho vai ser realizado entre os dias 25 e 27 de agosto. Com o tema Trabalho, Transformações Econômicas e Justiça, o evento é para incentivar a produção de conhecimento e a integração da rede de pesquisas judiciárias da Justiça do Trabalho. Magistrados, servidores, estudantes e profissionais que atuam na área e querem participar, fiquem atentos. As inscrições já podem ser feitas no portal do TST, que é o tst.jus.br.
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20: Uma boa noite.
19: E até amanhã.
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1: Eu sou Paula Groba.
2: E eu sou Humberto Pinheiro.
1: E estes são os destaques de hoje do Jornal do Senado, que começa agora.
2: Aprovada a aposentadoria especial para agentes de saúde e de combate às endemias.
1: MP do frete, Senado retira valor fixo, mas mantém piso mínimo do frete para caminhoneiros.
2: Pacientes em internação domiciliar podem ter desconto na conta de luz.
1: Boa noite.
2: Boa noite.
1: Em acordo com o governo, o Senado aprovou a medida provisória que atualiza as regras do piso mínimo do frete rodoviário. A MP, que perderia a validade nesta semana, mantém a obrigatoriedade de um valor mínimo para o frete, como já prevê a legislação, mas retira do texto a definição de um piso nacional para a remuneração dos caminhoneiros.
2: Durante a análise na Comissão Mista e na Câmara dos Deputados, havia sido incluído um piso de R$5.000 mensais para os motoristas de longas distâncias. A medida provisória também endurece as punições para empresas que descumprirem o piso do frete, calculado pela Agência Nacional de Transportes Terrestres. Repórter Pedro Pincer.
3: O Senado aprovou o projeto de lei de conversão da medida provisória que torna obrigatório o cadastramento das operações de transporte rodoviário de cargas e reforça os mecanismos de fiscalização do piso mínimo do frete. Entre os tópicos está a determinação de um piso para o frete, mas sem definição do valor. A principal questão se dava em torno do perdão às multas aplicadas aos caminhoneiros que estiveram presentes nas manifestações de dezembro de 2022. Para o relator revisor, senador Stevenson Valentim, do Podemos do Rio Grande do Norte, a medida faz justiça e traz tranquilidade para a categoria.
4: Entendo que esse viés da multa já atingiu a sua pedagogia e permanecer com essa injustiça é passar uma ideia de vingança e que não contribui nada para a sociedade.
3: A líder do governo, senadora Tereza Leitão, do PT de Pernambuco, celebrou o acordo alcançado diante da relevância do assunto.
5: Se ela não fosse importante, ela ia caducar. Nós não permitimos a caducidade justamente pela importância que ela tem para a economia, para relações trabalhistas, para a autonomia de autônomos.
3: As novas regras terão um período de transição. Empresas e transportadores terão prazo mínimo de 60 dias para a adaptação às novas obrigações. O texto segue agora para a sanção presidencial.
1: E o roubo de combustíveis deixou de ser apenas um crime patrimonial e passou a ser uma importante fonte de renda para facções criminosas.
2: Para combater esse mercado ilegal, a Comissão de Segurança Pública aprovou um projeto que endurece as penas e cria crimes específicos para o furto e o roubo de petróleo, combustíveis e derivados. Repórter Bruno Lourenço.
6: O projeto de lei fixa a pena nesses casos de reclusão de 4 a 10 anos mais multa e aumenta a punição em um terço se o crime for cometido com destruição de barreiras, atuação conjunta de duas ou mais pessoas, abuso de confiança de funcionário público ou ex-colaboradores das empresas. O relator designado, senador Sérgio Moro, do PL do Paraná, defendeu a punição mais rigorosa.
7: Para proteger não só o mercado de combustíveis, mas especialmente o consumidor desses combustíveis, dessas quadrilhas, dessas gangues que se locupletam, não só furtando combustíveis e seus equipamentos, mas colocando em risco os indivíduos para os quais depois esse combustível fraudulento, muitas vezes, é revendido.
6: O projeto também altera a legislação de crimes contra a ordem econômica para punir quem armazena, transporta ou comercializa o combustível sabendo que é produto de crime. O texto estabelece ainda que as penas sobem em 2/3 se a ação resultar em desabastecimento, interrupção das atividades industriais, incêndio, dano ambiental, ferimento grave ou morte. A proposta seguiu para a Comissão de Constituição e Justiça.
1: O sedentarismo ou a inatividade física gera um custo anual estimado em cerca de R$300 milhões ao Sistema Único de Saúde. Esse valor equivale a aproximadamente 17,4% de todos os gastos do sistema com hospitalizações por essas condições.
2: No Senado, a importância da medicina esportiva na saúde dos brasileiros foi tema de audiência pública na Comissão de Esporte. Os detalhes com Patrícia Oliveira.
8: A medicina esportiva especializada no acompanhamento dos exercícios físicos na prevenção de lesões, reabilitação e melhoria do desempenho dos atletas também contribui para a saúde pública. Como destacou a senadora Leila Barros, do PDT do Distrito Federal, em audiência pública na Comissão de Esporte.
9: Ela beneficia milhões de brasileiros que encontram no esporte um instrumento de prevenção de doenças, de qualidade de vida e do envelhecimento saudável.
8: José Cavazói, da Federação Internacional de Medicina Esportiva, apontou a importância do exercício físico na redução mundial de casos de morte.
10: Que além de fazer as pessoas se sentirem bem, ele é capaz de reduzir infarto, reduzir AVC, reduzir morte. 5,3 milhões de mortes todos os anos que são atribuíveis ao sedentarismo.
8: O médico Fernando Torres destacou o papel social do exercício físico também no combate aos custos com sedentarismo no Brasil. De cerca de R$300 milhões por ano no SUS, em internações e tratamentos de doenças crônicas.
11: Exercício é remédio, porque ele realmente previne e trata doenças, está altamente ligado à redução de gastos públicos e privados.
8: Os debatedores defenderam a criação de políticas públicas para ampliar a prática de atividades físicas no Brasil.
1: E famílias com pacientes em internação domiciliar que dependem de aparelhos elétricos poderão ter mais acesso ao desconto na conta de luz. A Comissão de Infraestrutura aprovou um projeto que amplia de 3 para 4 salários mínimos o limite de renda para a concessão da tarifa social de energia elétrica nesses casos.
2: O benefício atende pacientes que utilizam equipamentos como ventiladores pulmonares, bombas de infusão e aspiradores de secreção. A proposta, que busca reduzir os custos do tratamento feito em casa, segue agora para análise na Comissão de Assuntos Sociais.
1: E seguiu para a votação no plenário em regime de urgência o projeto que cria o Estatuto da Vítima. A proposta reúne em uma única lei os direitos e garantias de vítimas de crimes, contravenções, calamidades públicas, desastres e epidemias. Hoje, essas proteções estão espalhadas por diferentes normas.
2: O texto foi aprovado pela Comissão de Segurança Pública com parecer favorável do senador Wilder Moraes, do PL de Goiás. Segundo o relator, o sistema de justiça brasileiro historicamente concentrou a atenção na relação entre o Estado e o autor do crime, deixando a vítima em segundo plano. Para ele, o Estatuto corrige essa distorção ao fortalecer a proteção e o acolhimento das vítimas, o que também pode contribuir para o enfrentamento da criminalidade.
12: Contribui para estabelecer a confiança da população nas instituições de repercussão. Estimulam as notícias dos crimes e favorece a cooperação da vítima ao longo da apuração.
1: Profissionais que atuam na prevenção de doenças e no atendimento direto às famílias poderão passar a contar com uma aposentadoria diferenciada. O Senado aprovou em 2 turnos a proposta que garante esse direito aos agentes comunitários de saúde e aos agentes de combate às endemias, além de regulamentar o vínculo funcional da categoria.
2: A proposta aprovada prevê regras de transição e estende ainda a medida aos agentes indígenas de saneamento e de saúde. O texto segue para promulgação. Repórter Douglas Castilho.
13: A proposta aprovada estabelece como idade mínima de aposentadoria 57 anos para mulheres e 60 anos para os homens, condicionada à comprovação de 25 anos de tempo de contribuição e de efetivo exercício profissional, com regras de transição que terminam no ano de 2041 para os que já ingressaram na atividade. O texto também assegura a estabilidade a esses trabalhadores, vedando sua contratação temporária ou terceirizada, salvo na hipótese de emergências em saúde pública. O relator da proposta, senador Irajá, do PSD do Tocantins, destacou a atuação dos agentes na prática da saúde preventiva das famílias.
14: Merecem, assim como existe a aposentadoria especial dos nossos valorosos professores, assim como já foi também instituída a aposentadoria especial para os policiais, é merecida também a essa categoria. São soldados dos nossos SUS, do Sistema Único de Saúde Brasileiro. Aliás, se tem o SUS de carne e osso, eles se chamam agentes de saúde e de combate a endemias.
13: Para compensar o aumento das despesas com essas aposentadorias, a União prestará assistência financeira aos estados e municípios.
2: Música. edição de Paulo Agroba e trabalhos técnicos de Eliseu Caires. O Jornal do Senado fica por aqui. Acompanhe agora as notícias da Câmara dos Deputados. Boa noite.
1: Boa noite e até amanhã.
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16: Deputados reduzem jornadas de trabalho de pais de pessoas com deficiência.
17: Plenário pode desobrigar férias escolares durante Copa de Futebol Feminino.
16: Câmara exige informação sobre bebê prematuro na certidão de nascimento.
17: Boa noite. O projeto que exige informação sobre bebê prematuro na certidão de nascimento já pode seguir para o Senado. A repórter Maria Neves tem os detalhes sobre a medida.
18: A Comissão de Constituição e Justiça da Câmara dos Deputados aprovou o projeto que obriga os cartórios a incluir na certidão de nascimento que a criança nasceu de forma prematura. De acordo com a autora da proposta, a deputada Silvia Cristina, do PP de Rondônia, são considerados prematuros bebês que nascem antes de 37 semanas de gestação. Com a aprovação, o texto pode seguir para o Senado. Ainda, segundo Silvia Cristina, o Brasil é o país em que nascem mais bebês prematuros no mundo. Ela afirma que 12% dos partos realizados no país ocorrem antes do tempo mínimo necessário. A relatora do texto, deputada Maria Raiz, do PSB de Pernambuco, defende que incluir a informação sobre prematuridade do bebê na certidão de nascimento, além de garantir o atendimento médico adequado à criança, também trará economia para os cofres públicos.
19: A partir do momento que a gente sabe que uma criança nasce de forma prematura, a gente garante que o atendimento seja dado de forma mais precisa. Então, além, obviamente, de garantir um atendimento melhor para as mulheres, a gente garante que uma economia para o Estado.
18: Ao apresentar o projeto em 2024, Silvia Cristina afirmou que, de acordo com informações da Organização das Nações Unidas, a prematuridade é a principal causa de morte infantil no mundo. A página do Hospital Albert Einstein explica que bebês nascidos antes do tempo têm maior probabilidade de apresentar problemas como pulmões imaturos que exigem ventilação mecânica. Além disso, os intestinos ainda não se encontram totalmente desenvolvidos no nascimento, o que dificulta a absorção do leite materno. Outra complicação é o cérebro prematuro, que impede o recém-nascido de ter o instinto de sugar os mamilos da mãe para mamar. Ainda de acordo com as informações do hospital, problemas decorrentes da prematuridade podem durar por toda a vida. Da Rádio Câmara de Brasília, Maria Neves.
16: Maurício do Vôlei, do PL de Minas Gerais, apresentou projeto que cria a Política Nacional de Proteção da Inocência Infantil. De acordo com o deputado, a medida protege crianças e adolescentes da exposição a conteúdos inadequados ao desenvolvimento psicológico, moral e emocional.
17: Maurício do Vôlei acrescenta que o projeto amplia o acesso dos pais a informações sobre materiais pedagógicos e atividades escolares que tratem de temas sensíveis. Na visão dele, o texto é uma forma de garantir maior transparência na formação de crianças e adolescentes.
15: Saúde.
16: Comissão de Saúde aprova projetos sobre idosos e prevenção do câncer. A repórter Sofia Peçanha ouviu a relatora.
20: A Comissão de Saúde aprovou o projeto que prevê a suplementação nutricional como parte do tratamento de idosos diagnosticados com desnutrição ou risco de desnutrição durante internações hospitalares. A proposta, apresentada pelo deputado Pedro Ayara, de Minas Gerais, determina que hospitais públicos e privados conveniados ao Sistema Único de Saúde ofereçam suplementos nutricionais aos pacientes idosos sempre que houver indicação clínica. O projeto tem como objetivo assegurar que a suplementação seja parte integrante do cuidado hospitalar e da reabilitação pós-alta. Dessa forma, além de melhorar a recuperação de pacientes idosos, a medida também reduz complicações durante e após a internação, como afirmou a deputada Silvia Cristina, do PP de Rondônia, relatora na comissão.
21: O PL fortalece a integralidade da atenção e da saúde que contribui para a sustentabilidade do sistema ao reduzir custo de sobrecarga hospitalar.
20: De acordo com o projeto, todos os pacientes idosos internados deverão passar por triagem e avaliação nutricional na admissão hospitalar. com reavaliações durante a internação e na alta. Caso o idoso ainda apresente desnutrição ou risco nutricional no momento da alta, ele poderá receber suplementação gratuita pelo SUS por até 60 dias, com acompanhamento das equipes de saúde. Após passar pela aprovação nas comissões de defesa dos direitos da pessoa idosa e de saúde, a proposta segue para análise na Comissão de Finanças e Tributação. Outro projeto aprovado pela Comissão de Saúde institui o Dia Nacional de Combate ao Câncer, a ser celebrado anualmente em 27 de novembro. A proposta, apresentada pela deputada Flávia Moraes, de Goiás, amplia as ações de prevenção, diagnóstico precoce, tratamento e apoio às pessoas acometidas pela doença. Estão previstas campanhas educativas, incentivo a ações de rastreamento da doença, apoio psicossocial a pacientes e familiares, capacitação de profissionais de saúde e estímulo à pesquisa científica na área oncológica. A relatora na Comissão de Saúde também foi a deputada Silvia Cristina. Ela destacou que o projeto busca maior visibilidade ao tema e fortalecer a mobilização social e institucional em todo o país.
21: Representa passo concreto e necessário para fortalecer a política pública de enfrentamento ao câncer no Brasil, integrando a prevenção e atenção e a reabilitação, o apoio psicossocial, no momento em que os números evidenciam urgência.
20: Após a aprovação na Comissão de Saúde, o projeto segue agora para análise da Comissão de Finanças e Tributação. Da Rádio Câmara de Brasília, Sofia Peçanha.
15: Esporte.
17: Josivaldo JP, do União do Maranhão, defende a aprovação de proposta que inclui entidades esportivas sem fins lucrativos entre as instituições com imunidade tributária. Ele afirma que a medida busca reduzir custos de organizações que atuam na formação de atletas e na inclusão social.
16: Josivaldo JP aponta que o texto alcança apenas entidades certificadas dos movimentos olímpico, paralímpico, clubístico ou educacional. Ele argumenta que a regra pode evitar o fechamento de projetos esportivos, principalmente em comunidades que dependem dessas iniciativas para atender crianças e jovens.
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15: Trabalho.
17: A Câmara aprovou redução de jornada de trabalho para pais de pessoas com deficiência. A repórter Paula Bittar tem os detalhes.
22: A Comissão de Constituição e Justiça da Câmara aprovou uma proposta que prevê a redução da jornada de trabalho sem prejuízo salarial para pais de pessoas com deficiência. De acordo com o texto aprovado, a necessidade e o percentual da redução da jornada serão definidos por avaliação biopsicossocial, realizada pelo menos a cada 2 anos. Conforme o resultado, o benefício poderá ser ampliado, mantido, reduzido ou suspenso. Durante a discussão da proposta, a deputada Soraya Santos, do PL do Rio de Janeiro, defendeu critérios para a concessão do benefício como forma de evitar fraudes.
23: Esse projeto é um projeto importantíssimo para as mães atípicas que precisam ter mais tempo dentro de casa, e é lógico que o meu voto será, e do partido, na orientação de aprovar, mas me cabe aqui fazer um alerta. Esse tipo de benefício deveria sempre estar vindo com um critério de avaliação.
22: O projeto que prevê a redução da jornada de trabalho sem prejuízo salarial para pais de pessoas com deficiência já pode seguir diretamente para análise do Senado, a menos que haja recurso para votação antes pelo plenário da Câmara. Da Rádio Câmara, de Brasília, Paula Bittar.
15: Eleições.
16: Projeto de Paulinho da Força, do Solidariedade de São Paulo, permite contabilizar como gastos eleitorais despesas com o cuidado de dependentes de candidatas. A medida beneficiaria mulheres com filhos de até 12 anos ou dependentes com deficiência.
17: A proposta autoriza o custeio de babás, cuidadores, creches e transporte de dependentes durante a campanha. Segundo Paulinho da Força, o objetivo é ampliar a participação feminina na política e reduzir os obstáculos enfrentados pelas candidatas.
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0: mais transparência nas informações sobre o consumo de energia. A proposta também busca aumentar a confiança do usuário, já que o registro fotográfico anexado à fatura permite acompanhar mais clareza o processo de medição da cobrança. Para o relator da proposta, deputado Celso Russomano, do Republicanos de São Paulo, a iniciativa protege tanto o consumidor quanto as empresas. Ele ressaltou que a imagem do medidor pode servir como prova em casos de contestação, ajudando a evitar fraudes e possíveis manipulações.
1: O consumidor vai ter o direito de receber a conta com o registro fotográfico, ou seja, na hora que for lida a conta de energia elétrica, vem uma fotografia do medidor, do consumidor junto, né, impressa na própria conta, e aí o consumidor vai poder ver que, de fato, a leitura foi feita da maneira correta e vai poder acompanhar, inclusive, o consumo. Aí, se houver erro, fica mais fácil para ele provar que existe um erro na cobrança da conta de energia elétrica.
0: O projeto, que inclui junto à conta de luz um registro fotográfico do medidor de consumo, segue agora para análise na Comissão de Minas e Energia. Da Rádio Câmara de Brasília, Júlia Lopes.
2: Desenvolvimento Regional.
3: Projeto de Paulo Guedes, do PT de Minas Gerais, concede ao município de Vieiras o título de Capital Nacional dos Peixes Ornamentais. A proposta reconhece a importância da cidade para a piscicultura ornamental e sua contribuição para a economia da Zona da Mata Mineira.
4: Segundo Paulo Guedes, o reconhecimento fortalece a identidade produtiva de Vieiras, amplia a visibilidade do setor e incentiva o desenvolvimento regional. A proposta destaca ainda o potencial da criação de peixes ornamentais para gerar renda e apoiar pequenos produtores.
2: Educação.
3: O plenário da Câmara pode votar a qualquer momento o projeto que retira a obrigação de férias escolares durante a Copa do Mundo de Futebol Feminino no ano que vem. Essa obrigação foi criada por uma lei de 2026. Entenda com o repórter Antônio Vital.
5: Ganhou o regime de urgência e pode ser votado a qualquer momento no plenário da Câmara, projeto que desobriga as redes de ensino pública e privada de todo o país a concederem férias escolares para todos os alunos durante a realização da Copa do Mundo Feminina de Futebol no ano que vem. Lei de autoria do governo, aprovada no início do ano pelo Congresso, obriga que as férias dos estudantes coincidam com o período do torneio, entre 24 de junho e 25 de julho de 2027. O projeto apresentado pela deputada Anne Ortiz, do PP do Rio Grande do Sul, permite que os sistemas de ensino dos estados e municípios decidam sobre o período de férias escolares, em vez de obedecer ao calendário oficial da competição. Entidades como a Federação Nacional das Escolas Particulares criticaram a obrigatoriedade prevista em lei e alegaram que a alteração do período de férias no meio do ano coloca em risco o calendário escolar exigido pela Lei de Diretrizes e Bases da Educação, que obriga pelo menos 200 dias letivos no ano. O regime de urgência permite que o projeto seja analisado diretamente no plenário da Câmara, sem passar pelas comissões permanentes da Casa. A urgência foi aprovada de maneira simbólica, sem votos contrários. Para a autora da proposta, Anne Ortiz, a definição do período de férias em função da competição não foi discutida com as instituições de ensino e vai causar prejuízos para as escolas, alunos, pais e professores.
6: Não é possível, num país de 5.570 municípios, onde a Copa do Mundo vai ser sediada em apenas 8 municípios, nós termos uma regra para valer para todos os municípios que obriguem mais de um mês de férias no meio do ano. Isso vai causar um problemão, não só para as famílias, para os pais, para as mães que trabalham, mas também para os trabalhadores da educação no nosso país.
5: Os jogos da Copa do Mundo de Futebol Feminino serão realizados em 8 cidades: Belo Horizonte, Brasília, Fortaleza, Porto Alegre, Recife, Rio de Janeiro, Salvador e São Paulo. Segundo o governo, a expectativa da FIFA é de que o evento alcance um público de mais de 3 milhões de torcedores, o que movimentará a economia brasileira e projetará o Brasil como potência esportiva. Da Rádio Câmara de Brasília, Antônio Vital.
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2: Justiça.
4: Projeto de Caroline Ditone, do PL de Santa Catarina, concede anistia a pais punidos por adotarem a

0: educação domiciliar, conhecida como homeschooling. Ela reforça que a medida beneficia apenas os casos em que não houve negligência, maus tratos ou violação dos direitos da criança e do adolescente.
1: Segundo Caroline de Tone, a proposta repara penalidades aplicadas a famílias que optaram pela educação domiciliar de boa fé. Para a deputada, o projeto reforça o papel da família na educação dos filhos e garante mais segurança jurídica aos pais que adotam esse modelo de ensino.
2: Segurança Pública.
0: O projeto aumenta penas para crime de ameaça por arma ou condição da vítima. A repórter Daniele Lessa nos conta quais os agravantes.
3: A Comissão de Constituição e Justiça da Câmara dos Deputados aprovou o projeto que aumenta a pena para o crime de ameaça quando cometido com uso de arma ou contra mulher por razões do sexo feminino, crianças, adolescentes, pessoas idosas ou com deficiência. A proposta é do deputado Mário Ehringer, do PDT de Minas Gerais, e altera o Código Penal para aproximar as punições dos crimes de ameaça e de perseguição. Atualmente, a pena para o crime de ameaça é detenção de 1 a 6 meses ou multa. Pelo texto, a pena para ameaça poderá ser aumentada de metade quando o crime for praticado com arma ou contra mulher por razões do sexo feminino, criança, adolescente, pessoa idosa ou pessoa com deficiência. Também haverá aumento de pena se a ameaça ocorrer na presença de criança ou adolescente. Além disso, o projeto permite que o Ministério Público inicie a ação penal nesses casos, mesmo sem a representação da vítima, o que pode facilitar a responsabilização dos agressores. O relator, deputado Pompeu de Matos, do PDT do Rio Grande do Sul, defendeu que a mudança corrige distorções na lei e reforça a proteção das vítimas.
4: A pessoa que se sente ameaçada muda todo o seu comportamento, inclusive corporal, de alimentação, de sono, de perturbação por ser ameaçado. E se for perseguido, é a mesma coisa. Então nós estamos colocando perseguir ou ameaçar. É a mesma situação, tem a mesma pena, tem a mesma responsabilidade, tem a mesma gravidade.
3: Pompeu de Matos defendeu também o aumento de pena para casos em que a ameaça ocorre na presença de crianças ou adolescentes, pela gravidade do trauma provocado ao apenas testemunhar uma situação de violência. O projeto que aumenta penas para o crime de ameaça, especialmente quando envolve mulher por razões do sexo feminino, criança, adolescente, pessoa idosa ou pessoa com deficiência, ou ameaça feita com uso de arma, agora segue para análise do plenário da Câmara. Da Rádio Câmara de Brasília, Daniele Lessa.
2: Direitos Humanos.
1: Rubens Ottoni, do PT de Goiás, é um dos autores de projeto que cria uma política nacional de grupos reflexivos sobre masculinidades, prevenção da violência e cultura de paz. O objetivo, segundo ele, é atuar antes que a violência aconteça, com ações educativas voltadas também a adolescentes.
0: Rubens Ottoni afirma que os grupos poderão...
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7: 20 horas, 11 graus.
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Agora vamos ver se o mic tá funcionando. Me fala aí, me manda no WhatsApp se você tá ouvindo a minha fala. Vou falar aqui por cima da música mesmo pra ver o que acontece. Bora lá, vamos continuar ouvindo Red Hot Chili Peppers, Under.

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1: Agora sim, voltamos com os microfones funcionando e tudo mais e etc e tal, né? Aqui no Cola em Mim, obrigada pela sua audiência, obrigado por estar aqui comigo. Estamos em Sananduva, me conta de onde você está nos ouvindo, manda um WhatsApp 549-9664-0955. E hoje eu estou fazendo aqui uma homenagem por ontem, né? O Dia Mundial do Rock, aqui toda terça-feira é dia de rock, bebê, mas... Também tivemos lá em 1985 o grande Dia Mundial do Rock, que foi escolhido aí pelo Phil Collins, né? Naquela época ele tocou, que vocês ouviram agora há pouco, Stairway to Heaven do Led Zeppelin. Ele tava junto na bateria, né? Foi muito bacana, muito diferente. E esse mega evento foi um evento solidário. Terrível aí em relação à fome na Etiópia, né? Então eles... Era um momento terrível para a fome na Etiópia. Então eles fizeram aí uma arrecadação, esse mega evento no auge da Guerra Fria, o Live Aid, né? Que aconteceu em 1985. E Stairway to Heaven foi tocada nessa data, nesse mega evento. Também a gente tocou aqui Red Hot Chili Peppers, agora há pouquinho que você ouviu, né? Mas já dando um salto para 1990. Lembrando que o Walkman reinava, né, da Sony, e o minidisc também, o MD, que começou a ser desenvolvido para substituir as fitas cassete, né, com tecnologia digital. E aí a gente passou para 91, porque eu quero hoje trago algumas das mais clássicas músicas aí do rock, né, e por isso vocês estão ouvindo essa miscelânea, né, você ouve o Led Zeppelin lá de 71 para depois para 85, depois o Red Hot de 91. E agora a gente vou tocar para vocês de um cara também muito importante aqui, que foi pro rock, que é pro rock, né? Que é o Bob Dylan. Então é claro que tem o cara aqui hoje, né? A gente vai viajar para 65, ano que os Estados Unidos mergulharam profundamente na guerra do Vietnã, e foi num cenário de protestos urbanos que o gênio Bob Dylan revolucionou com uma riqueza poética que décadas mais tarde, olha só que incrível, décadas mais tarde ele se tornaria aí, ganharia o primeiro e único músico a vencer o prestigiado Prêmio Nobel de Literatura. Imagina um músico, gente, um compositor, né? Muito bacana isso. Então, o Bob Dylan, ele entrou para essa lista de pessoas muito, muito importantes aí, né? Por conta disso. E a gente vai ouvir agora, vamos sentir o peso da composição que ganhou o Prêmio Nobel de Literatura, que mudou a história do rock. Então, com vocês, bora lá. Bob Dylan, acústico, Like a Rolling Stone.

é o Bob Dylan, né? O ganhador do Prêmio Nobel de Literatura e um músico ganhando esse Nobel, né? Demais. Like a Rolling Stone aqui no Cola em Mim. Na Mega FM 95.5.

agora, voltando aqui, né? A gente, que clássico imortal esse do Bob Dylan, né? Que bacana. Eu queria mandar um abraço aí também pro casal muito especial que tá lá na Serra Gaúcha, passando muito frio, né? A Carla e o Walter, que bacana. Estão ouvindo aqui um pedacinho do Cola em Mim, né? Que massa, que bacana. Um beijo pra vocês, um abraço também. E logo, logo a gente se vê, tá bom? Obrigada aí pela audiência de vocês, Walter e a Carla aí. Beijão. E aqui a gente segue, a gente vai de... O que a gente vai tocar agora? Queen, é isso mesmo. Porque eles tocaram várias músicas, na verdade, lá nesse Live Aid. Mas a música que eu trago agora pra vocês é num cenário geopolítico de 79. O Reino Unido, né, a pátria do Queen, vivia uma revolução histórica com a eleição aí da Margaret Thatcher, né, minha super preferida dama de ferro, revolucionando a economia britânica. E os cinemas também estavam revolucionando aí com um filme Alien, né, O Oitavo Passageiro. Olha só que bacana. E foi nesse clima de transição que o Freddie Mercury compôs o nosso próximo sucesso em apenas 10 minutos, exatamente. Com um tributo genial ao rockabilly, alcançando o topo das tabelas mundiais de todas as paradas, etc, né? Então aumenta o volume aqui na Mega FM 95.5 no Call Me In pra Crazy Little Thing Called Love, do Queen. Bora lá.

0: 7:32.
1: 11 graus.
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5: É, rockabilly mesmo aí do Queen, né? Que delícia. Mas agora a gente dá um salto até 1980 aqui no Colo em Mim. Na geopolítica Austrália, terra natal do AC/DC, sim, vamos tocar AC/DC agora daqui a pouquinho, mantinha um forte alinhamento com o Ocidente na Guerra Fria. Isso é muito importante pra história, hein, gente? Pra gente entender que o rock and roll tem tudo a ver com a geopolítica que eu trago aqui pra vocês. Enquanto o mundo boicotava as Olimpíadas de Moscou devido à invasão soviética no Afeganistão, foi nesse ambiente de tensão que o AC/DC superou a trágica perda do seu vocalista Bon Scott e com Brian Johnson lançaram o segundo álbum mais vendido da história. Sem mais delongas, bora ouvir essa música que eu escuto muito para ir para academia, hein? AC/DC, Back in Black.

caras! Que gritaria boa, né? Uma energia bacana aqui no Cola em Mim com AC/DC. Lembrando pra você o nosso WhatsApp, me manda aí 996640955. Hoje a gente tá lembrando o dia de ontem, né? Que foi o Dia Mundial do Rock. Mas aqui toda terça-feira é dia de rock, bebê.

É, e a gente dá esse salto, né? A gente tá saltando bastante hoje aqui, né? Porque eu tô trazendo as principais músicas, os maiores sucessos do rock aí de todos os tempos, né? Mas mais focado a partir do primeiro dia mundial do rock, que foi o Live Aid, aquela apresentação mega, né? O mega evento que eu falei pra vocês aqui no início do programa, pra angariar fundos aí, né? No combate à fome na Etiópia. Então, seguindo aqui agora, eu vou falar um pouquinho pra vocês de 65, onde o soviético Alexei Leonov realizou a primeira caminhada espacial da história, mas que quase terminou de forma trágica. Só que ele cumpriu com sucesso. Demonstrou a capacidade humana de dominar o cosmos e marcou um momento crítico aí da Guerra Fria, né, entre Estados Unidos e União Soviética. E foi nesse clima de alta tensão que o Reino Unido exportava a chamada invasão britânica para o mundo. É que daqui vem a nossa próxima escolha. Nada menos do que uma das canções mais conhecidas do rock. Eu tenho certeza que você conhece e que você curte. Se você gosta de rock and roll, você curte essa música. Mas eu queria dizer para vocês que tem um detalhe muito importante. A música que vai vir agora é para eu trazer para vocês uma super música dos Stones. Mas lá no Live Aid em 85, os Stones não tocaram juntos. O Mick Jagger se apresentou em solo, né? Tava só ele, mas protagonizou um dueto elétrico e histórico com a rainha Tina Turner. Você sabia dessa? Pois é, aqui no Colin Hitch trago esse tipo de informação. Mas como a mística do grupo nasceu aqui, né, em 65, quando Kate Richards acordou à meia-noite num hotel e gravou um riff de 3 notas que se tornou esse clássico, eu trago pra vocês os Stones como banda, né? Todos eles, então, The Rolling Stones Again!

Satisfaction. Que música bacana, né? Isso aí, é clássico, né? Não adianta, a gente tem que tocar quando a gente tá falando de Dia Mundial do Rock, né? Que foi ontem, mas que a gente comemora hoje também, porque hoje é terça-feira e estamos aí. Lembrando pra você que o nosso WhatsApp aqui da Mega é 549-9664-0955. Mandar um alô aí pro Caio, né? Valeu, Caio, pela companhia, sempre aqui, né? Caio Fernando, show de bola, obrigada. E vamos de salto. Vamos dar um salto até 87. Na geopolítica, os Estados Unidos viviam a reta final da Guerra Fria, que você ouve muito eu falar por aqui, né? Com o presidente Ronald Reagan a exigir a queda de nada mais nada menos que o Muro de Berlim. Enquanto a economia americana surfava no crescimento e Hollywood, que dominava o planeta com os lançamentos, por exemplo, do Predador, Dirty Dancing e o clássico Wall Street. Nas ruas, então, de Los Angeles, quem? O Gus. O Guns N' Roses traduzia toda essa vibração urbana. E aí que o guitarrista Slash estava apenas ali a fazer um exercício de aquecimento, quando o vocalista Axl Rose ouviu e começou a escrever um poema romântico por cima, tipo, do nada. Assim, simbiose total. Bom, então, eu trago pra vocês uma música que você conhece muito bem. Se tocar uma nota, você já sabe qual é, mas é necessário. Guns N' Roses, Sweet Child O' Mine.

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1: E agora já chegando nos finalmente aqui do Cola em Mim, né? Temos duas músicas ainda pra tocar pra vocês. A gente tá de volta com um bloco final, mas lembrando pra vocês que hoje a gente tá dando saltos, né? Pra lá e pra cá, pra relembrar de músicas importantes, mais tocadas, incríveis do rock, né? Por conta do Dia Mundial do Rock de ontem. Agora a gente viaja até 69 e no cenário internacional, na geopolítica, o mundo parava pra assistir, claro, um dos maiores acontecimentos da história da humanidade. O que, que seria? O homem pisava na Lua pela primeira vez com a missão Apolo 11, vencendo um capítulo crucial da corrida espacial da Guerra Fria, né? Aí os Estados Unidos realmente decidiram a parada. Enquanto os olhos do planeta estavam no espaço, na Inglaterra, os Beatles enfrentavam um clima tenso de separação nos bastidores. E foi precisamente nesse período cinzento que o meu Beatle preferido, George Harrison, se refugiou na casa do amigo Eric Clapton. Olha só que babado! Num raro momento de paz, num dia ensolarado, e compôs uma das canções mais incríveis e iluminadas. Então, curiosamente, né, nessa gravação não teve a participação do John Lennon, que se recuperava de um acidente de carro. E eu te convido a sentir o calorzinho mesmo, né, nessa noite fria, de Here Comes the Sun, The Beatles.

E agora sim, nos últimos minutinhos, eu quero fazer uma homenagem a uma cantora que faleceu agora, no último dia 8, né? Que foi a britânica Bonnie Tyler. Uma grande cantora, né? Aquela voz rouca, potente, visceral, né? Uma roqueira de alma e coração que unia aí o country com a força do rock, né? Então por isso eu me despeço hoje de você, já com uma música que foi o primeiro grande sucesso da Bonnie. Que bacana essa trajetória que ela teve e o legado que ela nos deixou, né? Então acho que vou me despedir aqui da melhor maneira, né? Que é lembrando um pouquinho da Bonnie. It's a heartache. Conhece bem essa, né? Nothing but a heartache. Um beijo pra você, até terça que vem. Obrigada pela sua companhia, curta aí a Bonnie Tyler, It's a Heartache. It's a heartache. Beijo, tchau.

0: 21 horas e 2 minutos.
1: 11 graus.
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